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2: Essa é boa.

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0: 9:35.
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0: 10h55.
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0: 1:31.
1: Tá, Simone, vem cá. 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

0: coisa linda.
1: Ai, caraca,
2: hein? E alguém que merece sucesso é esse cara.
3: 2:28.
2: Aqui.

0: 3:25.
1: Eu tô sabendo de uma exposição que vai ter na cidade do lado, na cidade do lado. Se me perguntar, eu vou falar o quê? Que eu já

0: 3:43.
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0: não devia ter me beijado.
1: Ora, não reclama, estava tão gostoso. Deixa eu beijar outra vez, deixa.
0: Outra vez? Não.
2: Não!

0: de fia ter me deixado.
1: Ora, mas estava tão gostosinho, tá? 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
0: Ora, meu Deus, outra vez não.
2: Não!

0: meus amigos, esse modão tornou-se um hino por esse mundão de Deus. E para nossa felicidade, o filme Estrada da Vida, Sonhei com Você, está zoom por aí. Milionário Zé Rico, na casa dos 39 anos de estrada, nós só temos que agradecer a Deus e aos nossos amigos que advogam os nossos trabalhos. Mais uma vez, amigos, obrigado por tudo. Nós agradecemos em nome do Milionário Zé Rico, em nome de todos aqui, esses profissionais participando com a gente, os nossos agradecimentos. Obrigado, amigos. Obrigado mais uma vez. Obrigado.
1: Obrigado.

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1: 5 horas.
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0: 7 minutos, 5 e 7, temperatura na marca dos 16 graus. Estamos chegando com muita alegria, muito amor no coração para mais uma edição do nosso Bom Dia, Região dos Vales, da sua Rádio Encantado. Na manhã desta sexta-feira, deste sextou, dia 8 de maio de 2026. E o Bom Dia Região dos Vales tem a apresentação de Alexandre dos Santos, Lucas da Rosa e de Lamar dos Passos, a participação de toda a equipe de rádio jornalismo do Grupo Encantado de Comunicação e a direção geral de Antônio Alberto Luca. Até às 9 horas com muitos destaques, muitas informações aqui em nossa programação. Na Central Técnica, o Leandro Marcos Vinck, o Rebite. É, até às 9 horas, trazendo então muitas informações para o nosso público ouvinte. Tudo bem, Lucas? Bom dia.
1: Tudo bem, bom dia, Xande. Bom dia para o Rebite, para todos os nossos ouvintes, os internautas que nos acompanham através do Rádio FM 104.7, também pela internet, através do nosso aplicativo da Rádio Encantado. Se tu não tens, baixa aí o aplicativo no teu celular. Ou também acesse o nosso site rdencantado.com.br. Acompanhe toda a nossa programação 24 horas por dia, 7 dias por semana, de qualquer lugar do mundo. E muito bom dia também para quem já está nos assistindo através do canal no YouTube ou da nossa página no Facebook.
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1: Começando o nosso giro pelos portais de notícias do nosso país, destaque principal do portal G1 é o encontro na Casa Branca, guerras, terras raras e copas, ponto a ponto do que Lula discutiu com Trump. Polícia Federal prende em Goiás, suspeita de chefiar quadrilha de imigração ilegal para os Estados Unidos. Primeira onda de frio de 2026 começa hoje. Ainda destaques do encontro na Casa Branca, Trump diz que Lula é um bom homem e inteligente após reunião. Pix e classificação de facções ficaram fora da conversa com Trump, diz presidente Lula. Estados Unidos atacam portos no entorno de Hormuz. Irã afirma que irá revidar. Flamengo e Medellín é cancelado pela Conmebol por falta de segurança. Anvisa diz que fiscalização de produtos da IP tem relação com bactéria. Ainda destaque do portal G1, Mega Sena acumula de novo e prêmio vai a 45 milhões de reais. Nenhuma aposta acerta a quina e prêmio vai a 13 milhões. A Loto Fácil, por sua vez, teve 3 apostas ganhadoras. Ainda é destaque do portal G1, artista transforma livros em obras de arte e tem fila de 13 mil pessoas. São os principais destaques do portal G1 na manhã desta sexta-feira.
0: 5:10, bom dia aqui para Circe Giovanella, nos acompanhando, mandando seu bom dia, o Renato Rickert, também a Luciane e o Marcos Franchini lá na linha Alegre Caravaggio Mussum, bom dia pro amigo Vanderlei Bastian, o Alcir e a Solange Tomazini e também o Eleutério Lorenzon e a Nari Versetti. É, estamos sempre juntos, abraços, recado aqui do Eleutério e a Nari, estão sempre na nossa companhia, na audiência. O Marcelo Lorenzon tá mandando o seu bom dia, dizendo que sextou. É, tá se dirigindo aí pra padaria e é claro, na padaria Bebê, e é claro, acompanhando a gente aí no 104.7. E também o amigo Arli Volken manda aqui o seu bom dia, dizendo que ontem choveu 8 milímetros no bairro Pôr do Sol, em Roca Salles. Acumulado do mês de maio, 99 milímetros. Acumulado do ano, 486 milímetros. Bom dia, então, pro nosso querido Arli Volken, lá em Roca Salles, nos acompanhando, nos prestigiando, mandando aí o seu recadinho, a sua participação. Temperatura tá na marca dos 16 graus.
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0: Só corrigindo aqui, né? O amigo Marcelo Lorenzon já tá voltando da primeira entrega.
1: É, sim, eu justamente ia.
0: Começou cedo, rapaz. É, já tá voltando da primeira entrega. Um abraço aí pro nosso querido Marcelo Lorenzon da Padaria Bebê. Esse é o trabalhador do Brasil, né? A Gema Bronca manda aqui o seu bom dia também, obrigado aí pela companhia, pela audiência.
1: Eu justamente tava pensando isso, porque quando eu venho pra rádio, eu costumo encontrar o Borba na estrada.
0: Ah,
1: já,
0: sim.
1: Fazendo entrega.
0: Verdade. Então tá certo, 5 horas 11 minutos, 5:11, o que mais temos de portais, Lucas?
1: Trazendo os destaques do de GZH na manhã desta sexta. Destaque principal: ciclone bomba. Alerta de novos vendavais nesta sexta-feira antecipa fim de semana gelado no Rio Grande do Sul. Mais construções no quarto distrito, menos no Três Figueiras. Impacto de emendas já aprovadas no plano diretor de Porto Alegre. Histórica Galeria do Centro de Porto Alegre aprova transformação de salas vazias em apartamento. Trump melhor rindo, tentativa de interferir nas eleições e amor à própria vista. O que Lula falou após reunião na Casa Branca. De Saturno a nebulosas, observatório da URGS faz sessões para contemplar astros no centro de Porto Alegre. Grêmio encaminha a renovação de contrato de Gabriel Meck. Rocher treina e pode voltar ao Inter contra o Coritiba. Independiente Medellín e Flamengo é cancelado após bombas e invasão de torcedores. Ainda em destaque em GZH, como irá funcionar radar por IA nas rodovias federais? Perguntas e respostas no portal GZH. Entenda como QR Codes são usados para aplicar golpes e roubar dados de vítimas. Rio Grande do Sul ganha o maior parque tecnológico da Rede Técnica Federal e inaugura sede própria no campus Viamão do Instituto Federal. Rio Grande do Sul registra nona queda consecutiva nos crimes violentos. Feminicídios recuam 45%, diz o governo. Desejo intenso de trabalhar pela justiça. Quem era a juíza que morreu após coleta de óvulos em clínica de São Paulo? Trump ameaça Irã com mais ataques se acordo não for firmado rápido. Leite pede para usar mais dinheiro do governo federal em obra contra cheias em Eldorado do Sul, que dobrou de valor. E também veja como identificar lotes da IP suspensos pela Anvisa e também o que fazer. Destaques principais de GZH.
0: 5:14, 5:14, a hora do Hoje na História.
1: Sexta-feira, 8 de maio de 2026. Hoje é Dia Nacional do Turismo, do Profissional de Marketing, do Artista Plástico, Dia Internacional da Cruz Vermelha, da Talassemia, do Câncer de Ovário e Dia Mundial das Hemoglobinopatias. Na religiosidade, é celebrado São Vítor. Hoje, na história. No ano de 589, teve início o Terceiro Concílio de Toledo. O fato marcou o ingresso definitivo da Espanha na fé católica. 1429, na França, Joana d'Arc finalmente rompeu o cerco de Orleans. A vitória que modificou os rumos da Guerra dos 100 Anos entre franceses e ingleses. 1541, o explorador espanhol Hernando de Soto chegou ao rio Mississippi, batizando-o de Rio de Espírito Santo. 1782, morreu o político português Marquês de Pombal. Ele realizou diversas reformas no reino português. A ele é creditada a decisão de tornar o português o idioma oficial do Brasil. 1794, faleceu Antoine Lavoisier, proeminente químico francês, autor do princípio da conservação da matéria. Lavoisier foi guilhotinado por se opor aos horrores da Revolução Francesa. No ano de 1878, o jornal O Fluminense foi inaugurado em Niterói, no Rio de Janeiro. O periódico é o sexto mais antigo do Brasil. O jornal já contou com a colaboração de ilustres intelectuais, como Euclides da Cunha, Olavo Bilac, Osório Duque Estrada, Rubem Braga e outros. Em 1880, morreu o escritor francês Gustave Flaubert. Ele escandalizou a sociedade da época com seu romance Madame Bovary, considerado um verdadeiro tratado de psicologia feminina. Em 1886, ocorreu a primeira venda de um copo de Coca-Cola. O produto foi uma invenção do farmacêutico norte-americano John Pemberton, que passou a vender a bebida carbonada como medicamento de venda livre. 1912, foi inaugurada a Paramount Pictures, pioneira da produção cinematográfica. A empresa foi criada pelo imigrante húngaro Adolf Zukor, um simples faxineiro encantado pelo cinema, que decidiu buscar uma vida nova nos Estados Unidos. 1945, dia da vitória dos aliados na Segunda Guerra Mundial. O combate finalmente terminou na Europa. As forças alemãs aceitaram na França a proposta de uma rendição incondicional. Em 2014, faleceu o cantor e compositor brasileiro Jair Rodrigues. Em 8 de maio de 2025, o cardeal norte-americano e também cidadão do Peru, Robert Francis Prevost, foi eleito Papa, adotando o nome de Leão XIV. 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
0: 5:18, 5:18, tá aí o Lucas da Rosa trazendo pra gente o Hoje na História. Bom dia pro Evandro Teles da Invespasiano Correia, os nossos ouvintes aqui, a Nadir e o Leodacir Segolini, na nossa companhia, na nossa audiência, ouvindo no radinho de pilha, sem luz da comunidade de Rio Bonito, doutor Ricardo. É, choveu, né? Deu um pouco de chuva, pouco de vento. Pessoal lá da comunidade de Rio Bonito, doutor Ricardo, sem energia elétrica. O Vanderlei Fraporte manda o seu bom dia, o Newton Capelari, obrigado aí pela companhia, pela audiência de vocês. 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
1: Bom dia para Maria Helena Gobi, o Paulo e a Vilma Schmidt, Jair Bose, também conosco Nair Moraes Matos, Paulo Ricardo Castoldi, Suzana Marim, Neucir Barato, Davi Bispo em Castro Alves, na Bahia. Temperatura está na marca dos 22 graus lá em Castro Alves, com algumas pancadas de chuva, o recadinho do Davi. Também conosco Ari Batistella, Jaqueline Gastman, o Padre Osmar Burilli em União da Serra, o Denis Lorenzon em Carazinho e também a Isabel Damásio mandando o seu bom dia através da nossa live no Facebook.
0: E uma notícia que está aqui no portal Agora no Vale: a programação da 18ª Festa Nacional do Chimarrão, a FENACHIM, 40 anos, foi interrompida na noite de ontem após um forte vendaval atingir o Parque Municipal do Chimarrão, em Venâncio. Por medida de segurança, o espaço precisou ser evacuado para avaliação e recuperação das estruturas danificadas. Conforme a comissão organizadora, não houve registro de pessoas feridas. Equipes trabalharam na limpeza e reorganização dos espaços atingidos para garantir a retomada das atividades. As exposições serão reabertas nesta sexta-feira a partir das 14 horas. Já a reunião conjunta de prefeitos da ANVARP e da ANVAT, marcada para as 9 horas no auditório, e a transmissão do programa também Boa Tarde RS às 13 horas no Chimarródromo estão mantidas. Portanto, ontem à noite, em função do vendaval, teve que ocorrer a evacuação do Parque do Chimarrão e interrompeu aí as festividades da FENACHIM de Venâncio Aires.
1: 5:21, trazendo rapidamente os destaques do portal Correio do Povo. Lula diz que defendeu em reunião com Trump grupo de trabalho global contra crime organizado. Brigada Militar usa algoritmos durante operações contra o crime. Planalto pede que ministros não se posicionem sobre operação contra Ciro Nogueira. Tribunal dos Estados Unidos decide contra a tarifa global de 10% imposta por Trump. Massa de ar frio avança sobre o estado nesta sexta-feira, com chuva forte e rajadas de vento. Governo do Rio Grande do Sul lança pedra fundamental de centro integrado da Defesa Civil contra desastres climáticos. Ainda destaque no portal Correio do Povo, imagens aéreas mostram estrago em parque eólico de Livramento. E Mega Sena acumula e prêmio principal vai para 45 milhões, são os destaques do portal Correio do Povo.
0: 5h22, intervalo, a gente já retorna com a sequência do Bom Dia, Sicredi informa a temperatura. 16 graus.

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0: 5:28, Oswaldir e Carlos Magrão Pitu, aqui na nossa trilha musical do Bom Dia. A temperatura tá na marca dos 16 graus, Lucas.
1: Bom dia pro Adriano Sonda, o Elvio Bitello, que nos acompanha sempre lá no Quênia. Também conosco Roseli Buaro, Eli Stum, Arlete Moreira, o Heitor Buaro também mandando o seu bom dia. Lídia Stefanon, Nelson Luiz de Quadra, Maria Keller, a Ana Clete Baldiceira mandando o seu bom dia lá de Pindamonhangaba, São Paulo, 17 graus a temperatura por lá, 16 aqui em Encantado, Rosa Maria Simonetti, o Paulo Antônio Fraporte, Elisete Machado, Luiz Baceto Belo e o nosso bom giorno lá para Suave, na Itália, Luciana Lucci, mandando que está 18 graus a temperatura em Suave. O Tiago Baldo manda o seu bom dia também sem luz na linha Brás Charléu, interior de Mussum. Conosco também a Lourdes Fontana em Garibaldi e a Aines Potrick.
0: Agora são 5:29, tem mais trilha musical no Bom Dia.
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0: chega do Leonardo aqui na nossa trilha musical do Bom Dia, 5h31, valsa da prenda jovem. Coisa querida demais, né?
1: Transformada de linda menina numa grande e formosa mulher.
0: Gostei.
1: Bonito, né?
0: Bonito demais.
1: Bom dia pra Ivanete Belotti, também a Salete Dalla Vecchia lá em Porto Alegre, a Maria de Lourdes mandando bom dia, Alexandre Malman, Gisel de Helena Trindade e também a Geni Arne, conosco através do Facebook.
0: O Antenor Dalla Libera, no Jardim do Trabalhador, também tá ligadinho com a gente, acompanhando o programa. 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

0: 5:35, temperatura 16 graus. Quem é esse aí, Lucas?
1: É o primo irmão do Dilamar, né? Aproveitamos para mandar um bom dia para ele, Dilamar Fortunato dos Passos, que já deve estar se movimentando para vir aqui para a Rádio Encantado e agora está feliz da vida ao ouvir o seu primo irmão Paulo Costa aqui na trilha musical do Bom Dia Região dos Vales.
0: Grande Paulo Costa na gente, boa da melhor qualidade.
1: Também conosco já a Janete Mazo, Álvaro Belotti, o Wilson Pedretti, Vaneide Carboni, Odete Benini, Neuza Marconi, a Lourdes Serve lá em Roca Salles, também o Jorge na nossa sintonia, Ederli Parisotto Pinton, a Carmen Escotai, também a Maria de Lourdes de Lázari, mandando o seu bom dia.
0: Homem é condenado a 49 anos por feminicídio com golpes de facão. Detalhes com o repórter Jean Costa, da agência Rádio Web.
2: O Tribunal do Júri de São Francisco de Assis condenou um homem a 49 anos e 6 meses de reclusão pela morte da ex-companheira em 2023. Segundo a decisão, o réu foi considerado culpado por homicídio quadruplamente qualificado, incluindo feminicídio no contexto de violência doméstica. A pena será cumprida em regime fechado e o condenado não poderá recorrer em liberdade. A sentença foi proferida pela juíza Tayele Balardim de Oliveira, titular da primeira vara judicial da comarca. Na decisão, a magistrada destacou a gravidade da conduta e o grau de violência empregado no crime.
3: Refletiu, em verdade, uma resposta necessária do Estado perante um crime que chocou a comunidade aqui de São Francisco de Assis. A minha função como presidente do Tribunal do Júri é traduzir na fixação da pena a gravidade concreta do caso. Nesse caso, vários fatores elevaram a pena. Primeiro, a culpabilidade do réu. O laudo pericial demonstrou uma agressividade desmedida, uma frieza executória com foco no rosto e no crânio da vítima. E num contexto de violência contra a mulher, esse tipo de ataque direcionado principalmente ao rosto não é aleatório.
2: A magistrada também considerou o impacto direto sobre a família da vítima, especialmente os filhos, que ficaram órfãos.
3: Foi o filho adolescente que encontrou o cenário logo após o fato. As consequências foram devastadoras, né? A vítima deixou filhos órfãos e causou um abalo psicológico gravíssimo à família. Então, todos esses elementos foram considerados na primeira fase da dosimetria da pena.
2: Além da pena de prisão, o réu foi condenado ao pagamento de indenização mínima de R$100 mil aos familiares da vítima. O caso ainda teve aumento de pena por descumprimento de medidas protetivas, o que agravou a responsabilização do condenado. O crime ocorreu em junho de 2023, quando a vítima foi atacada dentro de casa, um ambiente onde deveria estar em segurança. Com informações do Tribunal de Justiça do Rio Grande do Sul, Jean Costa.
0: Daí o Jean Costa trazendo informações da agência Rádio Web, 5:38, Lucas.
1: Foi amor à primeira vista. Foi o que disse o presidente Lula sobre sua relação com Donald Trump após a reunião bilateral de ontem nos Estados Unidos. A nossa relação é muito boa, uma relação que pouca gente acreditaria que pudesse acontecer com tanta rapidez, afirmou Lula durante coletiva de imprensa após encontro com o norte-americano. O presidente brasileiro ainda complementou: sabe aquela história de amor à primeira vista, aquele negócio da química? Foi isso que aconteceu, e eu espero que continue assim. Em setembro do ano passado, durante a Assembleia Geral da ONU, ambos os presidentes tiveram um rápido encontro nos bastidores, ocasião em que Trump disse que rolou uma química excelente e que Lula pareceu um cara muito agradável. A reunião de ontem durou cerca de 3 horas e foi classificada como positiva pelos dois líderes. Logo após o encontro, Trump usou uma rede social para dizer que a reunião foi muito boa. Ele também elogiou Lula, chamando o presidente brasileiro de muito dinâmico. Segundo o norte-americano, novos encontros devem acontecer em breve.
0: Tá certo, um abraço aqui para Nadir Segolini, que tá de aniversário hoje, né? Estamos colocando ela aqui na nossa lista dos aniversariantes. O Paulo Gritti manda aqui o seu bom dia. Márcia Vinte, lá em Roca Salles, na Cidade da Amizade, também ligadinha conosco. Obrigado aí pela companhia, pela audiência. Reforma tributária exige adaptações e atenção dos municípios. Reportagem de Diego Brião, da agência Rádio Web.
4: A reforma tributária exigirá dos municípios capacidade de adaptação e planejamento. No contexto estadual, o Tribunal de Contas do Rio Grande do Sul, TCRS, tem buscado auxiliar as gestões locais neste momento de mudanças. O órgão promoverá, a partir de maio, uma série de encontros regionais com os legislativos sobre a reforma tributária. Também serão abordados os regimes próprios de previdência. O auditor de controle externo do TCRS, Giovanni Foleto Lopes, aponta impactos gerados pela reforma tributária.
5: É a mudança da tributação da origem para o destino, ou seja, a arrecadação agora no futuro com a reforma, ela passa a ficar onde o consumo acontece e não mais onde os produtos são fabricados ou os serviços são prestados, que no caso é a origem. O segundo é a nova forma de repartir os recursos que hoje vêm do ICMS e que com a reforma passam a vir do novo IBS estadual, que é o imposto que vai ser compartilhado entre o Estado e os municípios. E essa nova repartição do IBS, ela considera, tem um peso maior a população. Então, isso exige atenção, principalmente daqueles municípios com baixa população e com forte atividade econômica, que vão precisar se adaptar e estimular o consumo local.
4: Foleto Lopes também destaca como o TCRS poderá auxiliar os municípios.
5: Orientar e capacitar. A reforma traz muitas mudanças técnicas. O tribunal tem buscado ajudar os municípios a entender essas novas regras. O TCE já possui um grupo especializado de fiscalização, já há algum tempo, que atua exclusivamente na orientação, capacitação e fiscalização das receitas municipais. Esse grupo já ministrou inúmeras capacitações no ano passado e nesse ano. Já disponibilizou no portal da nossa Escola de Contas um curso à distância de receitas municipais, com um módulo inclusive específico da reforma tributária para todos os gestores municipais. A ideia é atuar de forma preventiva, dando segurança para que os gestores façam essa transição da melhor forma possível.
4: Segundo informa o TCRS, o ciclo de encontros começará a ser realizado no fim deste mês, na cidade de Santa Maria, no dia 26, e em Pelotas, em 28 de maio. Em junho, Passo Fundo receberá o evento no dia 9, Santo Ângelo no dia 11, Porto Alegre no dia 22 e Caxias do Sul em 26 de junho. Agência Rádio Web, produção e reportagem, Diego Brião.
0: Bom dia aqui para nosso ouvinte, a Kátia Torres Marques e o amigo Flávio, aí na linha São Luís, estão desejando aqui uma ótima sexta-feira para todos, participando aqui do nosso Bom Dia Região dos Vales.
1: O mercado de veículos zero quilômetro no Rio Grande do Sul encerrou o mês de abril deste ano com 16.609 unidades comercializadas, resultado que mantém o setor em trajetória de recuperação após um início de ano sazonalmente mais lento. Segundo o levantamento do Sincodiv, Fenabrave e RS, o desempenho de abril ficou 5,55% abaixo de março, movimento que é considerado natural diante do forte volume registrado no mês anterior. No acumulado de janeiro a abril, o mercado gaúcho soma mais de 58 mil veículos emplacados, praticamente estável em relação ao mesmo período do ano passado, quando foram comercializados pouco mais de 57 mil unidades, representando leve alta de 0,62%. O comportamento do mercado reforça uma característica histórica do setor. Os primeiros meses do ano normalmente apresentam um menor ritmo de vendas, com recuperação gradual ao longo do primeiro trimestre. Na comparação nacional, o Rio Grande do Sul mantém desempenho abaixo. Enquanto o estado registra estabilidade, o mercado brasileiro acumula crescimento de 16,3% no período. No ranking nacional geral, o Rio Grande do Sul ocupa a décima colocação entre os estados brasileiros em vendas de veículos.
0: 5h43, intervalo, já voltamos. 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

0: 8h49. Adeus, Mariana. Tá aí a música bonita na nossa trilha musical do Bom Dia, música do Gaúcho da Fronteira.
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1: 10 minutos faltando para 6, é a hora dele, Claudinei Coferri, com as informações agrícolas.
2: E a área plantada de soja aqui no Brasil deve voltar a crescer na safra 2026-2027. Segundo especialistas, a combinação entre margens apertadas, custo elevado de fertilizantes e risco climático reduz o espaço para uma expansão mais ampla da soja. Pelo lado da demanda, a soja segue sustentada pelo consumo chinês e pelo processamento interligado ao biodiesel. Atualmente, os preços da soja são influenciados pelo excesso de oferta global. Com relação ao clima, especialistas citam dados da Administração Nacional Oceânica e Atmosférica dos Estados Unidos, que indicam mais de 90% de chance do fenômeno El Niño na segunda metade desse ano. O fenômeno costuma reduzir as chuvas no centro-oeste e aumentar as precipitações aqui no sul, justamente durante o período do plantio do grão. A tendência ainda é de crescimento de área plantada no país, mas a definição do ritmo vai depender da evolução dos custos dos insumos, do calendário de entrega dos fertilizantes e do comportamento climático nos próximos meses. E o governo federal trabalha para divulgar o novo plano safra no começo do próximo mês. A perspectiva é do ministro da Agricultura, André de Paula. A prioridade, segundo o ministro, é a questão dos juros. No ano passado, o plano safra foi divulgado em 1º de julho, data limite para o início da vigência. O setor agropecuário espera um montante de pelo menos 623 bilhões de reais para o plano safra 2026-2027. Conforme documento entregue pela Confederação da Agricultura e Pecuária do Brasil. E aqui na região, o raleio das bergamoteiras foi concluído nas 6 variedades de maior expressão comercial, totalizando cerca de 1.000 hectares. Desses, 590 hectares são para a produção de montenegrina. Os produtores realizaram roçadas e manejo fitossanitário preventivo, com ênfase no controle da pinta preta e o monitoramento da mosca das frutas. A colheita da bergamota Caí já iniciou, mas grande parte da produção não alcançou o ponto ideal de maturação. Com as informações agrícolas, repórter Rádio Encantado, Claudinei Coferri.
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0: É hora das informações do Bom Dia Saúde com a colega Érica de Oliveira.
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4: Seis chás que podem ajudar na saúde do fígado e muita gente nem conhece esses benefícios. O chá verde é rico em antioxidantes e ajuda na proteção das células do fígado. Já o chá de hortelã-pimenta auxilia na digestão e favorece o funcionamento do organismo. O chá de dente de leão estimula a produção de bile, facilitando a digestão das gorduras. O gengibre tem ação anti-inflamatória e ajuda na circulação sanguínea. A camomila reduz o estresse, fator que também influencia na saúde do fígado. E a cúrcuma possui propriedades antioxidantes e anti-inflamatórias, importantes para o organismo. Especialistas reforçam que os chás podem contribuir para o equilíbrio do fígado, mas não substituem hábitos saudáveis, alimentação equilibrada e hidratação adequada. O consumo também deve ser feito com moderação, principalmente por pessoas que utilizam medicamentos ou possuem problemas de saúde. Com o Bom Dia Saúde para a Rádio Encantado, Érica de Oliveira.
0: 5h55, tá aí o recado da Érica de Oliveira trazendo Bom Dia Saúde. Bom dia pro amigo Tadeu Zarpelon Weber lá em Santa Teresa. Ele diz: muito vento, começou a esfriar lá em Santa Teresa. É, o friozinho gostoso tá chegando. O Renoir Pesce manda aqui o seu bom dia e o bom dia aqui também pra nossa amiga Angélica, que diz o seguinte: Lucas, estamos sem energia elétrica no Picão.
1: E não é só lá, né?
0: É. Bom... é Rio Bonito, né? Também lá no... Doutor Ricardo, né, que a Nadir mandou antes também, estava sem energia elétrica.
1: Um abraço para o Léo Mussum.
0: É, também.
1: Conosco também a Neiva Berger, lá em Marques de Souza, o Marcos Campos, na nossa companhia lá em São Nicolau, o Fábio Brufato Baixinho, José Lima, Nadir Paine, Nilair Reginato, Júlio César da Silva, Bruno e o Fernando Solego, Mairi Felipe Chiela de Domênico e também a Bernadette Borniati Copini na sintonia da nossa programação.
0: Lançado o pavilhão da agricultura familiar da Expo Inter. Detalhes com o repórter Eduardo Amaral da agência Rádio Web.
5: Com a expectativa de receber 509 expositores, o pavilhão da agricultura familiar da Expo Inter 2026 foi lançado nesta quarta-feira. Neste ano, além dos expositores gaúchos, ele também contará com 5 participantes de Minas Gerais, que foram convidados a participar do pavilhão, que é um dos que mais atrai visitantes durante a Expo Inter. Entre os empreendimentos gaúchos confirmados, 69 possuem certificação orgânica, reforçando a presença de práticas sustentáveis no setor. A Associação Rural aparece como destaque, com a participação de 265 jovens, evidenciando a renovação no campo. Além disso, 179 empreendimentos têm mulheres à frente de suas atividades, fortalecendo o protagonismo feminino na agricultura familiar. Levantamento realizado pela Secretaria do Desenvolvimento Rural, a SDR, mostra que 218 municípios gaúchos estão contemplados no pavilhão da agricultura familiar, que tem papel estratégico na promoção, comercialização de produtos coloniais, agroindustrializados e artesanais. Agência Rádio Web, produção e reportagem, Eduardo Amaral.
0: Tá aí o Eduardo Amaral trazendo as informações da Expo Inter com a agência Rádio Web, aqui no Bom Dia, região dos Vales, da Rádio Encantado.
1: Uma frente fria associada a um ciclone bomba na costa da Argentina provocou chuva na maior parte do Rio Grande do Sul no começo desta sexta-feira. O tempo melhora a partir do oeste e do sul ainda pela parte da manhã. A instabilidade se concentra na metade norte, sobretudo também agora no final da madrugada, também começo da manhã com chuva, que pode ser forte e ainda risco de temporais e vendavais. Ao longo da sexta-feira, o sol volta a aparecer entre nuvens e a maior parte do território gaúcho. A previsão do tempo completa para os próximos dias aqui no Bom Dia, daqui a pouco, às 6h30 da manhã.
0: Agora, Dia das Mães deve movimentar quase 38 bilhões de reais no varejo. Detalhes com Priscila Mendes.
6: O Dia das Mães deve levar cerca de 127 milhões de consumidores às compras este ano, data que é considerada como a segunda mais importante para o varejo nacional. Segundo o levantamento da CNDL, Confederação Nacional de Dirigentes Lojistas e do SPC Brasil, Serviço de Proteção ao Crédito, a expectativa é que 78% dos consumidores adquiram ao menos um presente, movimentando quase 38 bilhões de reais nos setores de comércio e serviços. O levantamento aponta que 6 em cada 10 entrevistados, 64%, parcelam sem garantia de pagamento e que os consumidores pretendem gastar em média R$ 294 com compras, sendo maior o valor entre os homens de R$ 339. Para Merula Borges, especialista em finanças da CNDL, o fato dos consumidores parcelarem sem garantia de pagamento preocupa o mercado.
7: Mesmo mais apertado, o brasileiro acaba cumprindo a tradição e indo às compras nesse Dia das Mães. Para aqueles que têm uma situação financeira mais difícil, mais apertada, a recomendação é não comprar esperando que vai conseguir o dinheiro para pagar depois, já que esse dinheiro pode acabar não vindo. E aí, especialmente quando a gente fala de cartão de crédito e de cheque especial, os juros são muito altos e o consumidor pode cair numa bola de neve financeira.
6: De acordo com os entrevistados, 39% que pretendem comprar presentes estão com contas atrasadas e 87% darão um jeito de comprar, independentemente das limitações financeiras. A especialista em finanças da CNDL ressalta como equilibrar o valor emocional da data com a saúde financeira.
7: Aqueles que colocam o presente à frente das obrigações têm um comportamento de risco financeiro, já que podem cair numa situação de inadimplência e a dificuldade de sair é grande, porque aí vai precisar de uma negociação, vai prejudicar ainda mais a vida do consumidor. Para equilibrar o valor emocional da data com a saúde financeira, às vezes o consumidor vai precisar de criatividade ou também até mesmo dividir o presente com alguém, com um irmão, quando for possível.
6: A determinação em presentear no Dia das Mães demonstra ser um comportamento onde a barreira financeira não atrapalha a jornada de compra, mas assim se adapta. Agência Rádio Web, produção e reportagem, Priscila Mendes.
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0: 6:10, 6:10. É a música bonita aí do Nego Bom Não Se Mistura.
1: Quem? É por isso que eu não vou pra qualquer lugar.
0: É isso aí. Quem é que canta essa música aqui? Vamos ver. Quem é que é o Nego Bom Não Se Mistura? É o Baitaca, né?
1: Baitaca. O amigo do Dilamar. O
0: amigo do Dilamar, né? E amigo do primo irmão do Dilamar.
1: É verdade.
0: O Paulo Costa. Costa. 6:10.
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1: Marcelo Lorenzo.
0: Marcelo Lorenzo. Vão tomando aquele chima gostoso no capricho. E a água, Marcelão, como é que tá? Ixi, tá queimando a língua, né?
1: Hoje não terminou o gás.
0: Hoje o pessoal trouxe o gás. E falando, além do gás, trouxeram também pizza, né?
1: É, patrocinada.
0: Pela Sol.
1: A Sol
0: Solange. Que ilumina as nossas manhãs. Hoje ela deixou a nossa manhã mais alegre enviando uma pizza pra nós, hein? Da padaria Bebê, que é uma maravilha, um espetáculo.
1: Parabéns pra ela.
0: Parabéns. Ela tá de aniversário ou não?
1: Não.
0: Ah, então, mas parabéns igual. Ah, bom demais, hein?
1: Bom dia.
0: Colaborando com a nossa dieta.
1: Bom dia pro Reinaldo Chaves, Isabel Lorenzon, Milta Gedosa, Rosângela Schuch, Paulo Puntel, Luciane Camilotti, Dilamar Fontana, Sadir Ramos, também o Valmir Muniz e o João Carlos Pederiva.
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1: Mega Sena Concurso 3005, ontem acumulou. Os números sorteados da Mega Sena foram 17, 23, 29, 30, 48 e 50. Repito, 17, 23, 29, 30, 48 e 50. A Mega Sena acumulou, estimativa de prêmio para o concurso de amanhã, sábado, 45 milhões de reais.
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1: Loto Fácil, concurso 3.679, teve 3 apostas ganhadoras. As 15 dezenas sorteadas foram 1, 2, 3, 7, 8, 10, 11, 13, 14, 17, 18, 21, 22, 23 e 24. Repito os números da Loto Fácil. 1, 2, 3, 7, 8, 10, 11, 13, 14, 17, 18, 21, 22, 23 e 24. Loto Fácil teve 3 apostas ganhadoras, cada uma levou para casa mais de 480 mil reais. Apostas de Lagoa Dourada, Minas Gerais, Fortaleza no Ceará e Porto Seguro na Bahia. O concurso de hoje à noite é de final zero, tem prêmio estimado em 6 milhões de reais.
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1: Que na concurso 7.019 acumulou. Os números sorteados foram 6, 11, 42, 62 e 78. 6, 11, 42, 62 e 78. Próximo concurso da Quina, hoje à noite, tem prêmio estimado em 13 milhões de reais.
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1: Time Mania, concurso 2388, acumulou. Números sorteados foram 5, 23, 27, 36, 39, 46 e 71. 5, 23, 27, 36, 39, 46 e 71. O time do coração foi o Juazeirense, lá da Bahia. Próximo concurso, amanhã, da Time Mania, tem prêmio estimado em 24 milhões e meio de reais.
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1: Concurso 1210 da Dia de Sorte teve uma aposta ganhadora. Os números sorteados foram 9, 11, 12, 17, 20, 23 e 24. 9, 11, 12, 17, 20, 23 e 24. O mês da sorte foi o mês de novembro. A aposta ganhadora da Dia de Sorte, feita em Guararema, São Paulo, levou para casa R$ 395 mil. O próximo concurso acontece amanhã com prêmio estimado em R$ 200 mil.
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1: Terminamos as loterias da Caixa, teve a loteria estadual de ontem também, né, Xande?
0: Teve a estadual também, né? Tu tem aí o resultado?
1: Eu não tenho ele aqui.
0: Tá bom, então eu vou trazer aqui o resultado da loteria estadual de ontem. Os 5 prêmios sorteados foram os seguintes. O 5º prêmio, 737, 0.737. O 4º prêmio, 7.553, 7.553. O 3º prêmio saiu para o número 5.239, 5.239. O 2º prêmio, 3.252, 3.252. E o 1º prêmio da loteria estadual de ontem saiu para o número 912, 0.912. Repetindo os 5 prêmios da loteria estadual: 1º prêmio 912, 2º prêmio 3.252, 3º prêmio 5.239, Quarto prêmio, 7.553 e o quinto prêmio, 737.
1: Bom dia pro Adriano Fernandes, Elsa Mela, Gilmar Divino Reginato, Noimar Borbo, Nelson Felicetti, Devanir Santos, o Jorge Vargas, o Bodão e a Maria Clarice Schinemann.
0: Lembrando que hoje tem Feira do Produtor, né? Hoje é sexta-feira, hoje sextou e sextou com Feira do Produtor aqui na cidade de Encantado. Já tava esquecendo aí o recado dos nossos amigos feirantes. Hoje é sexta-feira, é dia de Feira do Produtor Encantado, né? Manhã e tarde, aqui ao lado ali da Casa de Cultura, bem no centro da cidade, e também hoje tem Feira do Produtor e do Artesanato lá na nossa querida cidade de Roca Salles, a cidade da amizade, cidade que o Dilamar dos Passos tanto ama.
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1: Para quem vai o nosso mate hoje, Xande?
0: Ah, o nosso mate de hoje vai para uma galera aqui que eu vou te contar, né? Tem uma turma grande de aniversário hoje, né?
1: E vamos fazer outra cuia já.
0: Já, vai, pode fazer mais cuia aí que a turma do aniversário hoje é enorme, se eu achar a folha, né?
3: Então, deixa que eu começo aqui então.
0: Vai então.
3: A Nadir Grassi, a Sônia Tomasi, a Marielle Schuch, o Jaime Pezzini, a Vânia Cícere, a Verônia Dias, a Marilene Sabedotti, a Dulce Baceto lá em Arroio do Meio, o Alvimar Lisotti, nosso coordenador regional da agricultura, né?
0: Uhum.
3: O Luiz Carlos Cipriani e lá para o município de Nova Brécia, o Calcildo da Rocha também é o aniversariante do dia de hoje.
0: Tá bom, então eu tenho aqui aí do amigo Anderson Radaeli, né? Nosso amiguinho Anderson Radaeli, a Rosa Santos, a Angélica Bombardelli, esposa do nosso amigo Doca, a Neiva Canepe-Lohan, lá de Roca Salles, que a gente sabe o endereço, né, Lucas?
1: É verdade.
0: É, então hoje ela vai pagar a festa, a Nadir Segolini, a Eduarda Lopes, a Duda, o Jânio Risse, a Cláudia Matos, o Rodrigo Invernizzi e também de aniversário hoje, a nossa querida Dila já falou aí, nossa querida ouvinte aí de todos os dias da Rádio Encantado, querida amiga nossa, a Verônia Dias, lá no São José, hoje vai pagar a festa pra turma, hoje não, me falaram que vai ser no sábado ela vai pagar a festa pra turma comemorar o aniversário, um abração então pra nossa querida ouvinte, querida amiga e ouvinte aí de todos os dias, a Verônia Dias, completando hoje mais um ano de vida, muita saúde, muita paz e muitas felicidades a todos os amigos aniversariantes.
1: A Patrícia Tomasi manda um bom dia e manda também os parabéns para o amigo Jonas de Souza, que também está de aniversário nesta sexta-feira. E eu quero mandar um mate também para duas ouvintes diárias nossas, a Suzana Stappenhorst, lá de Roca Salles, e também a dona Mariazinha Vescovi, lá em Vespasiano Correia, que estão sempre ligadas aqui na nossa programação.
0: Tá bom demais, então.
3: Mais dois recadinhos aqui.
0: Vai.
3: Primeiro já fazer o convite, hoje tem Filó na Barra do Zeferina.
0: Ah, tem Filó, é mesmo. Começa hoje o Filó, né?
3: Exatamente, iniciando então os Filós do município do Dr. Ricardo, a terra do Filó, hoje tem lá na Barra do Zeferina. Como é que funciona? Tem problema nenhum, não. Só você chegar lá, se aproximar por lá, leva um prato que vai ser então partilhado para com as outras pessoas.
0: Legal.
1: Referência com comida, o prato.
3: Não, é um prato vazio, né? É diferente. O Filó da Barra do Zeferina, então, é um prato de alimento.
0: De,
3: né?
0: Alimento.
3: Você vai partilhar. Quem você quiser levar também para Barra do Zeferina, então, hoje à noite. Bebida vai ter por lá e também tem show com Avanir Portela e Os Guris hoje à noite, que começa, então, o Filó da comunidade de Dr. Ricardo, então, hoje na Barra do Zeferina.
0: É muito bom, né? O Avanir Portela e os Guris.
3: Muito bom, e o Filó também.
0: Mas começa hoje o Filó, né?
3: Exatamente, iniciando então os Filós do município do Dr. Ricardo, a terra do Filó, hoje tem lá na Barra do Zeferino. Como é que funciona? Tem problema nenhum, não. Só você chegar lá, se aproximar por lá, leva um prato que vai ser então partilhado para com as outras pessoas.
0: Legal.
1: Referência com comida, o prato.
3: Não, é um prato vazio, né? É diferente. O Filó da Barra do Zeferino, então, é um prato de alimento.
0: De alimento.
3: Você vai partilhar. Quem você quiser levar também para Barra do Zeferino, então, hoje à noite. Bebida vai ter por lá e também tem show com Avanir Portela e Os Guris hoje à noite, que começa, então, o Filó da comunidade de Dr. Ricardo, então, hoje na Barra do Zeferino.
0: É muito bom, né, o Avanir Portela e os Guris.
3: Muito bom, e o Filó também é excelente, né?
0: Sim.
3: E o Filó também é excelente.

0: à noite que começa então o Filó da Comunidade de Dr. Ricardo, então hoje na Barra do Zeferino.
1: É muito bom, né? O Avanir Portela e os guris.
0: Muito bom e o Filó também excelente, né?
1: Sim.
0: E o Filó também excelente, tá?
1: Uma maravilha.
0: E também destacando aqui que o pessoal passava agora, que é na linha Chiquinha, durante a noite teve aí aquele temporal, aquele vento aí, teve queda então de árvores, tá interrompida a passagem por parte então da linha Chiquinha aqui no município de Encantado, subindo pelo Pedrão no Jacarezinho. Com toda certeza temos outros pontos aí onde tem a plantação ao redor e próximo das estradas, né? Que tem interrompimento então do trânsito neste momento. Então, na linha Chiquinha, interrompida neste momento o trânsito em função da queda de árvores na estrada geral.
1: Tá bom então, Dila. 6:24, tem mais um recadinho aqui de aniversariante. A Shirley Bastiani tá mandando aqui o bom dia. Quero homenagear a minha filha Geisa Bastiani pelo aniversário hoje. Então, um abração pra Geisa. Hoje também completando aniversário, muita saúde, muita paz e muitas felicidades para ela, sendo homenageada aí pela mãe Shirley.
2: 6:24, daqui a pouquinho tem a previsão do tempo aqui no Bom Dia. 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

0: 6:30, 6:30, temperatura 16 graus, é hora da previsão do tempo aqui no Bom Dia. 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Em nome da Ótica Regis, a previsão do tempo chegando com Luiz Fernando Nartigal. Nartigal, tudo bem? Bom dia.
1: Muito bom dia, Alexandre. Muito bom dia a todos. Com massa de ar seco e frio, vai trazer melhora do tempo, apesar que a frente fria ainda provoca instabilidade agora na parte da manhã, né? No Vale do Taquari, muitas nuvens provocam chuva em alguns momentos agora de manhã, mas a instabilidade mais forte já foi embora. No decorrer do dia, devido ao ar seco e frio que se espalha pelo estado, nós vamos ter o sol aparecendo com diminuição das nuvens. O vento sopra do quadrante oeste, moderado a forte com algumas rajadas, acompanhando o avanço desse ar frio e deixa também a sensação térmica mais baixa. A temperatura nessa madrugada já diminuiu, temos temperatura já caindo abaixo dos 15 graus, diversos pontos da região com temperatura entre 13 e 15 graus e alguns microclimas, algumas áreas de altitude acima dos 600 metros, registraram temperatura já na casa dos 11 graus. Durante o dia não vai aquecer muito, as máximas devem ficar em torno dos 19, 20 graus e depois no fim do dia esfria rapidamente e as mínimas vão ocorrer logo mais à noite. É quando teremos a temperatura chegando entre 10 e 12 graus, na maior parte da região, até mesmo nas áreas de menor altitude. No final de semana, um tempo seco com sol vai predominar, sol e algumas nuvens, não é? Tanto no sábado como no domingo. No sábado é que podem ocorrer alguns períodos de maior nebulosidade. Haverá uma queda acentuada da temperatura nas noites madrugadas. No sábado, as mínimas devem ficar entre 7 e 9 graus, e no domingo, entre 6 e 8 graus. Na próxima semana, entre a segunda e quarta e até quinta-feira, muito provavelmente. O importante é que na primeira metade da semana, o frio vai aumentar bem mais nas noites madrugadas. Poderíamos ter até algum evento de formação de geada na região. Alexandre.
0: Valeu, muito obrigado aí, Luiz Fernando Nartigal, falando a respeito da situação do tempo, né? E o frio que tá chegando, né? Tá chegando o frio. 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
0: 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Falando nisso, acabamos de degustar
2: a pizza
0: patrocinada pela nossa querida Solange de Bortoli, né? E a pizza da Padaria Bebê, que tá uma maravilha, tá um espetáculo. E detalhe, né? Solange segue com a agenda de shows, né?
2: Sim.
0: Então, se você quiser contratar para festa, casamento, aniversário,
2: velório,
0: divórcio, qualquer festa, qualquer evento que você tiver, a nossa cantora Solange de Bortoli tá com a agenda dela tá praticamente lotada, mas sempre tem, né?
2: Uma brecha
0: aí pra a gente encaixar o seu evento, né? Sabe tudo de música, a nossa querida Solange de Bortoli, a nossa Sol, tá bom?
2: É boa mulher, né?
0: Solange, ainda mais depois de pagar pizza, né?
2: Ela canta que é uma beleza.
0: É uma beleza, é afinada, né? Sabe cantar mesmo.
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2: Os militares dos Estados Unidos realizaram ataques ontem contra os portos iranianos de Kes e Bandar Abbas. As duas regiões alvejadas ficam próximas ao Estreito de Hormuz, via marítima cujo controle tem sido disputado pelos dois países durante a guerra. Mais cedo, a agência iraniana Fars informou que explosões foram ouvidas na cidade de Bandar Abbas e na ilha de Kes. A defesa aérea também foi ativada em Teherã ontem, segundo a agência estatal iraniana MER. Após o ataque, o comando militar cujo conjunto, melhor dizendo, do Irã, afirmou que responderá de forma poderosa e sem a menor hesitação a qualquer ataque.
0: A nossa ouvinte, a Leonilda da Paixão, informa que lá no município de Estrela, no bairro dos Estados, a chuva foi de 10 milímetros. Total do mês, 95 milímetros. O Ferrari, lá de Coronel Pilar, nos informando que em Coronel Pilar, 6 milímetros de chuva, bastante vento e pontos da cidade sem energia elétrica no momento. 6 milímetros de chuva, mas com muito vento e pontos, então, de Coronel Pilar sem energia elétrica, segundo o amigo Ferrari. O André Seregatti diz que em Santo Antônio, Coronel Pilar, choveu 10 milímetros, mas deu muito vento também, vento muito forte. O Eugênio Senter, em Antagorda, choveu 6 milímetros. Recado, então, do amigo Eugênio Senter, lá de Antagorda.
2: Uma forte ventania atingiu Santana do Livramento na manhã de ontem, destelhando quase 100 casas, de acordo com dados da Defesa Civil do município. A rodoviária da cidade, que suspendeu os trabalhos, e outros prédios também sofreram danos com o vento. Mais de 9 equipes da Defesa Civil estavam nas ruas ajudando atingidos e distribuindo lonas. As guarnições do Corpo de Bombeiros estão também auxiliando na remoção de árvores que caíram com o forte vento. A falta de energia em diversos bairros e a prefeitura suspendeu as aulas no município da Fronteira Oeste. O cancelamento das aulas visa garantir a segurança de alunos, professores, servidores e da comunidade devido às condições climáticas e dos riscos causados pelos ventos intensos. A Defesa Civil orienta a população que se evite abrir portas e janelas, principalmente com vidros e estruturas mais leves, devido aos fortes ventos registrados nas últimas horas. Ainda, falta de energia elétrica em diversos bairros de Santana do Livramento.
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0: Claudinei Coferri chegando com as informações regionais no Bom Dia.
3: Inovação e manejo para a produção de mel. Esse será o foco central do Seminário Regional de Apicultura, evento que acontece no próximo dia 22 de maio, no Auditório Brasil, do Centro Administrativo de Encantado, com início às 8:30 da manhã. O seminário contará com atividades teóricas e práticas. A iniciativa é da Emater. E hoje, sexta-feira, dia 8 de maio, o município de Colinas recebe o espetáculo O Jardineiro dos Pensamentos, do grupo teatral Hora Vaga. A programação tem início às 13 horas com a oficina Primeiros Passos, Teatro de Rua, na Escola Municipal Ipiranga, proporcionando uma experiência formativa e interativa. Às 16 horas, o público está convidado para assistir o espetáculo teatral na Praça dos Pássaros. Em caso de chuva, a apresentação será transferida para o Teatro Municipal, junto à escola. O evento é gratuito e aberto ao público. A Secretaria Municipal da Saúde de Imigrante comunica que chegou um novo lote de vacinas contra a gripe. O público-alvo da imunização são pessoas com idade a partir de 60 anos, crianças a partir de 6 meses, a menores de 6 anos, gestantes, mulheres com até 45 dias após o parto, trabalhadores da saúde, da educação e do transporte público e pessoas com comorbidades ou deficiências. A vacina contra a gripe está disponível no posto de saúde do bairro D'Altro Filho e também do Centro de Imigrante. A Emater do município de Roca Sales informa aos piscicultores que fizeram as encomendas de alevinos de que a entrega acontecerá no próximo dia 3 de junho, pela parte da manhã, junto ao escritório da Emater. A Câmara da Indústria, Comércio e Serviços do Vale do Taquari e a Prefeitura Municipal de Progresso realizam amanhã, às 10 horas da manhã, a inauguração do novo pontilhão de galerias, localizado na Rua Frei Constantino, esquina com a Rua Chico Mariano, no centro do município. A entrega marca a segunda obra inaugurada nesse ano, dentro da nova etapa do programa Reconstrói RS, voltado à recuperação de estruturas atingidas por eventos climáticos extremos aqui no Vale do Taquari. A obra integra a segunda fase do Reconstrói RS, que prevê ao todo 49 intervenções nesta etapa, somando mais de R$37 milhões em investimentos destinados à reconstrução e ao fortalecimento da infraestrutura regional. O investimento foi viabilizado por meio de recursos administrados pela SIC Vale do Taquari. Com as informações regionais, repórter Rádio Encantado, Claudinei Coferri.
0: Agora são 6:41, intervalo comercial, já voltamos com as informações policiais, informações da dupla Grenal e também o resumo de notícias aqui no Bom Dia. 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Temperatura caindo, 15 graus.

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0: 6h49, o saudoso Sidney Lima, entupido de alegria. Temperatura na marca dos 15 graus. Bom dia, região dos Vales, aqui pela Rádio Encantado.
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0: E o final de semana será de rodada do Brasileirão. A dupla Grenal volta a campo pelo Campeonato Brasileiro. O Inter joga amanhã contra o Coritiba às 16h no Couto Pereira, em Curitiba, no Paraná. E o Grêmio no domingo às 7h30 da noite enfrenta o Flamengo na Arena em Porto Alegre. O Inter é o 12º colocado com 17 pontos. O Grêmio com os mesmos 17 pontos está na 14ª colocação do Brasileirão, ambos 2 pontos acima da zona do rebaixamento.
1: 10 faltando para 7, o nosso bom dia vai para o Harry Brauers, o Felipe Mazarino, o Gilvão Taufer, a Cláudia Matos, que está de aniversário hoje, mandando seu bom dia. O Rafa Pitol, também a Tereza, mandando seu sextou. Noemes Cartesini Turati, Neuci Regina, Marli Borniati, Ana Maria Reginato, Olivia Cabral Vidal, o Miguel Martins, Fernando Durães, Elaine Alexandre Saldanha, João Mires, Stanislowski, Bento Gonçalves. Também conosco a Ivânia Giovanella, a Cléa Schumann e a Nereida Puntel.
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1: De Lamar dos Passos e as informações do setor policial.
2: Antes, mandando dois recadinhos. Primeiro, destacando mais uma vez, né, que a comunidade da linha Chiquim, então, está interrompido lá o trânsito, em função da queda de alguns eucaliptos que ocorreu devido ao vendaval durante a noite. Então, para quem está transitando por aí, cuidado, atenção, que tem aí, inclusive, interrupção da estrada geral. E aí, eu falei do filó do Dr. Ricardo, né, meu caro Xandão?
0: Sim.
2: Lá na Barra do Zeferino. Pra noite, né? Já mandaram recadinho. Tamo lidando no torresmo, tá?
0: Opa!
1: Opa!
2: O Joy, o Corneli, a Cate, o Guzon e também o Nédio da Dava, o Cate, tá? Então, já estão lá lidando, claro, no torresmo lá para o final de noite, né?
0: Joy é o secretário. Sim, Rodrigo Baldeceira.
2: Claro, né?
0: E falando nisso, né? O pessoal pode parabenizar ele, né?
2: Por quê?
0: Que no domingo ele vai estar de aniversário.
2: Domingo?
0: É.
2: Então tá.
0: Pode comemorar hoje. Hoje ele vai pagar a cerveja pra galera lá.
2: Vai pagar a cerveja pra galera, tá?
0: Sim.
2: O Joy, o Cornélio, o Cate, o Guzon e o Ned da Daut já lidando lá então para no torresmo, né? Pro filó hoje à noite, tá? Vai ter torresmo lá, mas ó, o ideal, né? O que tá sendo pedido é que é pra levar, cada um leva um prato pra ser compartilhado. E depois tem show com Avanir Portela e os guris. Então a partir de hoje o filó em Doutor Ricardo.
0: Tá certo.
2: As informações da polícia chegando neste momento, então em nome da Almeida Monitoramento e também para a Ótica Regis. 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Pois bem, a perna de uma jovem, 24 anos, encontrada dentro de um saco de lixo no Rio Jacuim, Charqueadas, foi identificada, né? O membro é de Verônica de Paula, que está desaparecida desde a semana que passou. A identificação foi feita através de uma tatuagem por familiares. A esposa dela, a Mariana Sampaio, também está desaparecida. Três dias depois, na terça-feira, né? Um tronco humano, né? Foi encontrado no mesmo rio, na cidade daí, em Triunfo. Até o momento não há confirmação oficial de que o corpo seja desta mesma vítima. Foi encontrado, então, um tronco, né? Sem a cabeça, sem as pernas e também sem os braços. Um motociclista, 22 anos de idade, precisou de atendimento médico depois de um acidente de trânsito contra um Renault Kwid, fato que ocorreu na 130 no município de Lajeado. Já um acidente de trânsito deixou pelo menos duas pessoas feridas no bairro Montanha. O fato envolveu a colisão lateral entre uma moto, uma CG 125 e um Honda Fit. Os dois ocupantes da moto, de 36 anos de idade, foram levados pelo SAMU para atendimento médico. O motorista do Fit, 35, não sofreu ferimentos. Já a Brigada Militar prendeu um cidadão duas vezes no mesmo dia na linha Taquari-Mirim, Venâncio Aires. Primeira abordagem, né, ocorreu depois de uma denúncia que ele estaria guardando armas ilegais. A brigada foi até o local e conseguiu deter o homem e apreender uma pistola 9mm com numeração raspada, 39 munições deste calibre, uma espingarda 36 também com numeração raspada, 5 munições 380, 5 carregadores 9mm, 3 cases de pistola e uma balança de precisão. Foi levado para a delegacia, pagou a fiança e foi liberado. Depois disso, ontem à tarde, os policiais receberam outra denúncia indicando que entorpecente estaria escondido em uma propriedade. Durante as diligências, as equipes então visualizaram esse mesmo suspeito saindo de uma plantação carregando um saco, e aí ele teria arremessado o saco para fora, né? Se desfez naquele primeiro momento no meio da mata. Na averiguação, os policiais encontraram então 3 quilos de crack, além de 10 munições, no mesmo dia, na quarta-feira. Já a Brigada Militar, um fato que não é nada comum, né? Em Guaporé, a Brigada Militar prendeu uma mulher pelo não pagamento da pensão alimentícia. Ela tem 31 anos de idade, foi localizada pelos policiais na área central e detida. Em Venâncio, a polícia concluiu uma investigação relacionada àqueles casos de estelionato do falso golpe do bilhete premiado, fato que ocorreu em setembro do ano passado, quando uma mulher de 72 anos foi abordada, né, em via pública, e aí teve um prejuízo de 15 mil reais. A investigação reuniu aí elementos de prova, incluindo movimentação bancária, transferências PIX, cruzamento de dados e diligências de investigação, permitindo então identificar responsáveis e a dinâmica utilizada pelo golpe, que era de um grupo. O procedimento foi concluído com indiciamento dos investigados por estelionato contra idosos, além da adoção de medidas cautelares patrimoniais, incluindo o bloqueio de contas bancárias, representação pela prisão preventiva dos envolvidos. A Brigada Militar, por meio da equipe do Batalhão Ambiental, flagrou na última quarta-feira a prática de crimes ambientais relacionados à poluição ambiental, supressão, ou seja, retirada de vegetação nativa, e o descarte irregular de carcaça de animais, fato que ocorreu no município de São Domingos do Sul. A ação teve início a partir de uma denúncia que levou os policiais a fiscalizar um empreendimento de sinicultura. No local foram constatadas diversas irregularidades. Aí, com o auxílio de um drone, foi verificada a retirada de aproximadamente 5.900 metros quadrados de vegetação nativa, pertencente ao bioma Mata Atlântica, às margens de um rio. Durante a inspeção, também foi identificado o descarte irregular de carcaça de suínos em área de vegetação nativa. A composteira utilizada para a destinação de animais mortos apresentava inadequações, além de ter sido constatado o vazamento de dejetos líquidos. Ainda foi verificado que as lagoas esterqueiras estavam em nível máximo de capacidade, que é de acordo com a legislação vigente, fato que ocorreu no município de São Domingos do Sul. Já na madrugada de ontem, um homem e uma mulher foram encontrados mortos no bairro Belém Novo, isto é Porto Alegre. Irene Teles Nunes, 77 anos, e o esposo, Osmar Nunes, 78. Dentro da casa, a mulher foi encontrada morta. teria sido agredida a golpes de machado. O corpo dele estava do lado de fora. A polícia trabalha com a hipótese do feminicídio seguido de suicídio. No entanto, não haveria nenhum histórico de violência envolvendo o casal, que era descrito como um casal muito amoroso pelos vizinhos. Mas, segundo relatos, né, Osmar tinha um quadro de demência. Estas, então, as principais informações do setor policial, aqui no seu Bom Dia Região dos Vales, da sua Rádio Encantado, manhã, então, desta sexta-feira, em nome da Almeida Monitoramento. 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
0: Tá bom, obrigado, Dilamar, trazendo aí as informações policiais aqui no nosso Bom Dia Região dos Vales da Rádio Encantado, quando são 7 horas pontualmente. É hora do resumo de notícias que está chegando com o Lucas da Rosa, em nome da Farmácia Central Associadas e Daniel Veículos. 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
1: Lula cita amor à primeira vista ao comentar encontro com Trump. Presidente dos Estados Unidos diz que Lula é muito dinâmico, elogia a reunião e fala que novos encontros ocorrerão. Estados Unidos atacam portos iranianos próximos ao Estreito de Hormuz. Bolsa brasileira atinge o menor valor desde março, dólar encerra em alta. Mercado automotivo gaúcho encerra abril com quase 17 mil veículos vendidos. Atividade industrial gaúcha cai 3,2% em março. Temporal provoca queda de árvores e bloqueios em rodovias de Teutônia e Vesfália. Acidente deixa 2 feridos no bairro Montanha, em Lajeado. Estudo aponta falhas históricas e de governança como agravantes da tragédia climática no estado. Massa de ar frio avança sobre o Rio Grande do Sul nesta sexta-feira. Com o resumo de notícias, repórter Rádio Encantado, Lucas da Rosa.
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1: Bom dia para Carla Piaceta, Laíde Silva, Nelda Fronquete, Sirlei Terezinha Pires, Ivanilde Reginato, também conosco Gilberto Dutra, Cleivete Reginato, Lúcio da Silva, também conosco a Maria Nunes de Carvalho, Elise Pavi Gracioli, Zilda Maria Bison, Cláudia da Silva, Ana Bertotti também conosco, o Ademar Cabeleireiro, a Vera Rupes lá em Roca Salles, Ademar Bertamon, Sandra dos Santos, Joanete Tomazini, Zenair Fagion, o Botone Auri, também a Janete Zavascki, mandando abraço para os pais, o seu Ayrton e a dona Helena Zavascki, que estão sempre na escuta, tomando chimarrão com a erva mate da família.
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0: Temperatura, já conosco quem?
1: Júlia Banhara Facchini.
0: Tá certo, a nossa
1: feliz
0: querida Júlia.
1: Feliz da vida tomando nosso mate com a erva mate da família.
0: É, a Júlia que gosta muito de melancia, né?
1: É verdade.
0: Bastante. 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
0: Logo mais às 7h30 tem o Boca no Trombone aqui no Bom Dia Região dos Vales, o espaço da participação do ouvinte. Manda pra cá o seu recado, a sua reclamação, a sua reivindicação, a sua sugestão, o seu elogio. 37 51 15 80, 37 51 15 80, que é o telefone da participação do ouvinte, ou manda o seu recado no nosso WhatsApp, o 999 88 15 43, 999 88 15 43, porque logo mais tem o Boca no Trombone aqui no Bom Dia, e aqui o ouvinte tem vez e voz.
1: Agora, 7h10, uma juíza de 34 anos morreu na quarta-feira após complicações registradas depois de um procedimento de reprodução assistida em Mogi das Cruzes, na Grande São Paulo. O caso foi registrado como morte suspeita e morte acidental e é investigado pela polícia, que busca esclarecer se a morte ocorreu por possíveis falhas no atendimento ou em decorrência de complicações médicas comuns ao procedimento. Segundo o boletim de ocorrência, a vítima, Mariana Francisco Ferreira, realizou uma coleta de óvulos para fertilização in vitro na manhã de segunda, em uma clínica de reprodução assistida. Mariana voltou para casa, mas passou a apresentar fortes dores e sensação de frio. Diante da piora, a mãe a levou de volta à clínica por volta das 11 da manhã. Após a intervenção inicial, Mariana foi encaminhada para a maternidade Mogi Mater, onde deu entrada às 5 da tarde e foi levada diretamente à UTI. No dia seguinte, 5 de maio, a paciente passou por uma cirurgia às 9 da noite. Apesar das medidas adotadas, o quadro clínico evoluiu de forma grave e ela acabou falecendo.
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1: Um estudo divulgado ontem aponta que a tragédia climática que atingiu o Rio Grande do Sul em 2024 foi agravada por falhas históricas de ocupação urbana, desigualdade social, negacionismo climático e problemas de governança. O desastre afetou 478 municípios, impactando mais de 2 milhões e 400 mil pessoas, causando 185 mortes e deixando 23 desaparecidos. A pesquisa, desenvolvida por um instituto em parceria com universidades gaúchas, analisou os fatores que contribuíram para ampliar efeitos das enchentes e enxurradas. Segundo os pesquisadores, o evento extremo foi apenas o gatilho de um risco construído ao longo do tempo por decisões sociais, econômicas e políticas. O estudo identificou 11 causas raiz divididas em 4 áreas: desenvolvimento urbano e rural, condições físicas e ambientais, condições socioeconômicas e também de governança.
0: Um abraço aqui para Odete Deolinda, tá mandando o seu bom dia, desejando um ótimo programa, e manda um alô pro querido do táxi que está levando vocês na carona em Roca Salles. O bom dia então pro nosso amigo querido do táxi, nos dando carona aí pelas ruas de Roca Salles e de toda a nossa região. O Ademir Agostini diz que no Parobé choveu 5 milímetros, mas deu muito vento. A Profilize manda aqui o seu bom dia, Profilize, que tirou foto com o governador Eduardo Leite, toda sorridente, toda alegre, toda feliz, ao lado do governador do estado, Eduardo Leite. A Neiva Canep Liohan tá nos ouvindo, Lucas. A nossa aniversariante do dia, né?
1: Verdade.
0: Muita saúde, muita paz e muitas felicidades para ela. É, o Lucas tem um endereço, né? O Lucas tem um endereço. Então vai ter festa hoje na casa da Neiva Canep Liohan.
1: A Neiva canta com a gente lá no coral, então também muitas partituras para ela cantar conosco.
0: Ah, com certeza. É um dos talentos, né, do coral. O Rodolfo Pave diz que em Mussum choveu 5 milímetros. O Lucimar Capitânio tá dizendo que choveu 9 milímetros na Borges de Medeiros em Vespasiano Correia. Sem energia elétrica em boa parte do interior desde as 4 da madrugada, segundo o amigo aqui, o Lucimar Capitânio. Também aqui tem o bom dia do Gilberto Boiani, que está dizendo que sem luz no Morro da Gabiroba. A Jurema Zílio Miquelon manda o seu bom dia. Bom dia para o Carlos Mazieiro, lá em Mussum. O Carlos diz que lá em Mussum choveu 8 milímetros. Duarte Dalpião, Benjamin Desordi, o Altemir da Silva, Neiva Domingues, bom dia para o Guilherme Machado Gui, a Ivete Toriani, o Nelson Fachini, lá em Presidente Epitácio, São Paulo, e o bom dia também para Cleonice da Silva Tita, turma querida aí que está na nossa audiência, e ainda o amigo Elton Lapp. Estava devendo aqui a galera que está no nosso. No nosso WhatsApp aqui da Rádio Encantado, mandando aí o seu recado, mandando a sua participação. Tu achou bonita a foto da Prof. Lise com o governador Eduardo Leite?
1: Eu não vi a foto que ela estava posando, eu vi um registro da fotografia sendo tirada, mas estava muito bonita.
0: Bonita, né? Bem legal, ficou bem bacana, né? O pessoal tá elogiando bastante, né? É, um abração para Prof. Lise. 7:14.
1: O temporal, acompanhado de ventos fortes que atingiu a região na noite de ontem, mobilizou o Corpo de Bombeiros Voluntários de Teutônia para atendimentos de quedas de árvore em rodovias da região. Os chamados ocorreram depois das 11:30 da noite, envolvendo pontos como a RS-128, a Via Láctea, e também a 419, além da RSC-453, a Rota do Sol, em trechos localizados em Teutônia e também Vesfália. Conforme os bombeiros, árvores caíram sobre as pistas em decorrência do temporal e dos ventos intensos registrados durante a noite. As equipes realizaram o corte e desobstrução das rodovias, garantindo a liberação do trânsito e segurança dos motoristas. Não houve registro de pessoas feridas.
0: Vamos agora às informações econômicas aqui no Bom Dia, que estão chegando com o colega Claudinei Coferri.
2: E diante da expectativa de um possível acordo entre Estados Unidos e Irã, o que poderia permitir a retomada gradual da circulação de navios no Estreito de Hormuz, o dólar fechou ontem com leve alta de 0,05%, cotado a R$ 4,92. Já a Bolsa de Valores em São Paulo fechou o pregão de ontem com recuo de 2,51%, nos 182.990 pontos. A libra esterlina, principal moeda do Reino Unido, fechou ontem com desvalorização de 0,13%, negociada a R$ 6,71. O barril de petróleo Brent fechou ontem com desvalorização de 1,19%, negociado a US$ 100. Cadernetas de poupança com aniversário hoje tem rendimento de 0,66%. E a reforma tributária vai exigir dos municípios capacidade de adaptação e planejamento, e o Tribunal de Contas do Estado tem buscado auxiliar as gestões municipais neste momento de mudança. E a partir deste mês, o órgão vai promover uma série de encontros regionais com os legislativos sobre a reforma tributária, e também serão abordados os regimes próprios de previdência. O auditor de controle externo do TCRS, Giovanni Folletto Lopes, aponta os impactos gerados pela reforma tributária.
3: É a mudança da tributação da origem para o destino, ou seja, a arrecadação, agora no futuro com a reforma, ela passa a ficar onde o consumo acontece e não mais onde os produtos são fabricados ou os serviços são prestados, que no caso é a origem. O segundo é a nova forma de repartir os recursos que hoje vem do ICMS e que com a reforma passam a vir do novo IBS estadual, que é o imposto que vai ser compartilhado entre o Estado e os municípios. E essa nova repartição do IBS, ela considera, tem um peso maior a população. Então isso exige atenção, principalmente daqueles municípios com baixa população e com forte atividade econômica, que vão precisar se adaptar e estimular o consumo local. O TCE já possui um grupo especializado de fiscalização que atua exclusivamente na orientação, capacitação e fiscalização das receitas municipais. A ideia é atuar de forma preventiva, dando segurança para que os gestores façam essa transição da melhor forma possível.
2: E a balança comercial brasileira registrou um superávit de 10 bilhões e 530 milhões de dólares em abril. O saldo positivo registrou uma alta de 37,5% em relação ao mesmo período do ano passado. Esse também foi o melhor resultado para meses de abril desde o início da série histórica, em 1989. Os destaques das vendas externas em abril seguem sendo produtos básicos, como a soja, petróleo e minérios. Com as informações econômicas, repórter Rádio Encantado, Claudinei Coferri.
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0: Diego Marques está nos informando aqui que na linha Pontão Relvado choveu 10 milímetros.
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0: Bom dia pro amigo Jaime Gucci, lá de Palmas, Arroio do Meio. Disse ele aqui, está nos informando que teve 14 milímetros de chuva em Palmas, Arroio do Meio. E também muito vento. A Neiva Canepli Johan está agradecendo de coração pela mensagem, pela homenagem. A Neiva, que hoje está de aniversário. Pessoal que interage conosco aqui através do WhatsApp, o 999-88-1543.
1: Ainda sobre o encontro de Lula com Trump, o presidente brasileiro afirmou ter saído satisfeito da reunião de quase 3 horas com Donald Trump na Casa Branca na tarde de ontem. Não houve assinaturas de acordos, mas Lula apontou que os dois líderes tiveram discussões importantes sobre tarifaço, crime organizado, terras raras e outros temas. O brasileiro conduziu uma coletiva de imprensa na embaixada em Washington, que substituiu a tradicional conversa com jornalistas no Salão Oval. Lula chamou a reunião de histórica. Segundo o presidente, o americano não abordou especificamente as questões do PIX e das facções criminosas brasileiras. Ambos os temas eram mais sensíveis para o Brasil e considerados prioritários por Washington. A Casa Branca considera o PIX uma prática comercial abusiva e queria classificar os grupos como o PCC e o Comando Vermelho como terroristas.
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1: O governador Eduardo Leite lançou ontem a pedra fundamental do início das obras do Centro Estadual de Gestão Integrada de Riscos e Desastres. O espaço terá estrutura organizacional projetada para gerar operações, ou melhor, gerenciar operações de preparação e resposta a emergências e desastres, e funcionará como ponto estratégico para atuação integrada e colaborativa de múltiplas agências, centralizando a coordenação das ações em momentos de crise. O novo centro conta com um investimento de R$70 milhões, prazo de 12 meses para conclusão, e ficará localizado na Avenida Ipiranga, em Porto Alegre, na antiga sede da CE, mesmo terreno que abrigou o Centro Administrativo de Contingência durante as inundações de 2024.
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1: Nosso bom dia também para Rejaneira Alessi, o Alisson e a Clara Mar Santos, Alexandre Lima, o Everaldo Horst, Neville Orbach, Nestor Scheibe, Nelly Pederiva Alves, ainda conosco o Joey Gonzatti, a Ivani Agostini, João Batista Polese, Lourdes Rexigel e também a Marli Jores, mandando o seu bom dia através da live no Facebook.
0: 7:24, intervalo, a gente já retorna. 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

0: 7:30, 7:30, 15 graus a temperatura. 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
0: É hora das informações do tempo aqui no Bom Dia. 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
2: No Vale do Taquari, muitas nuvens provocam chuva em alguns momentos agora de manhã, mas a instabilidade mais forte já foi embora. No decorrer do dia, devido ao ar seco e frio que se espalha pelo estado, nós vamos ter o sol aparecendo com diminuição das nuvens. O vento sopra do quadrante oeste, moderado a forte com algumas rajadas, acompanhando o avanço desse ar frio e deixa também a sensação térmica mais baixa. A temperatura nessa madrugada já diminuiu, temos temperatura já caindo abaixo dos 15 graus, diversos pontos da região com temperatura entre 13 e 15 graus e alguns microclimas, algumas áreas de altitude acima dos 600 metros, registraram temperatura já na casa dos 11 graus. Durante o dia não vai aquecer muito, as máximas devem ficar em torno dos 19, 20 graus e depois no fim do dia esfria rapidamente e as mínimas vão ocorrer logo mais à noite. É quando teremos a temperatura chegando entre 10 e 12 graus na maior parte da região, até mesmo nas áreas de menor altitude. No final de semana, um tempo seco com sol vai predominar, sol e algumas nuvens, não é? Tanto no sábado como no domingo. No sábado é que podem ocorrer alguns períodos de maior nebulosidade. Haverá uma queda acentuada da temperatura nas noites madrugadas. No sábado, as mínimas devem ficar entre 7 e 9 graus e no domingo entre 6 e 8 graus. Na próxima semana, entre a segunda e quarta e até quinta-feira, muito provavelmente, o importante é que na primeira metade da semana o frio vai aumentar bem mais nas noites madrugadas. Poderíamos ter até algum evento de formação de geada na região.
0: Tá certo, tá aí o Luiz Fernando Nartigal falando a respeito do tempo e se preparem, né? O frio tá chegando. Friozinho gostoso, o Lucas que vai gostar porque vai estar de férias, né, Lucas?
1: Graças a Deus.
0: A partir de segunda-feira.
1: Pode fazer todo o frio que quiser.
0: Curtindo férias e ele não tá nem aí pro frio, né?
3: Até porque vai estar no Nordeste, não é frio?
0: Sim, lá é mais tranquilo, né?
1: É, não, eu ia pra Itália.
3: Itália?
1: É, a Itália. Disseram que eu ia pra Itália.
3: Tá frio lá também.
1: Tá começando a subir a temperatura.
3: Tá frio lá.
0: Isso.
3: O Lucas vai pro Nordeste.
0: Tá bom, então.
3: Viagem domingo à noite já.
0: Parabéns
1: pro Nordeste Encantadense. É.
0: Alair Turati manda aqui o seu bom dia do Lago Azul. A Luciana Proto lá no Lambari. Um abraço pra Lu. O Lino Renica. Onde vai ser as visitas e os testes? Ah, o negócio do feirão de empregos, acho que ele tá perguntando. É amanhã na Praça da Bandeira.
3: Praça, exato. Amanhã aqui na praça, tá?
0: Isso, na Praça da Bandeira amanhã.
3: Isso, das 9 até as 11:30.
0: Isso aí.
3: O Encantado na comunidade, né?
1: Prefeitura.
3: Prefeitura na comunidade. Então amanhã na Praça da Bandeira Encantado entre 9 e 11:30. Feirão de emprego também, né? Vai ter cerca de 10 empresas que estarão aí ofertando empregos, né? Nós temos aqui Encantado disponível, segundo dados divulgados ontem do Sine, é cerca de 110. Cerca de 110 vagas de emprego aqui Encantado para admissão imediata. Então, quem quiser precisa trabalhar e não tem nenhum problema. Só entre em contato com o Sine aqui Encantado, 3751-0104, 3751-0104, que nós temos aí cerca de 110 vagas de emprego aqui no município de Encantado, nas mais diversas áreas, tá? Nas mais diversas áreas.
0: Tá bom, então. A Marli Agostini De Vit tá mandando aqui o seu bom dia também. 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
1: 7:36.
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0: 7:36, faz ou não faz sucesso, Gilmar?
3: Os assados?
0: Não, o Peter.
3: Peter, com toda certeza.
1: Né? E os assados?
0: Os assados.
3: Melhor, vamos deixar pelos assados, tá?
0: Tá bom. É.
3: Os assados fazem o maior sucesso, sim.
0: Tá bom, então. É. E o Boca no Trombone tá no ar em nome de quem, Lucas?
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3: Bom, vamos lá então. Primeiro, ressaltando aí que temos muitos problemas em nossa região com a questão da falta de energia elétrica e algumas interrupções também, né? Em função da queda de árvores aí nas estradas dos municípios de nossa região. Ali na Linha Chiquinha, recebi depois o comunicado, o pessoal da prefeitura aqui de Encantado já se deslocou para lá para fazer então a desobstrução desta via, desta estrada geral ali da Linha Chiquinha aqui em Encantado. Subindo aqui pelo Pedrão, né? Mas do outro lado, quem sai ali na próxima Mussum, na Barra do Guaporé, Barra do Guaporé também, quando eu vim para a rádio agora na parte da manhã, todas elas escuras, né? Todas elas escuras ali na comunidade da Barra do Guaporé. E subindo ali da Barra do Guaporé em direção à Linha Chiquinha também, a reclamação que desde ontem à tarde teria caído um fio, o pessoal foi lá da noite, madrugada, e esse fio ainda estaria energizado. Ele foi lá, cortou, o pessoal a empresa foi lá e cortou então o fornecimento de energia elétrica e o pessoal está sem mais uma vez a energia elétrica então naquela comunidade, em direção então à Linha Chiquinha. Foi prometido, né? Fizeram um trabalho de melhorias aí. Foi dito, olha, não vai mais faltar, não vai mais faltar, teremos agora então, e foi feito um belo trabalho de melhorias na Barra Guaporé, em direção à Chiquinha, né? Que ali estava assim, né? Tu ligava a chaleira elétrica, né? Não podia ligar o aquecedor do chuveiro. Tu ligava o ferro, tinha que desligar o freezer. Tu ligava a geladeira, tinha que desligar o freezer. É mais ou menos assim o fornecimento de energia elétrica. A gente tinha ali muitos e muitos problemas. E agora foi feito todo um trabalho e, felizmente, agora esses galhos, tá? Picão, sem energia elétrica. Morro da Guabiroba, mais uma vez sem energia elétrica. Rio Bonito, doutor Ricardo, sem energia elétrica. Deixa eu ver o que mais tem aqui. Aqui mais, comunidade da Rio Bonito, doutor Ricardo, então, Fazenda Lomo sem energia elétrica. Outro manda aqui também, linha Guabiroba sem energia elétrica, ontem durante todo o dia. Retornou algumas horas e estamos novamente sem energia. Ali na Guabiroba é assim, né? Tinha uma previsão do vendaval da noite, né?
1: Sim. Já caiu a luz.
3: Sim, aí por isso que já não tinha luz ontem à tarde.
0: Antes do evento climático.
3: Antes do evento climático. E nós somos culpados, né, Xandão?
0: Sim.
3: Porque nós divulgamos, né, que poderia ter um evento climático, né? Poderia ter um pouco de vento durante a noite e madrugada, como foi verificado.
0: E daí já faltou
3: luz. Aí já faltou energia elétrica ontem, durante o dia já. Então esta é a realidade ali da linha Guabiroba, né? É que os fios, eles se conversam, né?
0: Sim, eles são sensíveis.
3: São sensíveis, né? São muito sensíveis, eles ouvem e se conversam, né?
0: Se conversam.
3: Eles ouvem a gente, se conversam e dizem, olha, vai chover. Então vamos desligar. Vamos nos desligar que nós não queremos nos molhar. Tá?
0: Isso aí.
3: É mais ou menos desta forma que ocorre em algumas comunidades no interior. E aí eu já vou fazer um alerta também, tá? Por exemplo, aqui na linha Guabiroba. Por exemplo, ali subindo a linha Chiquinha. Por exemplo, na comunidade de São Marcos, nós temos aí os fios que estão passando no meio das plantações, tá? Nós temos muito eucalipto plantado, nós temos muito pinos plantado e muitas vezes, e a grande maioria das vezes, ou quase que todos, tá? É, o proprietário destas áreas aí não mora ali. Ele comprou, reflorestou e foi embora. Mora aqui no centro de Encantado, mora em Lajeado, em Arroio do Meio, em Estrela, em Porto Alegre, em São Paulo, no Rio de Janeiro e assim que vai. E assim sucessivamente. E aí tá lá reflorestando. Só que quem fica lá na comunidade, quem está na comunidade, sofre com isso.
0: Verdade.
3: Aí sofre com isso. Não adianta a gente só reclamar da fornecedora de energia elétrica, que é a RGE. Eu venho batendo isso muito tempo. Precisamos de um outro trabalho, precisamos de uma outra questão de manter a rede limpa. De manter a rede que tenha condição de melhorias. Saber, olha, aqui, bom, tem a rede que passa na beira da estrada. Quando tem algum problema, a gente sabe, consegue ouvir, consegue ver, aliás, e saber aonde teve o rompimento, ou a queda de chave, ou a queima do transformador, ou a queima da chave, alguma situação desse sentido, para fazer o conserto. Agora, não adianta a gente pedir melhorias por parte da RGE, os municípios, e se tem esta plantação que é enorme e corriqueira em toda a nossa rede. Precisamos chamar também esta responsabilidade.
0: Temos que fazer a nossa parte, né?
3: Nós também precisamos fazer a nossa parte. Deixar a rede limpa para evitar este problema. E precisamos cada vez mais cobrar. Precisamos cada vez mais cobrar do agricultor, do produtor, dos sindicatos, trabalhadores rurais, da prefeitura, dos vereadores, do prefeito, do governo do estado, do governo federal, que se envia, né? Governo do estado e federal só vai fazer alguma coisa se tiver um pedido, né? Tiver uma solicitação. E da empresa também. A culpa não é única e exclusivamente da empresa fornecedora. Nós temos N motivos aí. E que, via de regra, falta quando tem alguma intempérie, que falta quando cai um galho. Ou muitas vezes não precisa nem cair o árvore, né? Algum galho, até mesmo aquela casca do eucalipto, né? Acaba caindo e provocando aí um curto-circuito, na rede elétrica, desarma a chave. Ah, mas é só ligar a chave. Não, muitas vezes não é só ligar a chave, né? Muitas vezes o problema é maior. Há às vezes também uma demora, um desleixo, vamos dizer assim, da concessionária. Sim, a gente sabe que há. Agora, nós precisamos também colaborar nesse sentido e manter a nossa propriedade em condição de que, quando tiver a queda de energia elétrica, as pessoas consigam chegar e saber onde está ocorrendo esse fato.
0: E esse é outro caso, né, Dilamar, que parece que o pessoal vai acordar só quando tiver a questão da multa.
3: Sim.
0: Sim, assim, pela conscientização, por falar, se fala, não fala, tem. Fala, todo mundo fala e acaba não surtindo efeito.
3: Como diz aquela música, falar até papagaio fala.
0: É isso aí.
3: Precisamos de ação e vai
0: ser preciso multa.
3: Sim.
0: Infelizmente essa é a realidade, porque não se busca, né, seguir aquilo que é falado, o problema tá aí toda hora e nada acontece. Então, se não tiver multa, se tentar resolver numa boa, não vai adiantar.
3: Bom, agora uma outra reclamação aqui que eu vou classificar como um descaso, tá? Eu vou classificar como um descaso que ocorreu aqui na comunidade de São Roque, Encantado. Tem aí um problema que é recorrente da falta de energia elétrica naquele local. O ouvinte mandava aqui um vídeo e também áudio aqui de indignação. Diz ele, olha, a gente tem uma granja aqui de leite e também 2.500 suínos, que é a creche, tá? Que é a creche dos suínos. E aí, o primeiro protocolo que a gente fez foi no dia 11 de fevereiro. Hoje é dia 8 de abril.
1: Maio.
3: Desculpe, maio. Fevereiro, março, abril, maio. Três meses. A gente estava solicitando aqui próximo à granja, é a granja Bagatini, para deixar bem claro, que tem aí leite e também 2.500 suínos na creche. Desde 11 de fevereiro a gente pediu uma melhoria na estrada geral aqui, porque os caminhoneiros, as pessoas que transportam, que vêm trazer a ração, que vêm buscar o suíno, que vêm buscar o leite, estavam reclamando da precariedade da estrada. E aí diz ele, toda semana a gente entrava em contato com um, com outro, com outro, com um, com um, com outro, com outro, com um, da Prefeitura de Encantado. E aí, no início desta semana, o pessoal foi lá para fazer, então, a melhoria na estrada. Diz ele, olha, trabalharam cerca de 2 horas e diz ele bem o seguinte, conseguiram, com a máquina, bater num poste de energia elétrica. Ocorreu um acidente, depois de 2 horas de trabalho. Aí o poste caiu, consequentemente, aquele efeito cascata, mais um poste caiu. Aí ficaram sem energia elétrica por 1 dia e meio. E solicitando melhorias. Aí, tá bom, daí o que que a gente fez? Não tinha água, não tinha alimentação, alguns suínos morreram, e o leite também. A gente tinha leite no resfriador, que é obrigatório, tá? Foi jogado fora a quantidade do leite que a gente tinha. As vacas ficaram sem a gente poder tirar o leite. Sem a gente fazer a ordenha também nesse dia e meio. Ontem voltou a luz. Agora já está sem energia elétrica novamente. E aí ele disse, olha, a gente está entrando agora em contato, a gente vai fazer um protocolo, tem que fazer, e abrir um protocolo e um processo. A gente precisa ser ressarcido, porque é desta forma que nós estamos sendo tratados aqui no interior de Encantado, especificamente, não vou falar dos outros, ele, nosso ouvinte, eu vou falar da gente aqui. Nós temos leite, uma grande produção de leite, e mais de 2.500 suínos na creche. Morreram alguns suínos, os leitões, e também a questão do leite. Tá? Para mim, isso não é diferente do que um descaso com um produtor que mora, que reside, que trabalha no interior aqui do município de Encantado. Ah, o pessoal também falando, né? Linha Guabiroba sem energia, tal, já falei. Aqui na Barra do Jacaré, Encantado, sem luz desde ontem à noite também, pessoal falando. Porto 15, só uma fase de luz, rua Vitorino Lanzini. Também a reclamação da falta de energia elétrica.
0: Vários locais, né?
3: Vários locais, vários pontos sem energia elétrica devido aí... A gente até entende, né, gente? Uhum. A gente até entende porque tivemos aí um evento climático diferenciado durante a noite e madrugada.
0: Bastante vento, né? Principalmente.
3: Bastante, né? Mas façam, todo mundo tem que fazer o protocolo dele, né? Pra gente conseguir ter este ressarcimento com a maior brevidade possível ao que nós pedimos, o que nós queremos.
0: 7:48. 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Só lembrando, né, que amanhã, também tem mais uma etapa do projeto da Escola Farrapos Solidária com o Planeta, aqui na cidade de Encantado, pessoal convidado aí a participar, né, e a destinar aí os equipamentos eletrônicos, fazer aí o descarte correto destes equipamentos e também assim, ó, tem o lixo eletrônico que vai ser recolhido das 8 às 11 horas na quadra da Escola Farrapos. Lixo eletrônico, óleo de cozinha, lacres de alumínio, tampinhas plásticas, esponjas de cozinha, placas de raio-x e também garrafas PET vazias e limpas. Também é solicitado levar os resíduos bem acondicionados e separados. Mais uma etapa, então, do projeto da Escola Farrapos Solidária com o Planeta, fazendo esse recolhimento desse material amanhã das 8 às 11 horas na quadra da escola, diretamente aqui na quadra da Escola Farrapos, bem pertinho aqui da rádio Encantado. Lixo eletrônico, óleo de cozinha, lacres de alumínio, tampinhas plásticas, esponjas de cozinha, placas de raio-x e também garrafas PET vazias e limpas. Escola Farrapos, solidária com o planeta. E também fazendo o convite aqui pro Chá das Mães da Invernada Mirim do CTG Giuseppe Garibaldi de Encantado, que ocorre neste sábado, dia 9 de maio, às 14h45. Haverá apresentações artísticas em homenagem às mães. O valor é de R$35. Portanto, a Invernada Mirim do CTG Giuseppe Garibaldi realiza o Chá das Mães neste sábado a partir das 14h. E o valor é de R$35 o cartão. Você está convidado a participar e também prestigiar aí a Invernada Mirim do Giuseppe Garibaldi. Bom dia aqui para a Mari Lúcia Dalla Vecchia, Serenita Lohmann, o Marcos da Defesa Civil lá de Nova Brécia. Está nos informando que a madrugada de vento, por vezes forte, acompanhada de chuva com registro de 8 milímetros. Agora a temperatura está amena, um pouco de vento ainda, mas calmo. É o recado aqui do amigo Marcos da Defesa Civil de Nova Brécia, dizendo que por lá choveu então 8 milímetros durante a madrugada, Lucas.
1: Nosso bom dia vai também para quem está conosco através do Facebook, a Fátima Fim, Maria de Lourdes Baldo, Silvério Cadori, a Ialca Maria Porto, Cleci Pederiva, Liane Kummer, Silvana dos Santos, a Eva Frigeri, Leonel Versetti, a Elaine Maria Azevedo, também o Jorge Namir de Freitas na nossa sintonia lá em Santa Cruz do Sul, Leonilda Robetti, o Darley Lapazini, mandando abraço para a Maria e a Mariana Keller, também na nossa sintonia, Nelda Benini, também a Terezinha Vianini.
0: Tá bom, depois do intervalo comercial tem a Júlia Banhara Facchini trazendo pra gente aí as informações do esporte aqui no Bom Dia Região dos Vales. 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

0: 7:55, 7:55, temperatura na marca dos 15 graus, é o Bom Dia, região dos Vales, aqui pela Rádio Encantado.
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0: 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Com as informações do esporte, Júlia Banhara Facchini, a filha da dona Rosane.
1: Bom dia.
2: Bom dia, tudo? Gente. Bom dia, Xande. Bom dia, Lucas. Bom dia a todos que nos escutam.
0: Falando nisso, tu já comprou presente pra dona Rosane?
2: Não.
1: Pode passar ali na ótica Regis, como
2: ainda
1: diz o Dila.
2: Não comprei.
0: Ah,
2: ainda.
0: Podia ser uma melancia.
2: Eu espero que ela não esteja escutando nesse momento.
0: O rebite tá
2: sugerindo uma melancia. Ou é uma surpresa. Não vou dizer que eu comprei o presente também, né?
0: Não, precisa. O importante é tu comprar, né?
1: É.
0: Tá. Se tu comprou, melhor ainda, né? Mas tu não vai dizer o que tu vai comprar.
2: Não, óbvio que não, né? Surpresa.
0: Surpresa, então tá bom. Dona Rosane, pode esperar que vai vir um presente muito bonito.
1: É um regalo.
0: Vai vir um regalo especial pra ela. Pode ter certeza disso. Agora ficou no compromisso, né?
2: É, agora tu me botou pressão, Mas vamos falar de esporte agora. Fim da quarta fase da Copa Sul-Americana. Mesmo jogando fora de casa e com um time misto, o Bragantino goleou o Blooming por 6-0. O Bragantino encaminhou a vitória nos minutos iniciais da partida. Rodriguinho abriu o placar e Gustavinho fez o segundo antes dos 15 minutos. O Blooming ficou com um jogador a menos aos 30 minutos, quando o Valverde foi expulso. O Bragantino se aproveitou muito bem da situação e Eduardo Sacha fez o terceiro antes do intervalo. Na segunda etapa, os brasileiros aumentaram a goleada sem qualquer dificuldade. Gustavo Marques, Fernando e Rodriguinho novamente balançaram as redes. Com a vitória, a segunda na competição, o Braga segue sonhando com uma vaga na próxima fase. A equipe paulista soma 6 pontos e está na terceira colocação do grupo. O São Paulo voltou vivo do Chile. Nesta última quinta-feira, o tricolor foi ao estádio Codelco e enfrentou o O'Higgins com o time reserva e segurou o 0-0. O resultado manteve o tricolor na liderança da chave. Agora, o time do Morumbis soma 8 pontos em 4 jogos. A melhor campanha do Grupo C. Fim da quarta rodada da Libertadores foi marcada por confusão. O duelo entre Independente Medellín e Flamengo pela quarta rodada do Grupo A da Libertadores foi cancelado. A decisão da Conmebol é consequência de uma invasão de torcedores colombianos ao gramado, com menos de 2 minutos de jogo. O Independente vive fase conturbada e por isso foi alvo de protestos da torcida local. Antes mesmo da bola rolar, o time colombiano já recebeu vaias. Em clima hostil, membros das organizadas foram à partida vestidos de preto e com o rosto coberto. Torcedores do Medellín, que vinham organizando o protesto abertamente pelas redes sociais, invadiram o gramado. Os jogadores se retiraram do campo por determinação da arbitragem, com pouco mais de 5 minutos de tempo corrido no relógio. O tempo prudencial de espera previsto pela Conmebol em regulamento é de 45 minutos, prazo de paralisação que foi superado. O artigo 24.2 do Código Disciplinar da Conmebol prevê que quando uma equipe for considerada responsável pela suspensão definitiva, cancelamento ou abandono da partida, a sanção será a determinação do placar final da partida, ou seja, o WO. No caso do futebol de campo, o adversário é declarado vencedor por 3-0. É possível que a Conmebol decrete W.O. do Medellín, o que acarretaria a vitória do Flamengo por 3-0. Em 2025, lembrando, a identidade sul-americana deu vitória ao Fortaleza sobre o Colo-Colo, após confusão similar. A partida foi paralisada aos 24 do segundo tempo por invasão dos torcedores chilenos e houve duas mortes no entorno do estádio. Contando com o apoio da torcida do Maião e com o primeiro gol de Reinaldo no ano, o Mirassol venceu o LDU por 2-0 e assumiu a liderança do Grupo G da Libertadores. O Mirassol se impôs desde o início e pressionou o LDU, criando várias ocasiões no primeiro tempo. Edson Carioca desperdiçou as duas melhores chances, finalizando em cima do goleiro Vale. Na segunda etapa, os anfitriões precisaram de apenas 15 minutos para definir o jogo. Lucas Oliveira aos 2 minutos e Reinaldo de pênalti aos 15 marcaram os gols que deram a vitória ao Mirassol. O Corinthians está classificado para as oitavas de final da Libertadores com duas rodadas de antecedência. A confirmação da vaga veio na noite desta última quinta-feira após o empate entre 1-1 entre Platense e Peñarol. Com 2 pontos somados até aqui, Santa Fé e Peñarol, terceiro e quarto colocados respectivamente, não conseguem mais alcançar o Timão até o fim desta fase. O Corinthians enfrenta o Peñarol no Uruguai e o Platense na Neoquímica Arena, antes de fechar a sua participação na fase de grupos. Essas foram as informações do esporte na Rádio Encantado, por Júlia Banhara Fachin.
0: Valeu, Júlia. Muito obrigado. 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
1: Nosso bom dia vai para Suzana Juliana Lohmann. Stappenors conosco, a Irene Duarte, mandando seu bom dia através da nossa live no Facebook.
0: 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Agora são 8:02, Lucas.
1: A assessoria jurídica responsável pela defesa da prefeita de Estrela, Karine Schwengel, e outros investigados em supostos crimes eleitorais de 2024, divulgou ontem uma nota pública esclarecendo a posição diante da investigação conduzida pela Polícia Federal dentro da Operação Âmbito Sidum, deflagrada em 24 de abril. O depoimento da prefeita e de outros investigados estava agendado para ontem na sede da Polícia Federal em Santa Cruz do Sul, mas sob orientação jurídica, Karine não compareceu. Sem revelar quem, o delegado Marconi Silva confirmou que apenas um dos investigados foi ouvido. Segundo o comunicado, na última terça, os advogados protocolaram junto à Justiça Eleitoral uma lista de evidências que apontariam ilegalidades na condução da investigação. Diante disso, a defesa informou que os representados não prestarão depoimento até que o judiciário se manifeste sobre as irregularidades levantadas. Os advogados ressaltaram que a decisão não deve ser interpretada como resistência à apuração, mas como um compromisso com o devido processo legal. Ainda conforme o documento, os investigados reafirmaram a confiança na transparência e tranquilidade em relação à absoluta ausência de crimes eleitorais nos fatos apurados. A manifestação foi assinada pelos advogados Cristine Rondon, André Maia e Rafael Morgenthal.
0: 8:04, a nosso ouvinte aqui, a Leila Fiorini da Rosa, nos informa que na rua Romeu Albino Fleck, no Porto 15, também estão com um problema lá de energia elétrica, a luz está em apenas uma fase. Intervalo comercial, a gente já retorna, o Dilamar comanda aí na sequência o Bom Dia Região dos Vales aqui pela Rádio Encantado. 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

0: 8:07, 8:07, 15 graus a temperatura. Bom dia, região dos Vales, aqui na programação da Rádio Encantado. Manhã, então, desta sexta-feira. 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Lembre-se, maio é o mês das mães. 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Lembramos que inicia hoje, então, a vigésima edição do Filó de Doutor Ricardo. Hoje, a comunidade da Barra do Zeferino recebe você para a abertura oficial, então, do Filó, a partir das 19 horas. Aí o tradicional Filó, né? Você deve levar o prato para ser partilhado com os demais integrantes da noite de hoje lá. Haverá show também com Avanir Portela e o grupo Os Guris. O pessoal lá da comunidade já está por lá, né? Organizando. Hoje pela manhã a gente recebia cedinho, né? Informação de que o pessoal já está lá na lida do torresmo, tá? Vai ter torresmo hoje à noite, claro, se tem Filó, tem torresmo. O pessoal já está por lá, estão fazendo o torresmo e organizando a comunidade da Barra do Zeferino, que recebe hoje, então, a abertura oficial do Filó de Doutor Ricardo. No dia 16 tem um jantar italiano, que é na comunidade do Palacim. Após o jantar, tem show com a dupla Giovanni e Júlio. Ingressos daí, o jantar normal, né? No mercado Ricardense, no posto Aco ou com o Rodrigo na prefeitura. Dia 20, o sarau cultural às 19 horas com o show do grupo Sul Itália. Leve também um prato para ser partilhado dia 20, que é na quarta-feira. Ali também vai ser feito, segundo o prefeito Álvaro falava ontem, né? O vinho, né? Vai ser amassada a uva aí para fazer o vinho, e esse vinho vai ser brindado na abertura do festival, ou na abertura do Filó Italiano do ano de 2027. Então vai ser feito ali o vinho nesse sarau cultural no município de Doutor Ricardo, dia 20 de maio. E dia 29, né, aquele tradicional Filó, e aí é por ingressos. 19 horas a tradicional missa italiana na matriz, e também o salão paroquial já recebe você para o tradicional 20º Filó. A animação ficará por conta de Le Farfalle e após a banda Alva Nova. A banda Alma Nova, aliás. Ingresso antecipado no valor de R$55. Atenção. Ingresso antecipado, né? Ano passado, cerca de 10 a 12 dias antes do evento, já não tinha mais ingresso. Então, antecipe seu ingresso ao valor de 55 pila. Em Doutor Ricardo, no mercado Ricardense ou na comercial Reginato. Aqui em Encantado, no bar do Palhosa, ou na Júlio de Castilhos, né? Ou no mercado Potric. Em Mussum, na conveniência da Vere. Em Antagorda, na farmácia Avenida, ou pelo fone 997817685. 997817685, 20º Filó do município de Doutor Ricardo. Também destacando que amanhã tem o Encantado, né? Prefeitura na comunidade, e depois eu falo sobre os eventos que tem aí amanhã. Mas, pra gente antecipar já, pra você que está fazendo a coleção da Copa do Mundo, o álbum da Copa do Mundo, tem a troca de figurinhas. Prefeitura na comunidade, amanhã a troca de figurinhas também entre 9:00 e 11:30. 9:00 e 11:30 terá a troca de figurinhas. 8:11, 15 graus é a temperatura. Daqui a pouco nós teremos também o pessoal da Liga Feminina de Combate ao Câncer aqui de Encantado para falar sobre um evento que já é tradicional da Liga Encantadense, que vai ocorrer nos próximos dias. O pessoal da Liga estará aqui também trazendo estas informações. Nós vamos reproduzir agora a fala do vereador André Lisboa, né? Do União Brasil, por ocasião da sessão ordinária da Câmara de Vereadores de Encantado na última segunda-feira, 8:12.
1: Eu quero aqui nessa noite colocar algumas situações aqui, e já quero também, antes de começar aqui, eu quero agradecer ao seu Ivanor da Autoé, né? Atendeu um pedido nosso ali de uma rua, prontamente foi lá e nos atendeu. Também quero aqui, quando a gente tem que elogiar, a gente elogia, Quando a gente tem que criticar, a gente critica. Eu quero aqui dar os parabéns aí às equipes dos postos de saúde, né, pelo excelente trabalho que tem feito. Dá para melhorar, dá para alcançar mais, dá para fazer mais. E também eu estive, como de costume, quem me conhece sabe que eu cresci no bairro Navegantes, cresci lá, morei lá, sou de lá, estive andando pelo bairro Navegantes e encontro lá mais ou menos umas 40 famílias que ainda residem lá, e o estado do bairro é assustador, assustador. A gente, conversando com alguns moradores, olhei lá, a gente andou caminhando no bairro, tem esgoto a céu aberto, é mais de meses que não passa uma roçadeira lá, não passa nada. E terça-feira passada eu estive no bairro Navegantes e quando eu cheguei lá tava marcas de roçadeira e eu falei, bom, alguém desceu para limpar o bairro, pelo menos para amenizar. Nós sabemos que é um lugar que a longo prazo vai ser inabitável, mas pelo menos para amenizar a dor de quem está lá. Encontrei algumas marcas de roçada e achei que tinha sido tomada alguma providência, mas não foi. Hoje, conversando com o morador de lá, ele falou que ele e mais um colega pegaram uma roçadeira e foram roçar o bairro. Tiveram que, com as suas próprias mãos, suas próprias máquinas, fazer uma limpeza, porque o estado era crítico. E estamos aí em uma época de chuva, que é preocupante. Talvez vai querer começar a se tomar providência em cima da hora e não vai adiantar, como todo mundo sabe aqui. Os moradores do bairro que estão aqui, sabe, o Ricardo sabe disso, do que eu estou falando, o Léo, que não adianta querer fazer nada sob dique em cima da hora, quando o rio está subindo 1 metro, 1,20 metros por hora. Não adianta querer se apavorar. A situação é, o dique do Porto 11, precário, fechado, dique lá dentro da roça, não tem estado nenhum de conservação. Quando o rio atingir 12, 13 metros, o bairro vai começar a ser inundado pela água, e as pessoas que estão lá vão ter que sair correndo. Não tem outro jeito. Tem uma vala, que já é 2 anos daquela vala lá na, entre a empresa Fontana e o bairro Navegantes. Aquela vala, alguém abriu aquela vala e não fechou mais. E aquela vala está lá. A qualquer momento, nós vamos se deparar com mais cheias. Isso é realidade. Não é invenção. Não é história, é realidade. Nós vamos enfrentar situações que a gente poderia e pode evitar. A gente não vai conseguir, mas tem uma forma de prevenção. Qual é? Manutenção. Cuidado. Tem uma forma de precaver, pelo menos amenizar, até que aquelas pessoas são tiradas lá de baixo. Então, eu quero aqui deixar esse meu relatório durante a semana e também deixar os meus sentimentos. Foi feito o evento lá no Cristo, as famílias das enchentes de 2024. Eu quero deixar aqui os meus sentimentos a todas as famílias que perderam pessoas nas enchentes de 2024.
0: Esta então a manifestação do vereador do União Brasil, André Lisboa, por ocasião da sessão ordinária da Câmara de Vereadores de Encantado na segunda-feira. 8:17, 15 graus é a temperatura. Nos últimos dias, né, pelo menos 4 prefeitos do Progressistas, partido aliado do PL, que tem o deputado federal Luciano Zucco como pré-candidato ao Piratini, declararam publicamente apoio ao vice-governador Gabriel Souza, MDB, que também concorre ao governo do estado. Na prática, estas manifestações não têm efeito concreto e PLPP mantêm a aliança. As falas também não devem impactar a pré-candidatura ou a pré-campanha, garante Leonardo Pascoal, secretário de Educação de Porto Alegre e coordenador da pré-campanha de Zuco. Desistências não são movidas e novidades em partidos políticos de grande envergadura, né? Como PP e MDB. Nas eleições de 22, por exemplo, os MDBistas enfrentaram um racha partidário e algumas lideranças apoiavam publicamente o candidato PL, Onyx Lorenzoni, ao Piratini. Um dos coordenadores políticos da pré-candidatura de Souza, o prefeito de Campo Bom, Giovanni Feltes, MDB, garante que as rusgas foram sanadas e que não há nenhuma desidência, né, do MDB durante a eleição. Apesar disso, a unidade não é sentida por todos dentro do trabalho. Nos bastidores, no entanto, é tido como certo os nomes como deputado federal Alceu Moreira, com quem Souza protagonizou um racha nas eleições, não deve se engajar à pré-candidatura ao Piratini. Presidente do MDB de Santa Maria, Igor Severo, protocolou junto ao executivo estadual do partido um pedido de expulsão de César Schirmer, que estaria atuando junto ao grupo comandado pela pré-campanha de Zuco. O caso está sendo discutido na executiva. Ele felicitou ainda o apoio dos gestores do PP, avaliando o comprometimento com o reconhecimento dos efeitos da atual gestão. Pascoal elenca também eventuais desistências como pontuais e movidos por interesses próprios e afirma que absolutamente naturais dentro do processo eleitoral em partidos de grande capilaridade como é o Partido Progressistas. É uma situação que vem sendo analisada e que vem sendo colocada aí. Muitos não concordam com estas alianças que estão sendo feitas e muitos prefeitos, 4, que já manifestaram, né, apoio direto ao candidato do MDB, que é o Gabriel Souza. Por exemplo, a prefeita do município de Santa Teresa, Gisele Calmo, também diz que defende o Gabriel Souza para a continuidade do projeto que está sendo desenvolvido no estado do Rio Grande do Sul. Mas pelo menos 4 progressistas, manifestaram publicamente este apoio a Gabriel Souza. 8:20, 15 graus a temperatura, vamos reproduzir agora também parte da manifestação da vereadora Daiane Bergamaschi do Progressistas na sessão da Câmara de Encantado segunda-feira.
2: Saber que Encantado recebeu 2.886 pessoas visitantes realmente reforça que o turismo é uma realidade, que o projeto do Cristo Protetor realmente está trazendo, sim, todos os benefícios que o turismo proporciona de fato para uma cidade. Além de fazer com que Encantado ficasse reconhecido internacionalmente por proporcionar, então, esses momentos de conexão, de fé e de gratidão. Mas a maioria das pessoas que moram aqui em Encantado acabam não vendo essa movimentação. Quem diria? 2.886 visitas ontem. Muitos turistas acabam vindo para Encantado e vão embora sem conhecer o coração da nossa cidade, sem conhecer o centro da nossa cidade. E iniciativas para fazer com que esse turista permaneça mais horas aqui são muito bem-vindas. E um exemplo concreto foi o Encontro dos Carros Antigos, um evento ocorrido no Parque João Batista Marquesi, que realmente foi organizado e movimentou e agradou a todos, não só turistas, mas os nossos munícipes aqui. Mas, além disso, sim, temos que ir além. Nós temos que pensar no nosso município como um todo, não somente no turista. Nós devemos sim pensar em proporcionar bons espaços, bons lugares para quem vem nos visitar, mas principalmente quem mora aqui em Encantado. Espaços para as pessoas aproveitarem com as suas famílias, espaços gratuitos. E eu confesso que a nossa cidade, o nosso município de Encantado poderia estar muito melhor. olhando o nosso centro, olhando a Padre Anchieta, a Júlio de Castilhos, eu confesso que realmente remete a momentos de reflexão, pouquíssima arborização nesses locais. Sombra apenas, então, dos prédios. Faixas de sinalização mal pintadas, apagadas. A nossa praça, há anos, a mesma praça. Banheiros aqui da praça, eu nem sei se tem alguém no final de semana que faz essa manutenção, que cuide desses espaços. O caminhódromo, então, raramente eu vejo que há uma manutenção, que eles vão roçar, mas eu passei por lá, eu vi vários brinquedos quebrados, inclusive que expõe ao risco as nossas crianças, as mães que levam seus filhos lá para se divertirem. Falta de iluminação no centro. Nossa cidade é apagada. Falta de iluminação no caminhódromo. Buracos no acesso ao caminhódromo. Falta de bancos, falta de lixeiras. Mesmo que foi um espaço que sim foi acometido pela enchente, eu vejo que a gente tem que aprender a conviver com ela e já se faz bastante tempo, esses espaços já deveriam estar prontos para receber as pessoas aqui da nossa cidade. Inclusive, nessa semana, semana passada, eu vi um anúncio do executivo de uma rua coberta. Acredito que sim, a ideia é boa, é importante. Vários municípios sim têm ruas cobertas. É um investimento relevante, 870 mil, sendo 370 mil de recurso próprio aqui do município, mas eu faço um questionamento para a comunidade. É o melhor local? A comunidade foi ouvida sobre o espaço, sobre o lugar para fazer essa rua coberta? Né? Eu faço esse questionamento. Será que não seria uma sugestão de fazer uma consulta pública? Quem sabe para a gente escolher esses espaços, porque acaba impactando na vida de todos que moram aqui, que aqui transitam. Então, sim, a ideia é boa, é importante. Vários municípios, sim, têm ruas cobertas. É um investimento relevante, 870 mil, sendo 370 mil de recurso próprio aqui do município. Mas eu faço um questionamento para a comunidade. É o melhor local? A comunidade foi ouvida sobre o espaço, sobre o lugar para fazer essa rua coberta? Né? Eu faço esse questionamento. Será que não seria uma sugestão de fazer uma consulta pública? Quem sabe para a gente escolher esses espaços, porque acaba impactando na vida de todos que moram aqui, que aqui transitam. Então, várias pessoas até questionando, será que a praça não seria um lugar

0: vida de todos que moram aqui, que aqui transitam. Então, várias pessoas até questionando, será que a praça não seria um lugar importante para ser revitalizada, sendo que lá já tem estrutura de palco, estrutura de energia, de banheiros para eventos, enfim, potencializar um lugar que já existe com menos custo, talvez nem necessitando de investir recurso próprio do nosso município. Então, escutar a população também é muito importante para que o município prospere. Então, outra questão importante para deixar registrado, na subida da Lagoa da Garibaldi ocorreu um acidente no sábado à 1h, sendo que a RGR solucionou o problema 14 horas depois. Será que se o governador estivesse passando, seria 14 horas? Ou ele iria de helicóptero?
1: 8h25, 8 horas e 25 minutos, manifestação então da vereadora Daiane Bergamaschi do Progressistas durante a sessão ordinária da Câmara de Vereadores Encantado na última segunda-feira. 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Sicredi e a temperatura. 15 graus.
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0: 8:30, você está aqui na Rádio Encantada e bom dia, região dos vales, então, nesta manhã. Fria, né? Começando a esfriar aqui, 15 graus neste momento, mas, segundo os institutos de meteorologia, a previsão do tempo para a tarde de hoje, chegando 9, 10 graus, e amanhã pela manhã também, é uma previsão de mais frio ainda, né? E amanhã é sábado e também domingo, dia das mães, previsão também de muito mais frio e durante toda a próxima semana. 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Nós estamos recebendo aqui a presidente da Liga, Cantadense Liga Feminina de Combate ao Câncer de Encantado, né? Sônia Tchê, a vice-presidente, que é a professora Hilde Pederiva, a gente até lembrava, né? Foi minha professora lá nos anos 80, aqui na Escola Farrapos, né? Tempo passa, né? E também a Salete Dallalasta, que é a presidente benemérita da Liga. Sônia, também professora, né? Também.
1: Claro, professora aposentada, com muito orgulho.
0: Acho que tu falou em orgulho, né? Antes da gente falar sobre a questão da Liga aqui, tudo bem, Hilde? Bom dia.
2: Tudo bem, bom dia.
0: Salete.
3: Bom dia a todos, é sempre uma alegria, uma satisfação voltar à nossa casa, que é a Rádio Encantada também, a nossa casa, não é verdade?
0: É verdade. Bom, acho que é um orgulho, a gente ouve, a gente vê diariamente aí, quando tem alguém na rua, um professor passando na rua e os alunos, alguém chega e passa,
2: é
0: prof, às vezes não lembra do nome, tá? Aconteceu comigo agora de manhã da Ilde, olha, eu sei que é Pedriva, não lembrava o nome, mas acho que é um orgulho para vocês enquanto professores aposentados, algum tempo já fora da sala de aula, quando passo na rua, quando tem alguém, só, prof.
2: Isso é gratificante. Todo dia acontece isso. Oi, prof. Aí tu olha a pessoa, meu Deus, onde é que eu coloco esta pessoa? Mas, e quando tu vê que se transformaram homens e mulheres de bem, com sucesso, trabalhadores, né? Então tu sente que a tua missão foi cumprida perfeitamente, assim. Então, é muito orgulho sempre. A profissão de professora, eu sempre digo, caiu como uma luva para mim, na minha vida. Eu não vejo outra profissão que seria para mim nessa minha vida. Não vejo. Seria professora e agora a presidenta da Liga, então.
0: Quanto tempo, né? Na sala de aula?
2: 25 anos na mesma escola, na Érico Veríssimo.
0: Érico Veríssimo.
2: Sim. Então, vinham os alunos, as crianças do bairro, né?
0: Uhum.
2: Concentravam todos ali. E então eu tenho milhares de amigos.
0: Sim.
2: Que foram meus alunos. Milhares.
0: Não tem como a gente mensurar isso, né?
2: Não tem.
0: É muito tempo.
2: Não tem.
0: Prof. Hilde também?
4: Também. É com muito orgulho que eu lembro, assim, dos bons tempos que tivemos. Hoje, pais ainda reconhecem o trabalho da gente, que a gente tinha uma equipe muito boa de pais participando. Trabalhei 26 anos no Farrapos, 5 anos no interior onde eu morava. Foram 31 anos de profissão que eu digo, deito e durmo com consciência muito tranquila do dever cumprido.
0: Sempre na sala de aula?
4: Não. Eu fui professora e vice-diretora de 3 diretores e fui reconduzida à diretora na época do Paulo Schroeder. E fazendo o mandato tampão, que era chamado. Posteriormente, eu tive 2 eleições. Fiquei fora um tempo, deu confusão na escola por questões de querer assumir e enfim, deu confusão. Foi uma época que não deu eleição e sim foi uma condução da professora mais titulada, que foi a dona Maria Eluir Facchinetto. E posteriormente os pais me procuraram e eu voltei à direção novamente e me aposentei em 2009 como diretora de escola.
0: Isso que naquela época a gente até lembrava, né? Eu terminei o... Na época o segundo grau, né? Que foi, eu estudei no Farrapinhos, a Domenico Vicentini, depois no Farrapão, né, que era Farrapos, e no Scalabrine, né? Isso que naquela época nós tínhamos um momento bem dificultoso, né? Que era a questão de professores, a questão de salários, a questão de greves, né? Muitas vezes, greves que parava todo aquele currículo escolar durante de um ano, um mês, dois meses, três meses, ou semanas também, e tinha que recuperar isso. Eu lembro que tinha, lá em janeiro
4: era recuperado a rigor. Né? O diretor levava os tropeços porque os professores muitas vezes diziam: ah, mas a gente não é justo, né? Não receber salário digno e ter que recuperar. Mas nós tínhamos um compromisso, o aluno em primeiro lugar, sempre, né?
0: Uhum.
2: Com certeza.
0: Hoje assim, é bem diferente a recuperação, pois não, sabe?
3: Sim, o professor é aquele que conduz todas as profissões. Eu creio que a pessoa que precisa ser mais valorizada.
2: Com certeza, sim.
3: O professor.
4: Né? Infelizmente não, né?
3: É uma lástima. É. Mas o professor realmente, ele ocupa sempre um papel muito fundamental na comunidade, sim, né? Uhum.
0: Verdade. Bom, mas o convite hoje para vocês falar sobre o pedágio da Liga, Sônia.
2: Bom,
0: é via de regra, uma boa fonte de renda para a manutenção da Liga durante
2: primeiro,
0: todo o ano.
2: Eu gostaria de deixar meu abraço a todos os ouvintes, as meninas da Liga que estão nos ouvindo também, e agradecer o trabalho delas também. Bom, o pedágio se realizar amanhã, sábado, das 8 às 11 da manhã. Então, é um momento que este valor que entra é lucro líquido.
0: Sim.
2: Que em outros eventos tu tem que fazer uma manobra aí para ter um pequeno lucro. Então, a gente valoriza muito esse pedágio. E a gente espera muito das pessoas sempre. Encantado nunca nos decepciona. Nunca, nunca, nunca. E a região também, né? Porque sábado é um dia que vem as pessoas da região, né? Vem para cá, a véspera do Dia das Mães, justamente essa data a gente escolheu. O ano que passou a gente fez em outubro, mas não deu muito certo, era muito calor, a gente sofreu um pouquinho, mas foi também um sucesso absoluto. Este ano voltamos ao que era anteriormente, a véspera do Dia das Mães, que é significativo, né? Já homenageamos as mães, já deixamos uma pequena mensagem a elas nesse pedágio. E, enfim, é um momento que, para nós, a Liga, é um momento muito importante. Sempre um momento que a gente participa de algum evento assim, para nós, Liga, é um conjunto de mãos trabalhando, né? Todas com o mesmo objetivo ali, fazendo aquela força para as pessoas não ficarem bravas conosco também, né? Às vezes elas ficam meio irritadas. Mas desde já eu peço mil desculpas, mas sentimos muito. Esse é o nosso momento. Esperemos que as pessoas nos compreendam.
0: Quem não quiser colaborar, fica livre também.
2: Isso,
0: não
2: é bem
0: com
2: isso
0: ninguém,
2: também.
0: Né?
2: Sim.
0: É bem isso também. Se não puder, não quiser. E aí a colaboração é espontânea, né?
2: Com certeza, problema, sim.
0: Cada um
2: sim.
0: Que passa ali sabe que...
3: Qualquer
0: que
3: valor.
0: Qualquer pessoa valor. Sabe da sua condição, né?
3: Com certeza. É. E é claro que a gente sempre fala, a gente pede sempre desculpas, né? Mas nós estamos também aqui hoje para não deixar ninguém desprevenido, né, Hilde?
2: Com certeza.
3: E Sônia, é que amanhã, então, todos sabem, porque a Rádio Encantado, felizmente, tem uma grande audiência, e todos amanhã estão sabedores de que há na cidade de Encantado o pedágio da Liga Feminina de Combate ao Câncer. E que é, de fato, um momento para nós importante, porque esse valor é um valor líquido e que a Liga realmente precisa, né, de que nós tenhamos sempre valores, né, para poder atender a todos aqueles que precisam.
0: Os locais de recolhimento os mesmos, Hilde?
4: Sim, nós temos então o Posto Itálias, entre o Posto Itálias e o Posto Ipiranga.
0: Aqui na Padre Anchieta.
4: Na Monsenhor Scalabrine, de frente à Prefeitura. E outro ponto na Praça da Bandeira, mas ali nós vamos nos deslocar um pouquinho para não trancar o trânsito. Praça da Bandeira,
0: da amanhã,
4: isso. Entrada do Santo Antão, ou saída do Santo Antão, e Antônio de Conto. Ali nós teremos, assim, várias pessoas e nós vamos redistribuir os pontos. Sabemos que é bem importante a colaboração, pois nós temos mais de 70 assistidos e todos os dias eles estão pedindo auxílio.
0: 70 hoje?
4: É mais de 70. 78.
2: 77.
3: É. Meu Deus, como aumentou.
4: Aumentou bastante. É. E a gente está até, de certa forma, limitando valores, porque tem gente que vem com um pedido muito grande. Sim. Então a gente estipulou um valor X para cada paciente, para que nós possamos então atender a todos. Além disso, nós temos então a alimentação especial, né, o Nutren, o Source, que a gente já compra para distribuir ali, facilitando a vida deles também. E, enfim, procuramos atender eles da melhor forma possível, passando também a parte psicológica, né? Porque muitas vezes eles chegam e tocam muito no coração da gente.
2: Bastante.
4: E a gente fica pensando assim, ó, se fosse com a gente, né? Então a gente tem que estar preparado, não financeiramente só, mas estar com a cabeça assim, ó, vamos ter que cooperar com eles de uma forma bem psicológica, né? Sim. E além disso, a gente percebe assim, ó, como eles são gratos com a gente. Eles saem de lá de uma forma assim, que Deus abençoe vocês, que vocês sempre tenham forças para enfrentar essas situações. Então, para nós também é importante atendê-los da melhor forma possível.
0: Olha, para mim impressionou o número de atendimentos. A gente sabe que tem um grande número, mas a gente não tem a noção, assim, nós que estamos fora da...
3: Exatamente.
0: Diariamente, né?
2: Na verdade, esse 77 é o cadastro. Mensalmente é 45, 50 pessoas, às vezes nem tanto.
0: Sim.
2: Porque tem uns que estão, vêm receber, às vezes, um mínimo. Às vezes eles levam para 2-3 meses a medicação, para não ter que voltar, né?
0: Sim.
2: Mas o nosso cadastro é 77 pessoas. Contamos ontem à tarde, né?
0: Sim. É um número bastante expressivo.
2: Bem expressivo.
4: Sem contar que a gente sabe que tem pessoas que não procuram porque tem condições,
0: não tem,
4: né?
0: Necessidade.
4: Isso. Mas a gente sabe que existem e casos que vêm avançando frequentemente nos últimos tempos, né?
3: Casos novos, né? Isso nos impressiona bastante.
0: Sim, a questão do câncer vem bastante, vem impressionando, e os diagnósticos cada vez mais e mais complicados. O trabalho de vocês da Liga continua durante todo, na verdade, esse é o pedágio, tem o chá, tem o jantar, às vezes faz o jantar, às vezes faz
3: o chá. Já houve o jantar,
0: já aconteceu,
3: né?
0: Exatamente.
3: Já fizemos.
0: E atividades, mas quem quiser colaborar com a Liga pode ser todo dia também, né?
2: Sim, na verdade, cabe aqui agradecer as inúmeras doações que a gente recebe. As pessoas, ontem, por exemplo, surpresa minha, embaixo da porta tinha R$100 no envelope.
3: Tinha um envelope
2: com R$100. Não sabe de quem? São as pessoas anônimas. Então, agradecendo profundo, profundo, meu coração. Sabe, essas pessoas são conscientes que tem outros que precisam. E às vezes elas não têm tantas posses assim, que a gente sabe. Mas são elas que colaboram. Elas sentem a dor do outro. Então isso para nós é extremamente importante. Então agradecer muito, muito todas as pessoas. Nós temos uma voluntária, Ana Ramayer, que passa mensalmente. Ela tem as senhoras que colaboram com ela. Então mensalmente essas pessoas colaboram com ela. E nós recolhemos um bom valor, assim, mensalmente também com essas pessoas. Mas fora isso, as empresas nos mandam, escolas fazem a sua vaquinha ali, nos mandam esses valores, clubes de mães, então, nossa. Então, não existe.
3: Quem faz aniversário, quem faz casamento.
2: Fazem festa de aniversário. É. Hoje à noite, por exemplo, vai ter aniversário de uma amiga, hoje vai ser, então, valores para a Liga, para a PAI, para a AME, enfim, várias entidades que vão ser auxiliadas com esses valores que a gente vai dar nesse aniversário.
0: Doação de tampinhas.
4: Doação.
2: Muito.
0: A própria Escola Farrapos amanhã tem mais um projeto deles aqui na...
3: Amanhã o dia está cheio na Cidade Encantada, então haverá o pedágio da Liga, a Prefeitura na comunidade, isso, né? E a Praça da Bandeira vai estar cheia, então...
0: A Escola Farrapos faz
3: o solidária deles, com o planeta.
0: E todas as tampinhas, da pessoa. Ah, mas eu preciso doar, quero doar lá pra Liga. Se quiser doar amanhã aqui na Prefeitura, aqui na...
2: Também.
3: Depois vem pra nós.
2: Olha, isso aí. indiretamente vem para nós
0: então,
2: também.
0: Todas as tampinhas que foram doadas amanhã aqui no Farrapos vai direto para a Liga, né?
2: É, inclusive, nós fizemos até um espaço especial para as tampinhas. Agora nós temos um espaço para elas, porque antes era uma bagunça generalizada, né? Uma coisa que não gostava muito, não. Não apreciava aquela situação. Então agora nós temos uma divisória lá que é só para tampinhas e garrafas PET.
0: E que bom, né?
2: Muito assim, bom.
3: É, Sônia, se tu me permite agradecer ao prefeito, ao vice-prefeito, por nos disponibilizar mais uma sala. Então nosso ambiente aumentou muito e agora então nós temos condições de melhor atender os nossos assistidos e de fazer outras ações como palestras ou coisas desse gênero. Nós poderemos fazer porque agora nós temos espaço suficiente para isso, porque antes realmente nós trabalhávamos muito apertadas e a gente não tinha condições de atender as pessoas da forma como a gente gostaria, né? Então, agora sim. Então, prefeito, muito obrigada. Vice-prefeito, muito obrigada por nos disponibilizar esta sala. Eu sei que nós incomodamos um bocado.
0: Mas não incomoda. Mas, quem não chora, não mama.
3: Mas chegamos lá. Então, hoje nós precisamos agradecer muito porque também nos entregaram a sala, assim, nos conformes, fizeram todas as alterações que eram necessárias. Então, muito obrigada ao prefeito, ao vice-prefeito, ao Roque Conte, ao Deconto, que trabalharam incansavelmente ali, que nos deixaram assim a nossa sede de uma forma muito, muito aprazível, muito bonita, e nós estamos realmente muito satisfeitas e muito agradecidas.
0: Tá bom, então, acho que isso, né? Reforçar o convite amanhã, pedágio da Liga.
2: A gente já pede novamente, desculpa.
0: O pessoal já pode deixar o dinheiro trocadinho,
2: isso,
0: né?
2: Ali isso, no conselho. Nós vamos ter o QR Code também.
0: Ah, tem QR Code também.
2: Nós vamos ter, inclusive o Pix, né? Poderemos dar o número da nossa chave. Tem problema, não vai ter desculpa.
3: E nós não falamos no pedágio a pé. Que haverá no centro da cidade.
0: Tem os pontos fixos e um pedágio.
3: Pedágio a pé na frente ali na rua Júlio de Castilhos. Não sabemos ainda se em frente à prefeitura antiga, ali à Casa de Cultura. Ou então.
0: O pessoal vai caminhar.
3: Ali no centro.
0: Devidamente identificado.
3: Exatamente.
2: Pelo que vocês falaram, vai ter outros eventos, então vai ter muito movimento na cidade,
3: com
2: né?
3: Com certeza.
0: E uma coisa promete. Do Dia das Mães, que já é um movimento diferencial.
3: O nosso pedágio é tradicional, a Liga faz 33 anos. Esse ano, eu que fundei em 92 e estou...
0: 33?
3: 92. Foi fundada dia 29 de outubro de 1992.
2: E 34
3: neste ano. Outubro. E nós, então, sempre fizemos na véspera do Dia das Mães, o pedágio, né? Em algumas vezes fora disso, mas é tradicional a véspera do Dia das Mães.
0: Então, pessoal que quiser deixar o dinheiro, deixa pronto, né? A nota de 50 ali no console, que isso, é mais prático, não precisa abrir, pegar do bolso, que é mais demorado.
3: Facilita
0: o cartãozinho,
3: bastante.
0: O QR Code também vai ter ali, não tem nenhum problema, o celular prontinho aí para quando passar os pedágios. Pontos, então, de coleta aqui na Padre Anchieta. Entre os dois postos, né? Em frente da padaria Bebê, ali na esquina ali. Em frente ao Scalabrini.
2: E lá na Dália.
0: Na prefeitura,
3: na Praça da Bandeira.
2: E a Dália e a entrada do Santo Antão ali nessas
0: Dália.
2: Quadras. O posto da
0: Covel. Ah, Covel Veículos. Mais acima
2: isso,
0: aí. Próximo à Covel.
2: Da praça até a Covel.
0: Da praça até a Covel. Ou da praça, do posto da Dália até a Covel.
2: Estar num grupo bem grande.
3: E o centro de Encantar.
2: E o centro
0: e o pessoal
2: que é o
0: também
2: pessoal
0: passando.
2: A pé,
0: então, no centro para fazer essa coleta aí, extremamente importante. Obrigado, Sônia.
2: Eu que agradeço esse espaço, né? Eu digo que tem muito alcance essa rádio, então tem muitas pessoas nos ouvindo. A elas um grande abraço. E a Liga está aí, querem nos visitar, conhecer a nossa sede nova, até tá linda, tem espaço. A rádio
0: é na prefeitura,
2: está convidada,
0: né,
2: para nos visitar, se querem uma hora dessa nos visitar.
0: Vamos.
2: E agora, com esse novo espaço, nós temos mais condições de atender melhor. Já atendimos muito bem nossos pacientes, e agora tem mais espaço, então a coisa fica mais organizada. Muito
0: obrigado,
2: obrigada, então.
0: Professora Hilde.
4: Agradeço primeiramente a rádio pelo espaço, as nossas colegas que estão sempre disponíveis para nos ajudar.
0: Por falar nisso, quantas pessoas deverão trabalhar amanhã? Você tem?
2: Mais de 30.
0: Mais de 30.
4: Sim.
0: É. Voluntárias, né?
4: Sim, todo mundo. Todas isso. Voluntárias.
3: Pagando para quem é... Quem é...
2: Pagamos anuidade, né?
0: Sim.
3: É, nós pagamos anuidade.
2: Paga anuidade, né? Sim. Paga anuidade.
3: Isso.
0: Paga para trabalhar.
2: Isso se faz com prazer.
3: Isso.
0: Paga para trabalhar. Pois não, Isa.
4: E já aproveitando, convidando a todos, então, na colaboração amanhã do pedágio. E convidando para dia 15 de agosto já, nosso chá tradicional, onde eu sou parte da equipe organizadora, então já podem salvar a data. Muito obrigada a todos os ouvintes que estão nos acompanhando e agradeço assim de coração por estar cooperando com esta entidade tão importante.
0: Obrigado.
3: Sim, e aproveitando também a oportunidade, parabenizar a todas as mães, né? Pelo Dia das Mães.
2: É um grande abraço a elas.
3: Isso, parabenizar também e agradecer o trabalho das nossas colaboradoras todas, associadas da Liga, né? Então, que é sempre tão importante nessa entidade, acho que ela veio para acrescentar na comunidade de Encantado. E ela só é grande porque a comunidade de Encantado a fez grande,
2: com
3: né?
2: Com certeza, sim.
0: O pessoal já está pedindo aqui o Pix, tá?
2: É.
0: Da Liga.
2: 04.
0: Vamos lá.
2: 04-379-025 mil invertido
0: 0001-07, que é o CNPJ da Liga.
2: Isso, CNPJ
0: então,
2: da Liga.
0: 04-379-025 mil invertido 107, tá? Então, mil invertida. 04-379-025-00-0107, que é. Lá já vai ter o. Que é o CNPJ da Liga, para você garantir que tá tudo certinho. Então,
3: exatamente.
0: Quem quiser fazer o Pix, pode fazer lá de R$1, de R$50, de R$5.000, o valor que quiser.
2: R$5.000, R$1 milhão.
0: Estamos
2: abertas.
0: A Liga está aceitando qualquer tipo de doação. E qualquer pessoa aqui, que doar, né, será com toda certeza gratificada. 8h52, nós vamos ao intervalo comercial, voltamos na sequência.
3: Muito bem, muito obrigada.
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2: É,
0: né? 15 graus.
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0: 4 minutos para as 9. Obrigado pela companhia, obrigado pela sintonia aqui na programação da Rádio Encantado e também ao patrocinador desta última hora aqui da programação do Grupo Encantado de Comunicação. Vamos lembrando, né, que amanhã tem a prefeitura na comunidade, aqui na Praça da Bandeira Encantado. Todas as secretarias estarão ali junto à prefeitura de Encantado para disponibilizar um trabalho para toda a comunidade sem você marcar um horário para atendimento junto à prefeitura. Então, só chegar lá, se tiver fila, aguarda um pouquinho, vai ter verificação da pressão arterial, vai ter a vacina contra a gripe, vai ter orientação de todas as secretarias no dia de amanhã e encaminhamentos, né? Muitas coisas não vai ter, claro, a condição de resolver amanhã aí, mas vai ter sim um encaminhamento por parte de todas as secretarias. Também vai ter amanhã ali na praça, né? A questão aí da troca, né? Para quem tá fazendo o álbum da Copa do Mundo, vai ter a troca de figurinhas da Copa do Mundo. Você pode levar até o álbum aí, as figurinhas que você já tem, que estão aí repetidas, né? Para fazer a troca no dia de amanhã aqui na praça da Bandeira de Encantado. Também tem entre as atividades o feirão de emprego. Cerca de 10 empresas estarão aí disponibilizando ofertas de emprego para a admissão para trabalhar imediatamente. E outras empresas também estarão fazendo o cadastro aí. Você pode passar lá amanhã com toda tranquilidade, fazer este trabalho ali na Praça da Bandeira, das 9 até as 11:30 da manhã deste sábado, inclusive com cobertura da sua Rádio Encantado. 9:02, nós vamos agradecer então a companhia, a sintonia e nos despedindo aqui do Bom Dia Região dos Vales, prometendo voltar amanhã sábado às 5 da manhã. Até lá.
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1: Oba, oba, oba! Bom dia, bom dia, bom dia! Bom dia pra você! 9:02, 20 graus e meio é a temperatura no Vale do Taquari, 8 de maio de 2026.
3: Hoje é sexta-feira.
4: Brasil!

0: sexta-feira.
1: Desce uma geladinha aí.
0: Traga mais cerveja.
1: Porque o nosso show da manhã tá no ar, senhoras e senhores. Excelente, maravilhosa sexta-feira, meu povo. Até que enfim ela chegou, graças a Deus. Final de semana batendo na porta, final de semana de Dia das Mães. Coisa boa, coisa querida. E você ligado nas zonas queridas, a Rádio Encantado também. Pede a sua, manda alô, manda abraço, manda beijo no 519-9988-1543, o nosso WhatsApp. O nosso show, em nome de Farmácia Ironia, Algarve Piscinas, Preto Veículos, Pneus Caxias Continental, Prosta Vita, Atrofim, Desco Super Atacado, Rede Sander e também no oferecimento de Copeli, o centro de referência em câncer de pele. Tá no ar! O meu, o seu, o nosso!
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1: 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Vamos botar pra moer, senhoras e senhores, que é sexta-feira e o clima é diferente. Dia de rodeio, quem sabe, talvez, né? Leandro e Leonardo abrindo os trabalhos esta sexta-feira lindaça. Obrigado pela audiência.

0: sexta-feira, raça negra cheia de manias, dançando, dançando. Antes, o Zé de Camargo e Luciano e a menina Veneno. Ui, tem que tomar cuidado com ela. Leandro e Leonardo e o dia de rodeio. Sexta-feira, meu povo, vamos encarar, vamos lá. Vamos arrastar o pé hoje que o clima é diferente. 9h14, 21 graus e a temperatura. Sexta-feira é o que eu sempre digo, né? É o dia do bom humor sem motivo, né? Todo mundo faceiro, faceiro, faceiro, faceiro. Hoje, dia 8 de maio, hoje é dia do profissional de marketing. Dia da vitória, dia nacional do turismo, dia do artista plástico, dia internacional da Cruz Vermelha, dia mundial do câncer de ovário, dia nacional das hemoglobinopatias. Tempo de recordação e reconciliação pelos que perderam a vida durante a Segunda Guerra Mundial. São as datas comemorativas desse 8 de maio. O Malite é quase um trava-língua pra mim aqui, né? Bom, o nosso show da manhã tá no ar. 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Olha só, meus queridos, daqui a pouquinho, a gente vai fazer um sorteio da... Vamos presentear o nosso ouvinte, melhor dizendo, com duas pantufas, né? Uma pantufa preta e uma pantufa marrom. Aí, parceria com a Casa Bertossi, presente da Casa Bertossi, Rádio Encantado, pra você, mamãe. Tá bom? As pantufas são femininas. Eu vou dar mais um tempinho pra você participar. Nome completo, sua cidade, dizer Casa Bertossi no Whats da rádio, tá? 519-9988-1543. Até 9h30. 9h30 você participa e daí depois das 9h30, depois da polícia, a gente vai fazer o sorteio ao vivo pra você aqui, tá bom? Certinho? Beleza? Não esquece, nome completo, sua cidade e dizer Casa Bertossi até 9h30, nenhum minuto a mais, pode ser? 9h17, 21 graus a temperatura. Enquanto você vai participando, eu trago a previsão do tempo com a Metsu Meteorologia.
1: No Vale do Taquari, no decorrer do dia, devido ao ar seco e frio que se espalha pelo estado, nós vamos ter o sol aparecendo com diminuição das nuvens. O vento sopra do quadrante oeste, moderado a forte com algumas rajadas, acompanhando o avanço desse ar frio e deixa também a sensação térmica mais baixa. A temperatura nessa madrugada já diminuiu, temos temperatura já caindo abaixo dos 15 graus, diversos pontos da região com temperatura entre 13 e 15 graus e alguns microclimas, algumas áreas de altitude acima dos 600 metros, registraram temperatura já na casa dos 11 graus. Durante o dia não vai aquecer muito, as máximas devem ficar em torno dos 19, 20 graus e depois no fim do dia esfria rapidamente e as mínimas vão ocorrer logo mais à noite. É quando teremos a temperatura chegando entre 10 e 12 graus na maior parte da região, até mesmo nas áreas de menor altitude. No final de semana, um tempo seco com sol vai predominar, sol e algumas nuvens, não é? Tanto no sábado como no domingo. No sábado é que podem ocorrer alguns períodos de maior nebulosidade. Haverá uma queda acentuada da temperatura nas noites madrugadas. No sábado, as mínimas devem ficar entre 7 e 9 graus e no domingo entre 6 e 8 graus. Na próxima semana, entre a segunda e quarta e até quinta-feira, muito provavelmente, o importante é que na primeira metade da semana o frio vai aumentar bem mais nas noites madrugadas. Poderíamos ter até algum evento de formação de geada na região.
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1: Estamos de volta, senhoras e senhores. 9:22, 21 graus e a temperatura. Excelente sexta-feira pra você. Bom final de semana, meu povo. Vamos lá, né? 9:21. Você tem 9 minutos pra participar do nosso presente pro nosso ouvinte. Eita, coisa boa. Vamos ver quem é que tá participando aqui rapidinho. A gente participando antes do programa começar, né? Deixa eu ouvir aqui, vai.
2: Bom dia, Igor.
1: Bom dia.
2: Agarra, bonde do forró.
1: Oh, agarra.
2: Abraço.
1: Valeu.
2: Fica bem.
1: Tudo de bom, minha querida Circe Giovanella. Abraço pra Sandra Reis e Roca Salles. Pediu Bruno e Marrone. Alô, Sandra. Bom final de semana pra você. O Neto Santos. Bom dia, Igor. Infelizmente, hoje não vai dar pra fazer inveja ao radialista. Agora é esperar dar às 18 horas pra tomar um trago. Aproveita e toca uma música daquelas com cara de sexta-feira. Rapaz do céu. Então, já que tu não vai me fazer inveja, meu querido Neto Santos, eu vou fazer inveja pra ti, ó. Abri uma latinha agora aqui, ó. Eita coisa, hoje é sexta-feira. Vamos abrir uma latinha, 9:22 da manhã. Abraço, Neto Santos, pessoal da Autopassos, tamo junto. Vamos esperar, né? Essa aqui eu abri sem álcool, tá? Sem álcool. Abraço aí pro Paulo Gritti, tamo junto, Paulo. Pediu o Chico Rei Paraná. Ainda a Vânia Gotardi, do bairro São José Encantado, participando junto conosco também.
3: Bom dia, Igor.
1: Bom dia.
3: Tudo bom?
1: Bom demais da conta.
3: Tô. Se melhora. Cozinhando um aipim pros cachorros.
1: Aipim pros cachorros.
3: Tomando chimarão.
1: E eles estão querendo aí mesmo, hein?
3: E tô sem luz.
1: Porco,
3: Deus.
1: Pelo amor de Deus.
3: Mas, vamos ver, eu acho que eles vão vir arrumar, né? Tá bom, Igor? Toca uma boa aí.
1: Ô, louco, rapaz. Linha nova, então, tá sem energia elétrica. Que legal. Valeu, Nelei Lanzini. Abraço pra ti. Vamos fazer umas orações. Nós vamos fazer um Pai Nosso aí, uma hora dessa, pra energia elétrica aí da nossa região aí, né? É. Fazer para energia elétrica e para água também, né?
4: Oi, Igor, tudo bem?
1: Tudo bem.
4: Eu quero participar, tá? Meu nome é Nilda Pereira, tá? Eu moro em Vespasiano Correia.
1: Alô, Vespasiano?
4: Tá bom? Tá quero bom. Participar da promoção, do sorteio. Tá bom?
1: Fechou.
4: Toca uma música bem linda para minhas amigas, Borboleta de Jardim. Tá bom? Um abraço.
1: Borboleta do Jardim. Olha só, não sei que música é essa aí, mas tá bom. Abraço, querida Enilda. Será que é aquela do Amado Batista? Borboleta Azul? Acho que é, né? Enilda, me manda aí. Abraço pra Elisângela Frobose de Mussum participando junto conosco também.
5: Bom dia, Igor.
1: Bom dia.
5: Coloca minha mãe, Nilce Enica, bairro Santo Antão, no sorteio da Casa Bertossi aí.
1: Deixa
5: pra ela ganhar essa pantufa aí.
1: Pode deixar, valeu, João Batista Enica. Ela já está concorrendo, inclusive, mas tá feito o teu registro. Abração, meu querido. A Isabel Simone de Mussum, Milina Lancini de Encantado, Marlise Vila de Roca Salles, Beatriz Lorenzon, a Gelsa também tá participando, a Janete Pereira. Ô, Janete, tu já tá concorrendo, Janete, fica tranquila que tu já tá concorrendo. Aguenta aí. Ela quer mandar uma música pra neta, Laura Pereira, que tá de aniversário hoje, que maravilha. Alô, Laura Pereira, parabéns, saúde, paz e prosperidade pra você, tudo de bom. Vou colocá-la aqui nos aniversariantes do dia aí, tá certo? Abraço.
6: Bom dia, eu queria concorrer ao sorteio da Casa Bertossi.
1: Tá bom.
6: É, Senir Taborda de Encantado, Casa Bertossi.
1: Valeu, abraço pra ti, tudo de bom, brigadão pela companhia. Vamos de música, senhoras e senhores, ó. Você tem 5 minutos ainda pra participar, hein? 5! Nem um minuto a mais, nem um minuto a menos, hein? Zené!

0: Ela quer mandar uma música pra neta, Laura Pereira, que tá de aniversário hoje. Que maravilha! Alô, Laura Pereira! Parabéns, saúde, paz e prosperidade pra você. Tudo de bom. Vou colocá-la aqui nos aniversariantes do dia aí, tá certo? Abraço!
1: Bom dia, eu queria concorrer ao sorteio da Casa Bertossi.
0: Tá bom.
1: É, Senir da Borda de Encantado, Casa Bertossi.
0: Valeu, abraço pra ti, tudo de bom. Obrigadão pela companhia. Vamos de música, senhoras e senhores, ó. Você tem 5 minutos ainda pra participar, hein? 5! Nem 1 minuto a mais, nem 1 minuto a menos, hein? Zeneto e Cristiano.
2: Presta atenção nessa aqui, ó.

0: No nosso show da manhã da Rádio Encantado, Zenete Cristiano, quase todo dia, 9:30, 9:30, fechadas as participações, não adianta, quem participou, participou, quem não participou, não participa mais. Eu vou trazer o recado dos ouvintes agora rapidinho aqui, antes de fazer um intervalo comercial e a gente já vai meter ficha no sorteio também, né? Abraço pra Elma Marquioreto de Encantado, Senir Taborda, a Terezinha Maria Facchini Bagatini da Linha Auxiliadora, ainda a Rosângela Bastiani, quem mais tá aqui? Elisete Spessato Fraporte da Barra do Coqueiro, Maria Ângela Dutra de Encantado, a Neiva Andres, isso, Neiva Maria Andres de Roca Salles, ainda quero participar, é a Graziella Camini, do Jardim do Cedro, em Lajeado, e também a Franciela de Oliveira. Abraço! Pessoal aí de São Bento, Lajeado também, obrigado pela companhia. A Miriam de Queiroz Ferreira, de Encantado. A Regina Kummer de Roca. A Senaide Hallway, acho que é isso, né? Do Porto 15, participando. A Maristela Ludwig, ela tá junto conosco também. Roca Salles, Igadinha. Alô, abraço pra você, boa sorte. Mari Turati, da linha Ernesto Alves, em Nova Brécia. A Claridete com colato da linha Chiquinha. Abraço, pessoal da linha Chiquinha também. Ainda Serenita Petri Luman de Arroio do Meio. Alô, pessoal de Arroio do Meio, obrigadão pela companhia de sempre. Simone Matiello de Doutor Ricardo. A Ana Maria Dalla Vecchia tá participando junto conosco também, tá colocando a mãe, né? A Inês Dalla Vecchia, abraço pra essa família querida, daqui a pouco eu faço uma homenagem aí pra vocês, tá? Pessoal aí que tá de aniversário de casamento, que beleza! Ainda, Marilei Pavi Baceto e a Lourdes Baceto de Mussum, abraço, boa sorte! Tem ainda a Natasha Trindade dos Santos, também do Jardim do Cedro, a Venilda de Oliveira, do Jardim do Cedro, em Lajeado, a Lucilda Maria Pedersini, Sereni dos Reis, alô, Juleide Terezinha Barcelos, daqui a pouco eu vou trazer teu recado no ar, tá? Aguenta aí. A Carmen Pesce mandando seu bom dia, a Marli Dalla Vecchia Daniele, quem mais tá aqui? O Josias, fala, Josias.
1: Bom dia, Igor, teu programa Nota 10. Josias.
0: Valeu, Josias Machado Mota, obrigado pelo carinho, meu querido, tamo junto, boa sexta-feira aí. Alô, Joel das Lojas Benoit, tamo junto, um abraço pra todos da audiência. Grande Joel, ele põe o volume do rádio aí na frente da loja, rapaz, tá sempre ligado na Rádio Encantado mesmo, hein? É, você vai na loja Benoit, ele tá ligado aí. Abraço, Joel, tamo junto, pra ti e pra família, viu? Abraço pra Carol Sebem. Bom dia, Igor. Coloca minha mãe, a Rose Mari Rossini. Pode deixar, vou colocar ela assim, tá? Quem mais tá aqui participando? A Sueni Stefani, faltou a cidade aqui, Sueni, manda pra gente aí, por favor. Ainda Maria Terezinha Fontana de Roca, a Lia Pianizola de Doutor Ricardo, a Angélica da Rosa de Encantado, mandando uma música pra comadre Rosângela, tá de aniversário hoje, que maravilha, vou tocar uma música bacana daqui a pouquinho. A Letícia Tasca e Luana Tasca de Encantado também participando, abração. Quem mais aqui? Eni Queiroz de Encantado. Meu Jesus amado, quanta gente, rapaz. A Maria de Lourdes Marchetti também tá participando. A Nilza Bruschi de Roca Salles. A Luciana Marques tá colocando a Nora Dargeli, Marcolândia Encantado e Dora Pitol Borsato de Encantado, beleza? Silvana Barás pediu Chapeludo, vamos tocar daqui a pouquinho. E ainda a Inês Terezinha Damásio da Silva do Jacarezinho. Fechou, meus queridos? Agora sim, hein? Tamo faceiro, tamo tranquilo, tamo suave. Fechadas as participações, eu vou fazer um intervalo comercial e na volta tem as informações da polícia, a gente já conhece as sortudas que vão levar pra casa uma pantufa, uma vai levar uma pantufa marrom e outra vai levar uma pantufa preta. Aguenta aí!

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0: Se o Dilamar deixa a trilha do Bom Dia comendo manhã inteira, também posso deixar, né? No show da manhã, né, Dila?
1: A cara dele olhando pra mim.
2: Que barbaridade.
1: Que barbaridade.
2: Que barbaridade e que mentira.
0: Não. É. Quer que eu vou no recorder e coloco no ar? Eu coloco no ar, hein?
2: Primeiro que programa musical não deveria ter trilha musical.
0: É. Pra ti se ambientar um pouco mais aqui, eu vou deixar esse aqui pra ti, aqui, ó. E Dilamar dos
2: Passos. E você sabe disso há muito tempo, né?
0: Isso é verdade. É. Concordo plenamente contigo.
2: É.
0: Mas, bom, eu deixo muito pouco.
2: A trilha musical é uma música que tu vai tocar, que tá tocando, sem problema nenhum. Tá?
0: Não, mas agora tu fala a verdade. Eu deixo muito pouco a trilha.
2: Não, eu sei sim.
0: Então tá bom.
2: Eu não disse que tu deixa. Eu digo que programa musical não deveria ter trilha, né? Que deveria colocar sempre. Tu tá rodando, tá? Música aí não tem problema nenhum. Qualquer música que tu vai rodar, do gênero que tu vai tocar, né? Bandinha, sertaneja universitária, qualquer tipo de música.
0: O que o Dilamar tá querendo dizer é que não é pra... essa música que tu tá ouvindo no fundo aqui, que a gente fala em cima, ela não é pra ficar assim, ó. É pra gente ficar falando em cima, não é pra gente ouvir isso.
2: Não é pra falar
0: nada. Isso aí.
2: É pra tirar a música.
0: Ô, meu querido Dilamar.
2: Chora.
0: Antes da polícia.
2: Me liga e implora.
0: Deixa eu só fazer o sorteio aqui rapidinho. Da pantufa. Vamos sortear qual primeira? Marrom ou a preta?
2: Vamos qual primeira? Só tem uma, né?
0: Tem duas, sai fora.
2: A marrom é minha.
0: Sai fora.
2: A marrom é minha.
0: Sai fora. Então vai ser a marrom, então.
2: A marrom é minha, meu querido.
0: Tivemos aí, até, né, só no programa 203 participações.
2: 203.
0: 203. Vamos colocar no sorteador.
2: Sorteador automático. O Igor tá numa sala e tu na outra.
0: Isso.
2: Né?
0: Número.
2: Separado por um vidro, tá? Então tem o sorteador automático, né?
0: Número 63. Deixa eu ver
2: 63,
0: quem é.
2: 63, procura aí então.
0: Deixa eu ver quem é o 63 aqui, ó. Ó! Arminda Vasconcelos Salvador de Roca Salles. Alô, dona Arminda Vasconcelos Salvador. Parabéns. Levou pra casa, então? Vai levar pra casa, vai ter que vir buscar, né? Essa pantufa marrom, beleza? A pantufa marrom é dela.
2: Depois da polícia, vamos sortear outra?
0: Tu acha?
2: Sim, vamos deixar uma expectativa aí.
0: Não, deixa
2: a expectativa um pouquinho.
0: Vamos moer logo isso aí, cara.
2: Tá
0: pelo
2: bom?
0: Pelo amor de Deus.
2: Vai lá pro sorteador, então.
0: Vamos lá. Vamos mais um. Número 83 agora. 83, deixa eu ver aqui o
2: 83 e 83.
0: Minha nossa, adivinha quem ganhou? Noedilma Zanon do Porto 15. Alô, Noedilma Zanon do Porto 15. Parabéns! Levou pra casa então a pantufa preta. Só repetindo então, Noedilma Zanon do Porto 15 e Arminda Vasconcelos Salvador de Roca Salles podem passar aqui na Rádio Encantado para retirar o seu maravilhoso brinde, beleza? E se der algum problema com questão de tamanho e tal, dá pra trocar, tá? Então é só chegar aqui na rádio aqui, que as pantufas estão aqui. Arminda Vasconcelos Salvador de Roca Salles e Noedilma Zanon do Porto 15. Parabéns, aê! Aê! E você que não ganhou, não fica chateado, que fica ligado na rádio que vai ter mais, hein?
2: É.
0: Aguenta aí.
2: A marrom tem número 54, né? 54, e a preta tem número 63. Então, se não servir, pode trocar. 54, uma e 63 a outra.
0: Que sacanagem, tá bom? Parabéns às ganhadoras, e você que não ganhou, não fica chateado. Fica ligado na Rádio Encantado, que a qualquer momento tem mais prêmios para você, nosso maravilhoso ouvinte. Dilamar, fechada essa parte, pra gente desovar logo isso aí.
2: Vamos lá.
0: Né? Vai que é tua, Dilamar.
2: Vamos lá pra polícia, então, da Casa do Real. 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Pois bem, casal, né, que tem familiares em no município de Vespasiano Corrêa, foi encontrado morto na madrugada de ontem no bairro Belém Novo, em Porto Alegre. Irene Teles Nunes, 77 anos, e o esposo Osmar Nunes, 78. A mulher foi encontrada morta dentro de casa e o homem do lado de fora. A polícia trabalha com a principal hipótese de feminicídio seguido de suicídio. No entanto, né, segundo vizinhos, aí não havia nenhum histórico de violência envolvendo o casal. Mas, segundo familiares, o Osmar tinha um quadro de demência. Em Guaporé, uma mulher de 31 anos de idade foi presa pelo não pagamento da pensão alimentícia, levada para a delegacia. Já uma quadrilha, né, foi identificada pelo famoso golpe do bilhete premiado, fato que teria ocorrido no mês de setembro do ano passado, quando uma vítima de uma mulher de 72 anos de idade. Inclusive, agora conseguiram identificar o procedimento, né? Indiciaram os investigados por estelionato contra idosos, a adoção de medidas cautelares patrimoniais, incluindo o bloqueio de contas bancárias, bem como representação pela prisão preventiva dos envolvidos. Um acidente de trânsito deixou duas pessoas feridas, fato que ocorreu ontem no bairro Montanha, Lajeado. As duas pessoas que estavam numa motocicleta com 36 anos de idade. O acidente envolveu também um veículo Honda Fit. A brigada prendeu um cidadão ontem duas vezes na linha Taquari-Mirim-Venâncio. Primeiro, né, houve a denúncia de que ele estaria aí com armas na casa. E aí, prenderam um cidadão e apreenderam uma pistola 9mm com numeração raspada, mais 39 munições, mais uma espingarda 36, também com numeração raspada, 5 munições 380, carregadores 9mm, 3 cases de pistola e uma balança de precisão. Ele foi levado para a delegacia de polícia, ouvido e depois liberado. Posterior a isso, a brigada militar, né, indicou que, a verdade, recebeu a informação que o cidadão estaria traficando. E aí encontrou com ele 3 porções de crack, pesando mais de 3 quilos, além de munições. Foi identificada aquela perna encontrada dentro de um saco de lixo no Rio Jacuí, encharqueadas. A perna pertence a Verônica de Paula, que está desaparecida desde a semana passada. Agora, através de uma tatuagem, né, foi reconhecida por familiares. Também destacando que a esposa dela, a Mariana Sampaio, igualmente está desaparecida. Mas foi encontrado dentro do rio Jacuí também o tronco humano no mesmo rio, mas já no município de Triunfo. Agora a polícia busca identificar se o corpo pertence também a esta pessoa que teve a perna encontrada. O Corpo de Bombeiros de Teutônia atendeu ontem a 2 ocorrências de incêndio florestal. A primeira, o fato ocorreu na comunidade de Estrada Geral da Vila Baixa, isto é Paverama, e no segundo foi na comunidade de Estrada Geral da linha Santana, em Teutônia. Em outro atendimento do Corpo de Bombeiros ontem à noite, voluntários, foi para um ataque de um cachorro no bairro Canabarro. Uma mulher de 79 anos de idade foi mordida na mão pelo animal que estava na rua. Uma mulher foi presa por parte da Brigada Militar, suspeita de furtar aí dezenas de peças de roupa de uma loja no shopping em Lajeado. A Brigada recebeu a informação, né, e repassou para a Polícia Rodoviária Federal, que fez a abordagem do veículo já transitando em direção a Porto Alegre, onde, com a suspeita de 24 anos de idade, moradora da região metropolitana, a polícia encontrou 119 peças de roupa. Isto mesmo, 119 peças de roupa. Também destacando que entre a noite e quinta e manhã de hoje, uma operação da brigada resultou na prisão de um homem 39 anos em Estrela. Ontem, né, a brigada recebeu informações sobre a distribuição de entorpecente para uma facção criminosa que estava sendo utilizada através de uma motocicleta. Lá no bairro Pinheiros, houve a tentativa de fuga por parte do suspeito, mas a abordagem com ele foi encontrada no tijolo, pesando cerca de 800 gramas de maconha. O desdobramento da ocorrência foi nesta manhã, quando os policiais foram até a casa abandonada no bairro Imigrantes. Lá encontraram a ex-companheira. Durante a revista, mais uma pistola Taurus 380 escondida dentro de uma almofada. O cidadão tem antecedentes por tráfico e também por violência doméstica. Estas, Igor, então, as principais informações policiais aqui no Show da Manhã desta sexta, em nome da Casa do Real, Almeida Monitoramento e Ótica Reis, tá bom?
0: Valeu, abraço. Obrigado.
2: Bom final de semana, feliz Dia das Mães pra todos,
0: tá? Tá certo, obrigado, Dilamar, abraço pra ti. Amanhã tem... temos transmissão amanhã de manhã?
2: Sim, amanhã tem um evento, né? Prefeitura na comunidade, na Praça da Bandeira aqui Encantado, das 9 até as 11 horas. A gente estará ali fazendo esse trabalho, né? E para você que tem alguma dúvida de qualquer secretaria, pode passar amanhã de manhã que vai ter o atendimento ali na prefeitura. Desculpa, ali na Praça da Bandeira. Vai ter pelo menos um encaminhamento, né? Pelo menos um encaminhamento vai ter. Vai ter verificação da pressão arterial, vai ter a vacina contra a gripe e outros trabalhos também. E pro pessoal que é aficionado aí na figurinha, né? A álbum da Copa do Mundo também vai ter um ponto de troca ali de figurinhas. Quem tem figurinha repetida, o álbum aí que tá querendo completar, adquirir figurinha, também pode passar ali na Praça da Bandeira amanhã. Verificação da pressão arterial, teste de diabetes, glicose, também os exames de saúde, vacina contra a gripe e tudo isso amanhã então na Praça da Madeira entre 9 e 11:30, transmissão da rádio entre 9 e as 11 da manhã. Ok, Igor? Ah, é pra mim continuar aqui? Então tá, é que o Igor tá vindo. Ah, tu vem aqui comigo. Ah, tá, não sabia, né?
0: A gente vai trocar de estúdio agora, pra quem não tá entendendo nada.
2: Não, pra quem não tá entendendo. É que ele fez sinal, vai falando
0: pra gente organizar tudo aqui.
2: Papagaio vai com vai falando. Papagaio vai falando.
0: Até papagaio fala.
2: Até papagaio fala.
0: Isso. Obrigado, Dilamar.
2: Tá bom?
0: Presença ilustre,
2: viu? Exato. Então, agora é contigo.
0: Então tá certo. Abraço, Dilamar, bom final de semana. Estou aqui com a Tati, a nossa figurinha carimbada das lojas Regla. 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
0: Quero saber agora, você é mamãe?
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0: Uma moça. Ah, quantos anos tem?
3: 20 anos.
0: É, mas já tá, já pode trabalhar na rádio já. É, daqui?
3: Sim.
0: Daqui de Encantado, uhum. Que maravilha. Olha só, então, feliz Dia das Mães antecipado pra você.
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0: Exatamente. Rapaz, então, ó, você aí que tá ligado na Rádio Encantado, atenção. Como é que vamos fazer isso aí? Tudo ao vivo aqui, viu? Nós não combinamos nada.
3: Não combinamos.
0: O que a gente pode fazer? Alusivo ao Dia das Mães? Pode ser? Vamos fazer o seguinte, vamos dificultar, vamos pedir pra alguém mandar um áudio? Pode ser?
3: Vamos.
0: Então, o presente não vamos dizer o que é, né?
3: Não
0: vamos deixar quieto. Tu vai ter que ir lá na loja, né?
3: Isso, mas é bem lindo.
0: Então, a primeira pessoa que mandar no Whats, o 51999881543, a Érica tá lá da técnica. A primeira pessoa que mandar um áudio tem que falar o nome... E tem que fazer uma homenagem pra mãe e no final dizer Loja Regla, tá bom? A primeira pessoa que mandar um áudio, nome completo e fazer uma homenagem pra mãe, em áudio. Ó, antes de eu terminar a falar, já tem um monte aqui, ó. Só tô olhar aqui, ó. Tá começando a vir. Vamos esperar. Ô, Érica, vamos tentar colocar no ar qual aí, agora. A Gelza, acho que a Gelza foi a primeira. Consegue colocar o áudio no ar pra gente aí? Vamos ouvir ela. Vamos lá.
4: Bom dia, meu nome é Gelsa Marder, eu gostaria de participar da promoção da Regla, só que eu não tenho mais mãe. Daí eu vou dar pra minha filha, que ela também é mãe.
0: Valeu, né?
3: Valeu.
0: Então, Gelsa Fátima Marder, então fechou, é só passar lá na loja Regla, vai com um documento, né? Pra poder, olha isso aqui, ó. Teve também quem participou, a Marli Agostini De Vitti, a Elda Mânica, a Lourdes Sogni, a Isolete Bergamaschi, a Graziella, a Enilda, a Maristela, e tá chegando mais áudio aqui, né? Já fechou, tá, gente? Parabéns, então, pra querida Gelsa Fátima Marder. Talvez só, né?
3: Parabéns, Gelsa. Estamos lhe esperando lá na loja para te entregar o prêmio, tá?
0: Abraço, tudo de bom. Valeu. Ai. Então, parabéns então para a querida Gelsa Fátima Marder. Foi a ganhadora. Vai ganhar um baita de um presentão da loja Regla. Só dá um pulinho lá entre a Júlio de Castilhos e a Rua Tiradentes. Dá um pulinho lá para você poder... prestigiar, ganhar esse presente aí. Ela disse que vai dar pra filha, né? Tu viu só? Bacana, muito bacana.
3: Bacana mesmo.
0: É demais.
3: É, eu também não tenho mais a mãe, né? Mas eu também tenho a minha filha.
0: Então, é isso aí,
3: faz
0: né?
3: Faz parte, né?
0: O Dia das Mães vai ser com ela, né? Datas assim a gente começa a ficar um pouco pensativo, né? Nessas questões aí,
3: exato,
0: de não ter mais a mãe e tal. Mas é bom a gente recordar também, porque...
3: Sim.
0: Mãe é mãe e não adianta, né?
3: Sim.
0: Mãe é mãe e não adianta.
3: Sempre estará em nossos corações, né, Igor?
0: Com certeza.
3: Independente do que for.
0: Isso aí, com
3: Quero
0: certeza.
3: Aproveitar, então, o momento para desejar um feliz Dia das Mães para todas as mãezinhas, né? Parabenizar neste dia tão especial. E o Dia das Mães é todos os dias, aliás, né?
0: Com certeza, o Dia das Mães é todos os dias, né? Eita, coisa boa.
3: Um abraço bem apertado para todas as mães.
0: Deixa eu te pedir uma coisa. Tem uma ouvinte aqui pedindo do Whats, da Regla, se tu puder nos ajudar.
3: Sim.
0: Que tem ainda aquela questão do... que tu comentou, acho que 2 semanas atrás, né? Da... Agora me fugiu lá.
3: Ah,
0: o pessoal pedir
3: isso, né? Que no WhatsApp que a gente leva
0: isso,
3: até a
0: ali
3: pessoa.
0: Ali na área central da cidade, pelo menos é possível.
3: Sim.
0: Por enquanto, né?
3: Uhum.
0: O pessoal tá pedindo aqui no WhatsApp.
3: Já vou passar.
0: WhatsApp da uhum. Regla. Enquanto isso, deixa eu mandar um abraço pros nossos ouvintes aqui. Eu quero mandar um abraço pra Iracema Fachini, lá de Estrela. Mandou um áudio aqui, já vou ouvir. O Gilmar Pedersini também. Ô, Gilmar, tá pronto o churrasco aí já, Gilmar? Abraço pra ti, obrigado pela audiência. E também as demais pessoas que continuam mandando áudio pra nós aqui. A gente já vai ouvir na sequência. Tem um WhatsApp aí?
3: Isso. Uh-huh. É 997-5997. Isso. 73-2372.
0: 2372. 997-73-2372. É isso?
3: Isso, exato.
0: Beleza. Pode mandar o WhatsApp aí. 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
3: 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Obrigado.
0: 10 horas e 1 minuto.

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0: horas e 7 minutos, 10h07, 21 graus e meio, a temperatura no Vale do Taquari. É o nosso show da manhã nas ondas queridas da Rádio Encantado, em 104,7, onde você estiver, em rencantado.com.br, também no nosso aplicativo, na Alexa, no Tudo Rádio, no Rádios Net, no Garden, enfim. Obrigadão pela tua audiência. Ó, tá trabalhando? Bom trabalho pra você, viu? Tá descansando, tá de férias, tá de boa, tá tranquilo, tá sereno. Obrigadão pela tua audiência, ó. Tá levando a gente na carona, vá de boa, vá tranquilo. Você vai chegar igual, tá bom, meu irmão? Obrigado aí pela tua maravilhosa carona, levando a 104,7. Que maravilha, hein? 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Obrigadão mesmo pra todo mundo que tá junto conosco no nosso show da manhã. Vamos ao horóscopo pro dia, signo de Áries, Touro, Gêmeos e Câncer. A você de Áries, rapaz do céu, que coisinha linda que acabou de chegar aqui no estúdio, cara. Aguenta aí que eu já vou contar pro nosso ouvinte. A você de Áries, o dia favorece encontros e trocas que ampliam sua visão de futuro. Conversas com amigos ou pessoas diferentes podem despertar ideias novas e soluções criativas. Vale se abrir para novas possibilidades, confiando mais no fluxo e menos na necessidade de controle, você de Áries. Você de Touro, o momento é propício para avanços profissionais, especialmente se você mostrar abertura para novas abordagens. Ideias inovadoras podem trazer soluções interessantes para questões antigas. Ter confiança e flexibilidade ajudará a aproveitar melhor as oportunidades, você de Touro. Você de Gêmeos, o dia estimula os aprendizados, as conexões enriquecedoras e a ampliação de horizontes. Trocas com pessoas de outras realidades podem te trazer mais compromissos e ideias importantes. Permitir-se sair um pouco da rotina promete favorecer o seu crescimento emocional, você de Gêmeos. E você de Câncer, o momento favorece os processos de cura emocional e compreensão profunda dos seus sentimentos. Conversas sensíveis podem ajudar a liberar pesos antigos. É um dia potente para se reconectar com sua força interior e promover transformações sutis, porém duradouras, você de Câncer.
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0: Ela gosta demais do chapeludo.

0: Tamo aí. Rainha Musical, Papagaio, Nando Moreno e Rio Negro e Solimões, os Chapeludos, senhoras e senhores. Eu quero aproveitar que a Júlia está no estúdio. Senta aí, Júlia. Senta aí, vamos conversar um pouquinho, minha querida Júlia. Nós estamos devendo aquele abraço ainda de domingo, né? Minha querida Júlia. Senta aí, vamos mandar um abraço rapidinho. 10h17, tá ouvindo aí? Agora tu tá me ouvindo. Júlia, nós temos que mandar aquele abraço de domingo ainda. Pro teu avô, pra tua avó.
1: O que é pra mim fazer?
0: Mandar um abraço pro teu avô.
1: Ah, e já tô no ar?
0: Já tá no ar.
1: Já?
0: Já, ué.
1: Então vou mandar um abraço bem apertado.
0: Dá bom dia primeiro.
1: Ah, oi, bom dia, ouvintes da Rádio Encantado.
0: Fala o nome do vovô e da vovó lá que a gente encontrou lá na Igreja Quadrangular, lá. Vai lá.
1: Vou mandar um abraço, então, pro vô Antoninho e pra vó Inês de Vespasiano Correa. Um abraço muito apertado e dizer que eu amo muito ele.
0: Que maravilha, feito o registro. Quer mandar um abraço pra mamãe também, alusivo ao Dia das Mães? Fica à vontade, vai lá.
1: Um abraço, mamãe Rosane, então. Um abraço, um beijo pra mãe mais maravilhosa desse mundo.
0: Eita, coisa boa. Feito o registro. Valeu, Júlia. Beijão.
1: Valeu,
0: pra ti.
1: Valeu, beijo.
0: A gente encontra a Júlia na programação da Rádio Encantado. Daqui a pouquinho também no Jornal do Meio-Dia, a partir das 11h30 da manhã. 10h18, 21 graus e meio a temperatura. Deixa eu mandar um abraço pra audiência, pessoal que tá aqui junto conosco. A Sueli Baggio pediu a música da banda Rosas. Bah, Sueli, vai, não achei ela aqui no nosso sistema, mas vou tentar providenciar, tá bom, Sueli? Quiser pedir outra, fica à vontade, tá? Um beijo no coração, obrigado, tá sempre ligado aqui na rádio, né, Sueli? Um bom final de semana. É mamãe, Sueli? Acredito que sim, né? Eu acredito que sim. Acredito, né? Mas vou me abster de comentários. Sueli, manda pra mim se tu é mamãe aí. Se você é, feliz dia das mães. Se não é, um abraço, tá bom? Beijo carinhoso. Acreditasse que mandando o seu bom dia. Alô, Cleide. Obrigadão pela companhia. Quem mais tá aqui?
2: Bom dia, Igor. Tudo bom?
0: Bom demais a conta.
2: Um bom fim de semana.
0: Valeu.
2: Um feliz pra todos os dias das mães.
0: Me fala.
2: Um abraço pra todos que choram da manhã.
0: Valeu.
2: A música é tua escolha.
0: Deixa pra mim.
2: Hoje em dia deixar a casa em ordem.
0: Isso. Limpeza. Isso aí.
2: Tchau.
0: Valeu, Lúcia Jaquete. Como tu disse aquele dia, aqui em Lajeado tá tudo certo. E se não tá tudo certo, nós vamos fazer ficar. É, Lúcia Jaquete. Abraço pra ti. Um beijo no coração.
3: Bom dia, Igor. Tudo bem? Aqui é a Fátima. Estou na escuta do programa. Hoje sextou. Mais um final de semana chegando. Parece que vai ter sol e mais friozinho, mas faz parte.
0: Isso. Bom demais.
3: Foi uma música bonita aí pra mim com o Eduardo Costa. Eu ofereço pra todos que estão na escuta, pra minhas amigas, vizinhas.
0: Vamos tocar.
3: Um grande abraço e um ótimo final de semana.
0: Beleza, obrigado minha querida Fátima Isabel Fim, vou tocar o Deus é Caipira daqui a pouquinho pra você. Quem mais tá aqui? Esses são os recados, né? Ah, tem aqui, ó, a Iveli Vieira de Doutor Ricardo. Alô, Iveli, feliz dia das mães pra você, tudo de bom. Abraço pra ti, pra toda a família. Ela mandou assim, ó, manda um feliz dia das mães para todas as mamães que ouvem a Rádio Encantado. Pode deixar. Abraço, Iveli, tudo de bom. E a Nilce Enica também junto conosco, né? Tá agradecendo aí o filho João Enica, que mandou o recado pra ela anteriormente, né? Alô, minha querida Nilciênica, tudo de bom? Feliz dia das mães pra você também, um abraço! Vamos lá, os aniversariantes do dia! Vamos fazer aquela homenagem marota! Deixa eu me organizar aqui, muito bem! Aqui, ó, olha só, bom dia! Sou eu, a Angélica da Rosa de Encantado. Quero mandar uma música pra minha comadre Rosângela, que está de aniversário hoje. Alô, Rosângela! Parabéns, saúde, paz e prosperidade, tudo de bom! Homenagem, então, aí da Angélica da Rosa pra você. Que maravilha! Quem mais tá aqui? Bom dia, hoje gostaria de homenagear meu pai e minha mãe, Pércio e Inês Dalla Vecchia. Estão completando 61 anos de casados. Toca a barquinha de ouro pra eles. Opa! Eu já vou deixar programada aqui a barquinha de ouro, hein? Que você acha? Eu vou tocar com o Guilherme Silva, né? Que é um pouquinho mais dançante, pode ser? A barquinha de ouro. Depois do intervalo eu vou tocar aqui, ó. Homenagem dos filhos Ana, Moacir e Paulo. E também todos os familiares. Quem mandou foi a Ana Maria Dalla Vecchia. Oh, coisa boa! Alô, Pércio! Alô, dona Inês Dalla Vecchia! Parabéns, parabéns! Muitos e muitos anos juntos aí, 61 anos, rapaz! Eita, coisa boa! A pergunta que não quer calar, é quem atura quem aí? É o Pércio que atura a dona Inês aí? Ou é a dona Inês que atura o seu Pércio, né? Ai, meu Deus do céu, e agora, né? E agora? Abraço, meus queridos, tudo de bom? Fiquei sabendo que a festa começa hoje e termina só na segunda-feira, é isso mesmo? Ô, coisa boa. Abraço, família querida. Muitos e muitos anos juntos de vocês, tá? Um beijo carinhoso, que Deus abençoe cada um de vocês. Festa vai estar boa por aí. Barquinho de ouro, eu toco daqui a pouquinho, tá bom? Abraço, queridos. E mais tarde aniversário aqui, deixa eu só dar uma espiadinha rapidinho. São esses, né? Aos demais aniversariantes do dia, que Deus abençoe hoje, amanhã e sempre com as mais ricas bênçãos. São os votos de todos aqui da Rádio Encantado para vocês. 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
1: Tamo de volta, senhoras e senhores. 10h25, 22 graus e a temperatura no Vale do Taquari. Vamos lá, meus queridos, vamos lá, vamos lá, vamos lá. Vamos encarar, senhoras e senhores, essa sexta-feira aí. 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
1: Tamo de volta, senhoras e senhores, 10h25, 22 graus e a temperatura no Vale do Taquari. Vamos lá, meus queridos, vamos lá, vamos lá, vamos lá. Vamos encarar, senhoras e senhores, essa sexta-feira aí. 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

0: 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Deixa eu trazer rapidinho os recados dos ouvintes. Tem muita gente participando dessa sexta-feira. Vamos lá.
1: Bom dia, Igor.
0: Bom dia.
1: Manda uma música pro Ademar Boar e pro Nelson Felicetti. É os pedreiros aqui em Santa Teresa.
0: Opa!
1: Pode ser a tampa da panela.
0: A tampa da panela, muito bem. Alô, Valdir Felicetti, tamo junto. Quero mandar um abraço pro Jandir Zanon, fazendo 70 anos de idade. O melhor servente que já tivemos aqui. Tamo aqui na obra escutando a melhor. Manda uma música boa. É o Júnior Bagatini. Ô, Júnior, abração pra ti, tudo de bom. Um abraço pra você, pra família. E alô, Jandir Zanon. 70 anos, rapaz. Eu quero saber aí, ô, Júnior, me conta aí um negócio, só pra mim saber. Ele vai pagar um churrasco na obra hoje ou não? É. Não adianta ser o melhor servente. Recebeu até elogio na rádio aí e não pagar um churrasco. É, aí não adianta, né? É. Alô, Jandir Zanon. Ó, eu tenho um presente pra ti, meu querido Jandir. Pera aí que eu vou achar o presente aqui pra ti, ó. Acho que tu vai gostar. Ó aqui, ó. Ó, ó, ó. Aí, garoto! Abri uma pra ti nessa sexta-feira aí. 70 anos de idade, que maravilha. Saúde e prosperidade, meu querido. Tudo de bom. Bom dia, Igor. É o Celso José Froza. Tu teria alguma indicação do porquê estamos sem energia elétrica na Barra do Jacaré? Bah, rapaz. Fica a dúvida aí, né? Fica aí o questionamento. É, rapaz. Abraço, meu querido Celso José Froza. Vamos ver o que a gente consegue aqui, tá, meu querido? Obrigadão pela audiência e obrigado pela informação. É o segundo já que nos manda que estão parte de Encantado aí sem energia elétrica, né? Abraço, obrigado pela audiência.
2: Igor, bom dia.
0: Bom dia.
2: Igor, me manda uma música muito bonita lá pros meus primos de Roca Salles. A Solange e o Gilmar. O Gilmar da Tombeira da Prefeitura.
0: Opa!
2: Eu amo esse casalzinho aí, Igor. São meus primos de coração, Igor.
0: Maravilha!
2: Me manda uma bonita música pra eles.
0: Vamos tocar na sequência Barquinha de Ouro pra eles dançar coladinho lá, pode ser? Alô, Ademar Boaro, tamo junto, bom final de semana. Ih, rapaz, quem mais tá aqui?
3: Bom dia, Igor.
0: Bom dia.
3: Quero participar da Casa Bertossi, tudo num só lugar.
0: Já foi o sorteio, meu bem.
3: Eu sou de Otília Vieira dos Santos, não de Mussum.
0: Ih,
3: Avenida Fernando Ferrari, 500. Um abraço a todos aí.
0: Valeu, Otília, já foi o sorteio, já trouxe as ganhadoras aqui. Eu vou até repetir aqui rapidinho, pra a nível de informação também, né? Já tivemos aí, já presenteamos nossa audiência, a Arminda Vasconcelos Salvador de Roca Salles e a Neudilma Zanon do Porto 15, foram as ganhadoras aí desse presentão, beleza? Abraço, tudo de bom. Quem mais tá aqui

Batem dois áudios, eu vou ouvir na sequência. E quero mandar um abraço pra Maria do Sorriso. Alô, Maria do Sorriso, tudo de bom? Obrigadão pela audiência. Rapidinho, mais quatro signos: horóscopo, Leão, Virgem, Libra e Escorpião. A você de Leão, as relações podem ganhar leveza, profundidade e até mesmo espaço para ajustes positivos. Alguns encontros devem trazer percepções novas sobre parcerias e afetos. A abertura para o diálogo sincero tende a fortalecer vínculos e criar maior cumplicidade a você de Leão. A você de Virgem, o dia favorece melhorias na rotina, no bem-estar e na organização da vida prática. Pequenas e simples mudanças podem gerar impactos positivos a longo prazo. A sensibilidade ajuda a perceber o que precisa ser ajustado para viver com mais equilíbrio, você de Virgem. Você de Libra, a criatividade, o prazer e a leveza emocional marcam o dia. É um bom momento para investir em atividades que tragam alegria, inspiração e desenvolvam sua expressão pessoal. Conexões afetivas podem se fortalecer de forma natural e fluida, você de Libra. E você de Escorpião, o dia favorece transformações internas e maior compreensão emocional. Alguns momentos de introspecção podem trazer clareza sobre padrões antigos, permitindo libertações importantes, você de Escorpião. Falou de bastante, hein, papudinho? Credo, rapaz, fica quieto um pouco, toca a música aí, meu, vamos lá!

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1: 15 para as 11, 22 graus a temperatura, o nosso último bloco do show da manhã. 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Beleza? Os últimos presságios, horóscopo do dia, Sagitário, Capricórnio, Aquário e Peixes. Pra você de Sagitário, trocas, conversas e encontros podem ser especialmente inspiradores. Ideias novas surgem com facilidade, abrindo caminhos para projetos futuros. É um bom momento para compartilhar os seus pensamentos e aprender a se conectar de forma mais autêntica. A você de Capricórnio, o dia favorece a tomada de decisões práticas e alinhadas aos seus valores, o que deve trazer segurança emocional. Pode ser mais fácil entender prioridades e investir energia no que realmente importa. Pequenos ajustes trarão uma sensação de estabilidade, você de Capricórnio. Você de Aquário, você tende a sentir mais confiança, inspiração e conexão consigo. É um ótimo dia para iniciar mudanças pessoais, assumir escolhas mais autênticas e fortalecer a sua individualidade com consciência, você de Aquário. E você de Peixes, o momento favorece a introspecção, o que pode trazer pensamentos profundos e maior conexão consigo. A sensibilidade e a intuição ficam ampliadas, ajudando você a compreender melhor seus próprios processos. É um dia excelente para práticas de autocuidado emocional. Você de Peixes. 13 para as 11. Vamos aos recados dos ouvintes.
2: Bom dia, Igor.
1: Bom dia.
2: Eu aceito mais de melhor que fala.
1: Fala, Alcir.
2: Toca uma. Toca tão na hora. A dia da manhã, domingo.
1: Aham.
2: Pra minha mãe Nova Grécia. Toca uma música bonita para o dia da mãe.
1: Beleza, abraço ao Ciro Tomazini. Tudo de bom para você, brigadão pela companhia. O Júnior Bagatini me falou que o Jandir Zanon já começaram o churrasco aí, mas que beleza, aí sim. Alô, Jandir. Aí sim, hein, rapaz. Alô, Júnior Bagatini, abraço pessoal da obra.
3: Bom dia, Igor.
1: Bom dia.
3: Vou na carona aí.
1: Ó.
3: Dedico a música, a Barquinha de Ouro.
1: Ih, já foi, rapaz.
3: Pra aquela turma.
1: Já foi.
3: Que tá trabalhando lá em Santa Teresa. Bom fim de semana pra todos, abraço.
1: Valeu.
3: Sérgio Sebem.
1: Obrigado, meu querido. Tudo de bom, Sérgio Sebem. Abraço. Nerida Cruz, fazendo homenagem pra Maria Parisotto, desejando um feliz dia das mães. Abraço. Obrigadão pela companhia e pela audiência, pessoal de Roca Salles.
4: Bom dia, Igor, tudo bom?
1: Tudo bom.
4: Eu gostaria de ouvir a música, o Tititi.
1: Tititi.
4: Oferecer pra Suzy Antônia, pra Janaína.
1: Quem mais?
4: E pra todas as mães que estiverem ouvindo.
1: Uhul.
4: Abraços, tchau, tchau.
1: Valeu, Márcia Benini, feliz dia das mães pra você também, tudo de bom. Oi, bom dia, quero homenagear os nossos tios queridos pelos 60 anos de casados, orgulho desse casal, o cuidado um com o outro e agora o carinho que a tia tem com ele, que está na cadeira de rodas. Ele dá risada, é muito lindo ver esse casal, parabéns pelo exemplo e cantam juntos. É, vai o nosso abração da Claudete, Nadir, Cecília e Kátia. Tá certo, abraço então pra essa família querida, tudo de bom, 60 anos de casados. Quem é que... faltou o nomezinho deles aqui, né? Eu acho. Acho que faltou o nome dos tios aí. Manda pra gente o nomezinho certinho dos tios aí, que a gente refaz o registro aí na sequência. Abraço. Quero mais... mandar um abraço aqui. Oi, bom dia, quero homenagear a minha mãe Maria Estrapação de Roca Salles pelo Dia das Mães. Quero dizer que de longe eu amo muito, muito ela. Tenho muita saudade dela. Se Deus quiser, logo vou visitá-la. Tá certo, é a Rosa de Moura fazendo homenagem pra mãe Maria Estrapação. Fazer um esforço, né? Pois é. Deixa eu ver aqui, ó. O pessoal da linha São Marcos, encantado. Estão à base de gerador. Estão sem energia elétrica desde ontem. É mais uma localidade sem energia elétrica. Obrigado aí, Maristela Cristi. Nos avisando também, brigadão pela companhia. A Lucy Rosa Estefenon tá pedindo quem foram as ganhadoras da promoção. Deixa eu trazer novamente aqui, né? A Arminda Vasconcelos Salvador de Roca Salles e Neodilma Zanon do Porto 15 foram as ganhadoras, tá certo? Esse presentão aí da maravilhosa Casa Bertossi. Meus queridos, fecha todas, passa régua por hoje, deu, volto domingo. A partir das 6 da matina com o nosso Domingão Sertanejo, um feliz e abençoado Dia das Mães para todas as mamães que nos ouvem, especial para minha dona Simone da Silva Paz Lopes. Eita, coisa boa! Beijo, mãe. Não cabem palavras e não existem adjetivos para falar o que você significa na minha vida, e você sabe disso. E, ó, ela é uma das grandes responsáveis também de eu estar no rádio, né? Essa aí sempre me apoiou e sempre esteve junto comigo. Um beijo, mãe! Abração pra ti. Um feliz Dia das Mães, antecipado já, né? Mas vou lá dar um abraço nela, né? E você que pode, dê um abraço na sua mãe também esse final de semana. Faça um esforço, viu? E você que já não tem a sua, que você recorde com alegria, sim. Com saudade, porque a gente só sente saudade daquilo que a gente ama e daquilo que a gente gosta, né? Ficam os momentos bons, meus queridos. E é isso que a gente tem que recordar e guardar no nosso coração e na nossa mente sempre. Um abraço carinhoso para todas as mamães que nos ouvem e para todas as filhas aí e filhos. Digamos assim, órfãos entre aspas, que já não tem as suas mães junto aí, né? Mas com certeza a lembrança e a saudade dos momentos incríveis que vocês passaram juntos é bom recordar. Tem que recordar mesmo e tem que sentir saudade, sim. Certo? Abraço, meus queridos. Bom final de semana. Fiquem com Deus. E eu deixo vocês com essa música que eu acho linda, linda, linda. Tem a ver, assim, com o Dia das Mães, né? Daniel. Zé Neto e Cristiano com Daniel, Zé Neto, Cheiro de Terra. Pra fazer você chorar e recordar mesmo. Tchau.

0: Deus é caipira.
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10: Bom dia, amigos. Bom dia, amigas. Está no ar o programa informativo de Roca Salles, aqui pela Rádio Encantado 104.7 FM. 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Hoje é sexta-feira, dia 8 de maio de 2026. Uma sexta-feira com predomínio do sol, tempo seco aqui na região. Temperatura agora na marca dos 18 graus, 41% a umidade relativa do ar. 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Convites. A diretoria do Grupo dos Amigos da Melhor Idade de Roca Salles convida seus integrantes para a programação de amanhã, sábado, dia 9, o baile da melhor idade no município de Tabaí. A saída do centro da cidade será às 10 horas e 45 minutos da manhã. As inscrições com Marlene Dors, contatando pelo fone WhatsApp 993-67-6137. Inscrições também com Sibila Hermani, contatando pelo fone WhatsApp 98-14-6478. A diretoria da Associação Ecumênica da Terceira Idade de Roca Salles convida seus associados para a programação de amanhã, sábado, no município de Tabaí. A saída do centro da cidade será às 10 horas e 45 minutos da manhã. As inscrições devem ser feitas ainda hoje, sexta-feira, até às 16 horas, contatando com a diretoria pelo fone WhatsApp 9641-8252. Convite da diretoria da Associação Ecumênica da Terceira Idade de Roca Salles. A Secretaria Municipal da Saúde comunica à população de que recebeu mais uma remessa de doses de vacina contra a influenza. A vacinação a partir das 13 horas de hoje na sala de vacinas do posto de saúde do centro. Lembrando que hoje a vacinação é das 13 às 16 horas e 15 minutos para o público-alvo, que são crianças a partir de 6 meses a menores de 6 anos, pessoas com idade a partir de 60 anos, gestantes, mulheres até 45 dias após o parto, pessoas com deficiência, pessoas com comorbidades, trabalhadores da saúde, educação e transporte público. Atendimento hoje, sala de vacinas do posto de saúde do centro, a partir da 1 até as 4:15 da tarde, para vacinação contra a gripe, contra a influenza. A Emater e Secretaria Municipal da Agricultura lembra que hoje acontece mais uma feira do produtor e feira do artesanato, na rua Teobaldo Zarte, antiga rua coberta. A partir do meio-dia, feira do produtor e feira do artesanato hoje. Prestigie a feira do produtor e do artesão, adquirindo uma diversidade de alimentos frescos e produtos artesanais. Feira do produtor hoje, a partir do meio-dia, na rua Teobaldo Zarte. 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
10: 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A Liga Municipal de Bochas lembra que acontece amanhã a grande final do Campeonato Municipal de Bochas, Copa Sicredi Bronzati Materiais e Construção. O jogo na cancha do Vulcan amanhã, a partir das 13 horas e 30 minutos, entre a equipe do Enio e Linha Brasil. Grande final do Campeonato de Bochas amanhã, a partir das 13:30, na cancha do Volken. Prestigie. O Departamento Municipal de Esportes convida para os jogos que acontecem no próximo domingo, no campo do Concórdia. Jogos ida da fase semifinal do Campeonato Municipal de Futebol de Campo, a Copa Sicredi. A partir das 14 horas se enfrentam Botafogo da Constância e Amigos da Serrinha. E às 16 horas, Toma 10 e Juventude da Encruzilhada. Jogos ida da fase semifinal do Campeonato Municipal de Futebol de Campo, a Copa Sicredi, domingo no campo do Concórdia. Prestigie. 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
13: Bom dia. Temos na agropecuária do sindicato diversas mudas de verduras, flores, chás e temperos. Chegou mudas de cebola. Temos também sementes de aveia branca, aveia preta, aveia ucraniana, azevém, nabo forrageiro e semente de ervilhar. Temos carrinho de mão, botas, luvas, capa de chuva, conjunto motoqueiro, macacão apicultura, saco para aspirador de pó, filtro para fogão sugar, toalha de mesa, lona preta e branca para silagem, sacos para colocar silagem e mais, rações, milho, farelo e suplementos minerais. Estamos fazendo entrega no interior a cada 15 dias. Então a próxima entrega será nos dias 14 e 15 de maio. Próxima semana, dia 14 e 15 de maio, na próxima quinta e na sexta-feira, entrega no interior. Coleta de embalagem de agrotóxicos. Dia 18 de maio, na linha Marquês do Herval, salão às 9 horas, Marechal Floriano Baixo no salão 9:30, linha Brasil no salão 10 horas, Marechal Floriano Alta no salão 10:30, Barão do Ouro Branco no campo 11 horas, Marechal Deodoro no salão 13:30, Júlio de Castilhos Baixo no salão 14 horas, Benjamin Constante na casa André Voado em 14:40, 7 de setembro, Bar do Pazini 15:15, e Fazenda Loma no salão 16 horas. Também uma equipe da Prefeitura Emater, na linha Parobé, Casa do Almicaleto 7:50, João Abbott no salão 8:25, Maracanã no salão 8:45, Três Pinheiros no salão 9:15, Santo André no salão 10 horas, Volta dos Weber na entrada da Volta dos Weber 10:15 e no Murige no salão 10:30. Então é importante, tá? Fazer a tríplice lavagem dessas embalagens. Se não estiver tríplice lavada, tá? Será recusada. Também as tampas deverão estar separadas, deverão estar secas. Ano passado já foi, a empresa recusou de recolher as embalagens que eram molhadas e também o fundo furado. Então tem vários dias ainda até o dia 18. Quem não fez ainda esses procedimentos, tá? Tem tempo para fazer, tá? E deixar tudo bem certinho para o dia da entrega, dia 18 de maio, aqui em Roca Salles, coleta de embalagens de agrotóxicos. Declaração anual de rebanho 2026. Todo produtor de animais deverá passar na inspetoria veterinária para fazer o cadastro do rebanho 2026. O prazo se encerra no dia 30 de junho. A declaração de rebanho é obrigatória. Quem não fizer, será bloqueada a propriedade para emissão de GTAs. É importante trazer um telefone WhatsApp ou um e-mail para fazer essa declaração anual de rebanho ali na inspetoria veterinária em frente à prefeitura. Agora teremos também uma fala do deputado Heitor Chu sobre os royalties da soja, tendo uma cobrança muito alta aí aos produtores rurais.
14: Meus amigos do Rio Grande, nesta semana a Câmara dos Deputados comemorou seus 200 anos de história. Como qualquer instituição ou entidade, o parlamento viveu e vive suas potencialidades, mas também as suas fragilidades. Legislativo, que é composto pelo povo, chega quem concorre e é eleito. E certamente muitas leis importantes que existem hoje, políticas públicas, existem porque o parlamento as aprovou, chancelou e fez com que mudasse a vida de muita gente. Seja na política agrícola, na previdência social, do SUS e tantos outros mais. Aqui por Brasília recebemos uma visita de uma delegação de parlamentares da União Europeia. Por quê? Debater a instalação do acordo da União Europeia com o Mercosul. Gente querida, na Europa, quem tem agricultura forte não concorda com o acordo e os demais o aplaudem com veemência porque vai garantir alimentos de qualidade na mesa dos europeus que têm uma população idosa, com bom poder aquisitivo, mas está faltando alimento aos europeus. Para encerrar, eu quero falar que apresentamos um projeto de lei para colocar um freio nessa questão de cobrança dos royalties da Bayer. Buscamos com isso organizar e colocar uma regra clara na cobrança dos royalties. Evitar cobranças abusivas ou indevidas. Garantir transparência e dar segurança para o agricultor saber o que está pagando. O que muda na prática para o agricultor? Primeiro, ele pode continuar salvando semente própria para plantar na safra seguinte sem pagar royalties duas vezes. Os royalties não poderão passar de 1,5% do valor da produção. Nada de pagar duas vezes. Se o produtor já pagou pela tecnologia na compra da semente, não pode haver cobrança na hora da comercialização do produto. Fim da cobrança depois que a patente vence. Se a tecnologia venceu, venceu. Não pode mais cobrar royalties. Diante disto, o projeto está aberto para quem quiser participar e partilhar, inclusive podendo ser assinado por todos os deputados do Brasil inteiro que têm ligação com o agro e que estão preocupados em resolver este problema do produtor de soja que tem na Bayer esse sócio indesejado e muito caro, cobrando 7,5%.
13: O ganhador do kit churrasco desta semana foi Irani Iora, aqui de Roca Salles. Irani Iora pode passar no supermercado do sindicato, retirar seu kit churrasco. E assim, amigos ouvintes, estamos encerrando mais um programa do Sindicato dos Trabalhadores Rurais de Roca Salles. Esperamos contar com sua audiência na próxima semana. A todos, um bom dia e até lá.
10: 11 horas e 18 minutos, 18 graus a temperatura. 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A Junta do Serviço Militar de Roca Salles lembra aos jovens que completam 18 anos nesse ano de que está em andamento o período do alistamento militar. O prazo encerra no próximo dia 30 de junho. O alistamento deve ser feito exclusivamente pelo site alistamento.eb.mil.br. Para mais informações, os jovens podem contatar a Junta do Serviço Militar pelo fone WhatsApp 99595-4410. 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E a Secretaria Municipal da Saúde informa a população de que recebeu uma nova remessa de doses de vacina contra a influenza, contra a gripe, para o público prioritário. A vacinação na sala de vacinas do posto de saúde do centro, hoje, a partir das 13 horas até as 16 horas e 15 minutos. 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E o Departamento de Esportes convida a população para prestigiar domingo jogos de ida da fase semifinal do Campeonato Municipal de Futebol de Campo, a Copa Sicredi. Os jogos domingo acontecem no campo do Concórdia. 14 horas, Botafogo da Constância e Amigos da Serrinha, e 16 horas, Toma 10 e Juventude. Prestigie os jogos do Campeonato Municipal de Futebol de Campo, a Copa Sicredi. 11 horas e 25 minutos, apresentamos o programa informativo de Roca Sales aqui pela Rádio Encantado 104.7 FM. Programa que volta segunda-feira a partir das 11 horas da manhã. A todos os ouvintes, um bom almoço, um excelente final de semana. Na sequência da programação vem aí o recado do AGF e depois o Jornal do Meio-Dia.
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0: Agora 11:30, eu sou José Raimundo Tramontini e estou iniciando aqui ao lado de Lucas da Roça e Júlia Banhara Facchini a apresentação da edição de hoje, desta sexta-feira, 8 de maio, do Jornal do Meio-Dia. 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Agora 11:31. Bom dia, Érica de Oliveira, que está na Central Técnica. Bom dia, ouvintes. Bom dia, Lucas, e bom dia, Júlia.
1: Bom dia, Zé. Bom dia, Lucas. Bom dia, Érica, e muito bom dia a todos os nossos ouvintes da Rádio Encantado.
0: Bom dia, Lucas. Bom iniciando dia. Aí mais uma edição, a última edição do Jornal do Meio-Dia antes das férias do nosso parceiro de bancada, Lucas da Roça. Livre, leve e solto a partir da segunda-feira.
2: Tá certo. Bom dia, Tramontini. Bom dia para Júlia, para Érica, para todos os nossos ouvintes, também os internautas ligados aqui na programação da Rádio Encantado no final da manhã.

0: nesta sexta-feira, 8 de maio, 19 graus a temperatura aqui no Vale do Taquari. Você é nosso convidado a participar do Jornal do Meio-Dia. Mande o teu recado através do nosso WhatsApp, o 519-9988-1543. 9988-1543. Também você pode ligar para cá pelo 3751-1580. 3751-1580, ou ainda acessa nossa página no Facebook, acompanhe o Jornal do Meio Dia em áudio e vídeo e mande o seu recado através dos comentários da nossa live no Facebook.
1: Jornal do Meio Dia que está iniciando agora e tem como principais destaques na edição de hoje.
0: Lula diz que teve amor à primeira vista com Trump na Casa Branca.
1: Brasil e Estados Unidos encerram reunião sem acordo sobre tarifaço.
2: Ministro André Mendonça diz que não teve acesso à delação de Vorkaro.
0: Moraes autoriza a entrada de cozinheira na casa de Bolsonaro.
1: Massa de ar frio causa vendaval e falta de energia em vários pontos do estado.
2: Estudo aponta falhas que agravaram a tragédia climática no Rio Grande do Sul.
0: Município de Roca Salles forma agentes e técnicos em saúde.
1: Arroio do Meio implanta melhorias na iluminação com 1.400 luminárias de LED.
2: Reuvado recebeu na semana reunião da Brigada Militar.
0: Arvorezinha terá casas do Minha Casa Minha Vida.
1: Eduardo Leite defende concessões e critica a falta de alternativas para rodovias.
2: Prefeita de Estrela não comparece e não depõe na PF por orientação da defesa.
0: Moradores de Bom Retiro cobram da Corsã a qualidade de água.
1: Corsã, a EGE abre auditoria em relação às cobranças em Encantado.
2: Encantado recebe neste sábado o Festival Sotaques do Violão Gaúcho.
0: Estrela projeta aumento nas vendas para o Dia das Mães.
1: Grêmio recebe o Flamengo em casa neste domingo no Brasileirão.
2: Também pelo Campeonato Brasileiro, o Inter entra em campo amanhã contra o Coritiba.
0: No domingo acontecerá mais uma rodada do Amador de Roca Salles.
1: Presa mulher suspeita de furto de 119 peças de roupa em Lajeado.
2: Homem é preso duas vezes no mesmo dia em Venâncio Aires.
0: Polícia prende suspeito de furto de motocicleta em Nova Brécia.
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1: Agora 11 horas 35 minutos, estamos iniciando o nosso Jornal do Meio-Dia.
0: O presidente Luiz Inácio Lula da Silva afirmou nesta sexta-feira que teve uma relação de amor à primeira vista com Donald Trump ao comentar o encontro realizado na Casa Branca em Washington. Lula destacou que a conversa ocorreu em clima amistoso e com disposição para ampliar o diálogo entre Brasil e Estados Unidos. Os dois líderes discutiram temas econômicos, cooperação internacional e relações comerciais entre os países durante a reunião oficial.
1: No mesmo encontro, na Casa Branca, os presidentes Lula e Trump discutiram temas ligados às guerras internacionais, exploração de terras raras e combate à lavagem de dinheiro. Segundo o governo brasileiro, também foram tratados assuntos relacionados ao comércio bilateral, investimentos e cooperação em segurança. A reunião ocorreu em Washington e marcou a retomada de renegociações ou de negociações estratégicas entre Brasil e Estados Unidos em diferentes áreas.
2: O presidente dos Estados Unidos, Donald Trump, elogiou o encontro com o Lula e afirmou que o brasileiro é muito dinâmico. Após a reunião na Casa Branca, Trump disse que novos encontros entre os dois governos deverão ocorrer nos próximos meses para aprofundar discussões econômicas e diplomáticas. O republicano também destacou o interesse em ampliar parcerias comerciais e reforçar a relação entre os Estados Unidos e o Brasil.
0: Os governos brasileiro e norte-americano encerraram sem acordo a reunião entre Lula e Trump sobre o tarifaço envolvendo produtos do Brasil. Apesar disso, os dois países decidiram manter as negociações e o novo encontro deve ocorrer dentro dos próximos 30 dias. O tema principal é a revisão de tarifas comerciais aplicadas pelos norte-americanos. O governo brasileiro tenta evitar impactos sobre setores exportadores e ampliar o diálogo diplomático.
1: Agora 11 horas 37 minutos, este é o Jornal do Meio-Dia aqui na Rádio Encantado. O ministro do Supremo Tribunal Federal, André Mendonça, afirmou que não teve acesso à proposta de delação premiada envolvendo o empresário Daniel Vorcaro. A declaração foi dada após informações sobre possíveis negociações relacionadas às investigações de fraude financeira ligada ao Banco Master. Mendonça disse que qualquer análise dependerá do conteúdo oficial apresentado ao Supremo e destacou que o processo segue sob responsabilidade dos ministros relatores do caso.
2: O ministro do Supremo Tribunal Federal, Alexandre de Moraes, autorizou que um hacker investigado em processos ligados a ataques cibernéticos cumpra pena em regime aberto. A decisão considera o avanço no cumprimento das medidas judiciais impostas ao réu e o comportamento durante o período de prisão. O investigado ganhou notoriedade após envolvimento em invasões de sistemas digitais e divulgação ilegal de informações. O caso segue em acompanhamento pela Justiça.
0: 11 horas 38 minutos e pelo menos 14 julgamentos do Supremo estão parados por falta de um ministro na composição completa da corte. Os processos aguardam definição após a aposentadoria de integrantes do tribunal e dependem da indicação e aprovação de novos nomes. Entre os casos pendentes estão ações constitucionais e recursos de grande impacto político e econômico. A demora preocupa setores do judiciário pela possibilidade de aumento no acúmulo de processos.
1: O ministro do Supremo, Alexandre de Moraes, autorizou o acesso rotineiro de uma cozinheira à residência do ex-presidente Bolsonaro. A decisão ocorreu dentro das medidas cautelares relacionadas às investigações que envolvem Bolsonaro. Segundo o Supremo, a autorização busca garantir a manutenção das atividades domésticas sem comprometer as restrições impostas pela Justiça. O ex-presidente segue sendo monitorado em processos conduzidos pela corte.
2: Uma massa de ar frio segue avançando pelo estado nesta sexta-feira. Ela começou com um vendaval que acabou derrubando árvores e galhos pela região. Alguns trechos de estrada precisaram ser desobstruídos e residências ficaram sem energia elétrica. Durante a manhã, as concessionárias trabalharam para normalizar o serviço. Durante a madrugada, ainda houve chuva em pontos isolados. A previsão completa do tempo de hoje e para o final de semana, você acompanha aqui no Jornal do Meio-Dia com Érica de Oliveira.
0: 20 minutos soltando para o meio-dia, agradecemos a companhia da Neiva Domingues, Maria Helena Gobi, Paulo Ricardo Castol, Diênio Schwartz, a Terezinha Vianini, Lídia Stefanon mandando seu abraço, Miguel Martins, Adriano dos Santos, Ivanete Itamar Ferla, o Romeu de Lima, também um abraço lá para Roca Salles, para a Suzana Stappenhorst e lá para Vespasiano Corrêa, dona Mariazinha Vescovi, sempre ligada na nossa programação.
1: Vamos mandando também um recado aqui para Ana Palharini Risse e Josias Machado Mota, ligados na nossa programação. Agora 11 horas 41 minutos. É hora de sabermos o que marca o 8 de maio. Vem aí, Lucas da Rosa e o Hoje na História.
0: Sexta-feira, 8 de maio de 2026. Hoje é Dia Nacional do Turismo, do Profissional de Marketing, do Artista Plástico, Dia Internacional da Cruz Vermelha, da Talassemia, do Câncer de Ovário e Dia Mundial das Hemoglobinopatias. Na religiosidade, é celebrado São Vítor. Hoje, na história. No ano de 589 teve início o Terceiro Concílio de Toledo. O fato marcou o ingresso definitivo da Espanha na fé católica. 1429, na França, Joana d'Arc finalmente rompeu o cerco de Orleans. A vitória que modificou os rumos da Guerra dos 100 Anos entre franceses e ingleses. 1541, o explorador espanhol Hernando de Soto chegou ao rio Mississippi, batizando-o de Rio de Espírito Santo. 1782, morreu o político português Marquês de Pombal. Ele realizou diversas reformas no reino português. A ele é creditada a decisão de tornar o português o idioma oficial do Brasil. 1794, faleceu Antoine Lavoisier, proeminente químico francês, autor do princípio da conservação da matéria. Lavoisier foi guilhotinado por se opor aos horrores da Revolução Francesa. No ano de 1878, o jornal O Fluminense foi inaugurado em Niterói, no Rio de Janeiro. O periódico é o sexto mais antigo do Brasil. O jornal já contou com a colaboração de ilustres intelectuais, como Euclides da Cunha, Olavo Bilac, Osório Duque Estrada, Rubem Braga e outros. Em 1880, morreu o escritor francês Gustave Flaubert. Ele escandalizou a sociedade da época com seu romance Madame Bovary, considerado um verdadeiro tratado de psicologia feminina. Em 1886, ocorreu a primeira venda de um copo de Coca-Cola. O produto foi uma invenção do farmacêutico norte-americano John Pemberton, que passou a vender a bebida carbonada como medicamento de venda livre. Em 1912, foi inaugurada a Paramount Pictures, pioneira da produção cinematográfica. A empresa foi criada pelo imigrante húngaro Adolf Zukor, um simples faxineiro encantado pelo cinema, que decidiu buscar uma vida nova nos Estados Unidos. 1945, dia da vitória dos aliados na Segunda Guerra Mundial. O combate finalmente terminou na Europa. As forças alemãs aceitaram na França a proposta de uma rendição incondicional. Em 2014, faleceu o cantor e compositor brasileiro Jair Rodrigues. Em 8 de maio de 2025, o cardeal norte-americano e também cidadão do Peru, Robert Francis Prevost, foi eleito Papa, adotando o nome de Leão XIV. 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
1: Obrigado, Lucas, que nos trouxe aí os fatos ou tudo aquilo que marca a data de 8 de maio. O Hoje na História, aqui na programação do Jornal do Meio-Dia.
0: Agora, 15 minutos faltando para o meio-dia, um estudo sobre a tragédia climática que atingiu o Rio Grande do Sul aponta falhas históricas de infraestrutura, ocupação irregular e problemas de governança como fatores que agravaram os impactos das enchentes. O levantamento destaca deficiência em políticas preventivas, ausência de planejamento urbano e dificuldade de integração entre órgãos públicos. O material também reforça a necessidade de investimentos em prevenção e adaptação diante de eventos climáticos extremos.
1: Pois o município de Roca Salles realizou a cerimônia de entrega dos certificados de conclusão do curso Técnico em Agente Comunitário de Saúde e Técnico em Vigilância em Saúde, com ênfase no combate às endemias. O momento reuniu autoridades municipais, profissionais da saúde e integrantes das equipes de atendimento do município. A cerimônia contou ainda com a presença do prefeito Jones Vinci, do vice-prefeito Henrique Pivato e do secretário municipal de saúde, Marino Deves.
2: a Prefeitura de Arroio do Meio concluiu o processo de modernização da iluminação pública com a instalação de mais de 1.400 luminárias de LED no município. A substituição dos equipamentos antigos busca melhorar a segurança, ampliar a eficiência energética e reduzir custos de manutenção. Segundo a administração municipal, bairros urbanos e comunidades do interior foram contemplados pelo projeto, que integra ações de reconstrução e modernização da cidade.
0: Relvado foi sede ontem da reunião mensal técnico-operacional da Brigada Militar. O encontro aconteceu na sala de reuniões do Centro Administrativo e reuniu cerca de 40 profissionais da corporação, entre soldados, comandantes e capitães. O objetivo foi avaliar as ações de segurança desenvolvidas com base nos indicadores criminais do Rio Grande do Sul e definir a prospecção estratégica para o mês. O prefeito, Carlos Luiz Fraporte Uloiso, destacou que Relvado se orgulha em receber os representantes da Brigada Militar.
1: Pois Arvorezinha será o único município do Vale do Taquari contemplado na nova etapa do programa Minha Casa Minha Vida, anunciada pelo governo federal. O projeto prevê a construção de moradias destinadas a famílias de baixa renda no município. A seleção faz parte da ampliação habitacional voltada à redução do déficit de moradias no país. A prefeitura deverá agora avançar nos trâmites técnicos e na definição das áreas que receberão os imóveis.
2: O governador Eduardo Leite voltou a defender o modelo de concessões rodoviárias no Rio Grande do Sul e afirmou que os critérios do projeto não apresentam alternativas viáveis para ampliar investimentos em infraestrutura. A declaração foi dada durante a agenda no Vale do Taquari. Segundo Leite, o Estado não possui capacidade financeira para executar sozinho obras de manutenção e duplicação. O governador também destacou que as concessões buscam melhorar a segurança e mobilidade nas rodovias gaúchas.
1: Agora 11 horas 49 minutos, este é o Jornal do Meio-Dia.
0: Pois amanhã, sábado, véspera de Dia das Mães, acontece mais uma edição do tradicional pedágio da Liga Feminina de Combate ao Câncer de Encantado. As integrantes da Liga estiveram na manhã de hoje aqui na Rádio Encantado e trazem os detalhes sobre este pedágio que acontece amanhã aqui no município.
3: Pedágio realizado amanhã, sábado, das 8 às 11 da manhã. Então é um momento que este valor que entra é lucro líquido.
4: Sim.
3: Que em outros eventos tu tem que fazer uma manobra aí para ter um pequeno lucro. Então a gente valoriza muito esse pedágio. E a gente espera muito das pessoas sempre. Encantado nunca nos decepciona. Nunca, nunca, nunca. E a região também, né? Porque sábado é um dia que vem. As pessoas da região, né? Vem pra cá, a véspera do Dia das Mães, justamente essa data a gente escolheu. O ano que passou a gente fez em outubro, mas não deu muito certo, era muito calor, a gente sofreu um pouquinho, mas foi também um sucesso absoluto. Este ano voltamos ao que era anteriormente, a véspera do Dia das Mães, que é significativo, né? Já homenageamos as mães, já deixamos uma pequena mensagem a elas nesse pedágio. E, enfim, é um momento que, para nós, a Liga, é um momento muito importante. Sempre um momento que a gente participa de algum evento assim, para nós, Liga, é um conjunto de mãos trabalhando, né? Todas com o mesmo objetivo ali, fazendo aquela força para as pessoas não ficarem bravas conosco também, né? Às vezes elas ficam meio irritadas, mas desde já eu peço mil desculpas, mas sentimos muito, esse é o nosso momento, esperemos que as pessoas nos compreendam.
4: Quem não quiser colaborar, fica livre também.
3: Isso, é bem isso
4: ninguém,
3: também,
4: né?
3: Sim.
4: Bem isso também, se não puder, não quiser, e aí a colaboração é espontânea, né?
3: Com certeza, problema, sim.
4: Cada um
3: sim.
4: Que passa ali sabe, né? Que
5: qualquer valor.
4: Qualquer pessoa
5: valor.
4: Sabe da sua condição, né?
5: Com certeza. É. E é claro que a gente sempre fala, a gente pede sempre desculpas, né? Mas nós estamos também aqui hoje para não deixar ninguém desprevenido, né, Hilde?
3: Com certeza.
5: E Sônia, né? É que amanhã, então, todos sabem, porque a Rádio Encantado, felizmente, tem uma grande audiência, e todos amanhã estão serão estão sabedores de que há na cidade de Encantado o pedágio da Liga Feminina de Combate ao Câncer. E que é, de fato, um momento para nós importante, porque esse valor é um valor líquido e que a Liga realmente precisa, né, de que nós tenhamos sempre valores, né, para poder atender a todos aqueles que precisam.
4: Os locais de recolhimento os mesmos, Gilde?
6: Sim, nós temos então o Posto Itálias, entre o Posto Itálias e o Posto Ipiranga.
4: E na Padre Anchieta.
6: Na Monsenhor Scalabrine, de frente à prefeitura. E outro ponto na Praça da Bandeira, mas ali nós vamos nos deslocar um pouquinho para não trancar o trânsito. Praça da Bandeira.
4: Da atividade amanhã.
6: Isso. A entrada do Santo Antão ou saída do Santo Antão e Antônio de Conto. Ali nós teremos assim várias pessoas e nós vamos redistribuir os pontos. Sabemos que é bem importante a colaboração, pois nós temos mais de 70 assistidos e todos os dias eles estão pedindo auxílio.
4: 70 hoje?
6: É mais de 70.
3: 77.
5: Meu Deus, como aumentou.
6: Aumentou bastante e a gente está até, de certa forma, limitando valores, porque tem gente que vem com um pedido muito grande. Sim. Então a gente estipulou um valor X para cada paciente, para que nós possamos então atender a todos. Além disso, nós temos então a alimentação especial, né? O Nutren, o Source, que a gente já compra para distribuir ali, facilitando a vida deles também. E, enfim, procuramos atender eles da melhor forma possível, passando também a parte psicológica, né? Porque muitas vezes eles chegam e tocam muito no coração da gente.
3: Bastante.
6: E a gente fica pensando assim, ó, se fosse com a gente, né? Então a gente tem que estar preparado, não financeiramente só, mas estar com a cabeça assim, ó, vamos ter que cooperar com eles de uma forma bem psicológica, né? Sim. E além disso, a gente percebe assim, ó, como eles são gratos com a gente. Eles saem de lá de uma forma assim, que Deus abençoe vocês, que vocês sempre tenham forças para enfrentar essas situações. Então, e para nós também é importante atendê-los da melhor forma possível.
4: Reforçar o convite amanhã, pedágio então, da Liga.
3: A gente já pede novamente, desculpa.
4: O pessoal já pode deixar o dinheiro trocadinho,
3: isso,
4: né? Ali
3: não saio. Nós vamos ter o QR Code também.
4: Ah, tem QR Code também.
3: Nós vamos ter. Inclusive o Pix, né? Poderemos dar o número da nossa chave. Tem problema, não vai ter desculpa.
5: E nós não falamos no pedágio a pé. Que haverá no centro da cidade.
4: Tem os pontos fixos em um pedágio.
5: Um pedágio a pé. Na frente da ali na rua Júlio de Castilhos, não sabemos ainda se em frente à prefeitura antiga, ali à Casa de Cultura, ou então.
4: O pessoal vai caminhar.
5: Ali no centro.
4: Devidamente identificado.
5: Exatamente.
1: Obrigado, Gilamar, que conversou na manhã de hoje com integrantes da Liga Feminina de Combate ao Câncer de Encantado. Estiveram aqui na Rádio Encantado FM fazendo um convite para que as pessoas contribuam com o pedágio que a Liga promove em diversos pontos de Encantado na manhã deste sábado. Agora, 11:55, vamos ao nosso intervalo comercial.
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1: Para a Britagem Mussum, apresentamos aqui no Jornal do Meio-Dia o informativo de Vespasiano Correia. Atenção ao racionamento de água. O decreto número 25 de 2026 estabelece medidas temporárias para garantir o abastecimento em nosso município. Durante este período, alguns usos não essenciais estão proibidos, como lavagem de calçadas, pátios, ruas, veículos e similares, com uso contínuo de mangueiras, irrigação de jardins, gramados e hortas em horários não autorizados, enchimento de piscinas, lavagem de fachadas, telhados e superfícies externas e qualquer outro uso considerado não essencial pela administração municipal. Contamos com a colaboração de todos para preservar esse recurso tão importante. Na programação da paróquia São João Batista, hoje sexta-feira, às 7 da noite, missa no Oratório Padre Davi Angeli. Amanhã, sábado, 14h, missa na Comunidade São José, linha Zambicari, primeira secção. Às 15h, missa na Comunidade Nossa Senhora das Graças, linha Capoeira Grande. Às 19h, missa na Matriz. Já no domingo, às 9h, missa na Igreja Matriz. A paróquia São João Batista e também a Diocese de Santa Cruz comunicam o falecimento do padre Valcir Manuel da Silva, ocorrido nesta sexta-feira, 8 de maio, em Candelária. Padre Valcir foi pároco de Vespasiano e atualmente exercia seu ministério como vigário paroquial da paróquia Nossa Senhora da Candelária, em Candelária, e também era assistente eclesiástico da Pastoral da Criança. 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A comunidade da linha Coronel Maia, em Vespasiano Correia, tem a grata satisfação de convidar a todos para a festa em honra a Nossa Senhora de Caravaggio, no dia 17 de maio, domingo. A programação inicia às 10h30 com a missa presidida pelo Padre Rafael e com a bênção da saúde a todos os devotos. Ao meio-dia, almoço com carne de res, salsichão, coxa e sobrecoxa de frango, cuca, pão, maionese, saladas e bebidas em geral. Às 14h, início da reunião dançante com os garotos fandangueiros. Valor das fichas para os adultos, R$ 65,00. Crianças de 7 a 12 anos pagam R$ 30,00. As fichas são limitadas. Para confirmar presença e comunicar o número de participantes, contatar a diretoria até sexta-feira da semana que vem, dia 15, através dos contatos 519-9420-0871 ou também pelo 519-9106-8077. No dia da festa, não será aceito o Pix. Desde já, a diretoria agradece a presença de todos. Quer vender mais e atrair mais clientes? Então essa é para você. No dia 18 de maio, às 19h, você tem um encontro marcado com a palestra Influenciando Vendas, o poder do marketing de influência para as empresas, com Marcos Tonin. Esta palestra acontece no auditório da Escola Municipal de Educação Básica Esperança e é uma realização da Associação Comercial e Industrial de Vespasiano Correia, a Civec, em parceria com o SEBRAE. Um conteúdo direto ao ponto, pensado para empresários, lojistas e empreendedores que querem crescer de verdade. O investimento para associados à Civec, um ingresso cortesia, colaboradores de associados, R$ 25,00, não sócios, R$ 50,00, entidades, R$ 40,00 por ingresso na compra de 5 ou mais. Garanta já a sua vaga com a diretoria da Civec ou ainda contate os seguintes telefones: 519-9692-9261 com a Gi ou também com o Matheus pelo 519-8921-3309. As vagas são limitadas, não deixe para depois. Chama agora e confirma a tua presença. Recordamos aos moradores do centro da cidade que o recolhimento do lixo domiciliar acontece sempre às segundas, quartas e sextas-feiras, a partir das 7h30 da manhã. É importante que você coloque o lixo no local de coleta até este horário, garantindo que os resíduos sejam recolhidos corretamente. A sua colaboração é fundamental. Descartar o lixo de forma adequada contribui para uma cidade mais limpa, saudável e sustentável para todos. Vamos juntos cuidar do nosso amor de cidade. Agora 6:06.
2: Nossa Senhora de Caravaggio.
3: Participe da festa em honra a Nossa Senhora do Caravaggio, na linha Visconde do Rio Branco, Mato Queimado, Vespasiano Correa, de 22 a 26 de maio. Programação: dias 22, 23 e 24, trido. No domingo, dia 24, após o trido, tradicional almoço de mondongo. 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Informações e reservas com Maricília pelo 519-9328-8722 ou com Michele pelo 519-9308-6320.
1: E com isso nós apresentamos o informativo de Vespasiano Correa aqui no Jornal do Meio-Dia da Rádio Encantado FM 104.7 com o oferecimento de Britagem Mussum. 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O informativo de Vespasiano Correa volta ao ar na segunda-feira a partir das 12 horas. 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
4: Obrigado, Lucas da Rosa, que nos trouxe o informativo de Vespasiano Correa. Agora, 12h08. 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
1: 6:08, daqui a pouquinho, Mussum em destaque, o informativo da Princesa das Pontes com Dilamar dos Passos.
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6: Vamos então às notas, avisos e comunicados do informativo de Mussum desta sexta-feira. Começamos pela programação da paróquia Nossa Senhora da Purificação. Hoje, às 19 horas, tem missa no bairro Jardim Cidade Alta. Trezena em honra a Nossa Senhora de Fátima. Todas as noites, às 19 horas, até o próximo dia 13, haverá o terço na capela do bairro Fátima. Para amanhã, sábado, 15 horas, missa na capela São Judas Tadeu. Às 16 horas, missa na capela Aparecida. Domingo, 8:30, missa na Matriz. 9:30, missa na capela São Faustino e São Jovita. A Diocese de Santa Cruz do Sul comunica o falecimento do padre Valcir Manuel da Silva, ocorrido aos 60 anos de idade nesta sexta-feira em Candelária. Após atuar na paróquia de Mussum e Vespasiano Corrêa, atualmente exercia o ministério como vigário paroquial da paróquia Nossa Senhora de Candelária, em Candelária, e como assistente eclesiástico da Pastoral da Criança. O velório ocorre hoje, sexta-feira, das 16 às 20 horas, na Capela Mortuária em Candelária. Amanhã, sábado, a partir das 9 horas, haverá continuado o velório na Igreja Nossa Senhora de Candelária, Candelária, onde será celebrada a missa de exéquias às 9 horas e após sepultamento no cemitério da Casa Amparo Fraterno, em Santa Cruz do Sul. Convite para jantar. O Clube de Mães Padre Luiz Segale, da linha Bracha Real Mussum, convida para o seu tradicional jantar dançante, dia 6 de junho, No cardápio tem sopa de capelete, salsichão, recheio, carne lessa e pen. Além carne de res, cuca, pão, salada e diversa sobremesa. Valor adulto R$65. Crianças de 7 a 12 anos pagam R$30. Jantar será servido às 19 horas. Logo após, terá o sorteio do rifão e animado pela dupla Lindomar e Tino, de São Valentim do Sul. Reserva de ingressos com a Ivete ou com a Loreni. Vem aí a festa em honra a Nossa Senhora do Caravaggio, da Linha Alegre Mussum, dia 16 de maio. Celebração de missa às 10h30. O almoço ao meio-dia com res, frango, porco, pão e saladas diversas. À tarde, sabadeira dançante com Célio Luiz e Rei do Bailão. Ingressos R$70 adulto, R$35 para crianças de 7 a 12 anos. O Sindicato dos Trabalhadores, Jorge Mussum, através do presidente Adair Vila, está convidando associados a participarem da Assembleia Geral Ordinária, hoje, dia 8, 13h30, em primeira convocação, 14 horas em segunda e última convocação com qualquer número de associados. A ordem do dia, discussão e votação do Balanço Geral de 2025, com parecer do Conselho Fiscal, segundo assuntos gerais. 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A Secretaria da Saúde comunica que está disponível a vacina contra a dengue para crianças e adolescentes de 10 a 14 anos. Procure a Unidade Básica de Saúde. 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A Liga Feminina de Combate ao Câncer Mussum convida para o tradicional chá, dia 16 de maio, no Salão Paroquial, 14h30. Será uma tarde marcada por laços e abraços. Durante a tarde, sorteio da rifa, com brindes doados pelos comerciantes. Adquira fichas na farmácia Luca ou Manipulares, ou com uma voluntária da Liga. Atenção para o horário de funcionamento da Biblioteca Pública Municipal. Segunda-feira, das 13h30 às 17h30. De terça a sexta-feira, atendimento entre 13 e 17 horas. Convite para jantar dançante. A diretoria e a comunidade do bairro Fátima convidam você a participar do tradicional jantar dançante amanhã, 9 de maio, a partir das 20 horas. Cardápio especial com galinha recheada, res, suíno, massa, pão, cuca, maionese, saladas e sobremesa. Valor das fichas, R$60. Crianças de 8 a 12 anos, R$30. Ficha com a diretoria ou no Salão da Lise. Após, a animação ficará por conta da dupla Giovanni e Júlio. Lembramos também que o jantar será servido nas mesas, proporcionando mais conforto a todos os participantes. A comunidade também informa que o lucro do evento vai ser destinado para a compra de mesas para o salão comunitário. 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A Secretaria de Obras reforça para a população mussulense que o recolhimento realizado às quintas-feiras nos bairros e sexta-feira no centro é destinado exclusivamente para entulhos. É importante não misturar entulho com lixo doméstico. Quando os materiais são misturados, o recolhimento não é efetuado. Vem aí o chá do Clube de Mães Sempre Unidas da Barra das Contas em Mussum, no sábado, 13 de junho. Participe! Comunicado de férias. A Secretaria da Saúde está comunicando e informando que a doutora Madeleine está em período de férias até o dia 18 de maio. Convite para a festa. A comunidade convida para a festa em honra a Nossa Senhora do Caravaggio, na Barra das Contas em Mussum, dia 24 de maio. 10h30, a celebração da missa. Ao meio-dia, o almoço com frango recheado, churrasco com res e suíno, além da massa, maionese, saladas diversas, cuca e pão e sobremesas. À tarde, a animação ficará por conta da dupla Giovanni e Júlio. 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O Sindicato dos Trabalhadores Rurais, repetindo, está convidando associados para a Assembleia Geral Ordinária. Primeira convocação às 13h30. Segunda convocação às 14 horas com qualquer número de associados, hoje à tarde, na sede sindical, para discussão e votação do balanço de 2025 e assuntos gerais. Na programação religiosa, hoje, sexta-feira, 19 horas, missa no Jardim Cidade Alta. Também hoje, tem terço na comunidade do bairro Fátima. Amanhã, sábado, 15 horas, missa na Capela São Judas Tadeu. 16 horas, missa na Aparecida. Domingo, dia 10, 8h30, missa na Matriz. 9h30, missa na Capela São Faustino e São Jovita. Com isto, nós apresentamos aqui na sua Rádio Encantado mais uma edição do informativo do município de Mussum. Você segue no Jornal do Meio-Dia da sua Rádio Encantado, José Raimundo Tramontini.
7: Obrigado, Dilamar, que nos trouxe o informativo da Princesa das Pontes aqui no Jornal do Meio-Dia. Agora 12 horas 23 minutos. 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Agora nós vamos à nossa próxima atração.
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7: Chegando aqui no Jornal do Meio-Dia, a Hora das Comunicações. 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
6: Agora 12:30. Atenção! A Cooperativa Dália Alimentos está com vagas abertas para Encantado e Arroio do Meio. A seleção acontece neste sábado, dia 9 de maio, na Praça da Bandeira, em Encantado, entre 9:00 e 11:00. Também temos vaga para pessoas com deficiência, PCDs. Dúvidas? Entrem em contato no 519-9997-0681. Portanto, Dália Alimentos está selecionando funcionários para Encantado e Arroio do Meio. É amanhã, na Praça da Bandeira, entre 9:00 e 11:00, aqui em Encantado.
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0: Agradecemos a companhia da Adriana Civardia, Fátima Isabel Fim, lá em Roca Salles, Rejanira Lessi, Eva Ferla Biazibete, Carmen Pessi Mussum, a Cleide Maria Tasca, Tere Lisboa, o Edson Cornelli, em Governador Valadares, Minas Gerais, e também o Ademar Bertamon, lá em Mussum, na nossa sintonia.
1: Agradecemos também a audiência do Ari Arese, sempre ligado aqui conosco, e ainda do Simon Stormoski, que manda aqui uma foto de uma ponta de peito feita no tonel. Xeta fez aniversário na segunda e hoje fez a boa ação aí. Manda um abraço para todos aí da obra em São Valentim, o Xeta, o Natalim, o Daniel, o Nori, o Gilmar e o Simon. Preparando aí esta ponta de peito no tonel lá em São Valentim.
0: Falando em aniversário, nossas felicitações para a Maria Goretti Keller. Está de aniversário hoje, recebendo as felicitações aqui do pessoal da Rádio Encantado e também do Darley Lapazini, mandando o recado através do Facebook.
1: Agora 12 horas 43 minutos, vamos chamar Érica de Oliveira e a previsão do tempo.
3: A frente fria segue sobre o estado no começo da tarde, mantendo o céu com muitas nuvens e chance de pancadas de chuva isoladas, com possibilidade de raios e vento forte em alguns momentos. No decorrer da tarde, o tempo melhora gradualmente. A noite será mais fria, com mínima de 11 e máxima de 23 graus. Amanhã, uma massa de ar seco e frio, de origem polar, atua sobre o estado, garantindo um dia de sol entre variação de nuvens na região. O amanhecer será frio e as temperaturas variam entre 7 e 19 graus ao longo do dia. À noite, o frio se intensifica, com a queda mais acentuada das temperaturas. No domingo, o sol aparece entre nebulosidade variável na região. A massa de ar seco e frio mantém as temperaturas baixas no amanhecer e à noite, com chance de geada nas cidades de maior altitude. Durante o dia, os termômetros variam entre 6 e 17 graus e a tarde será amena. Na segunda-feira, o tempo permanece firme em toda a região, com predomínio de sol e poucas nuvens ao longo do dia. Os termômetros variam entre 4 e 18 graus, garantindo um amanhecer bastante frio e uma tarde com temperaturas mais amenas. O ar seco favorece uma sensação agradável durante o período da tarde, enquanto à noite o frio volta a se intensificar. Com os dados do Núcleo de Informações Hidrometeorológicas da Univates, Érica de Oliveira.
1: Obrigado, Érica de Oliveira, que nos trouxe a previsão do tempo para este final de semana aqui em Encantado e também na região do Vale do Taquari.
0: 14 minutos faltando para uma da tarde, a prefeita de Estrela, Karine Schwingel, não compareceu para prestar depoimento à Polícia Federal em investigação relacionada ao município. Conforme informações divulgadas, a ausência ocorreu por orientação da defesa da prefeita. Os advogados alegam necessidade de acesso completo aos autos antes da manifestação oficial. O caso segue sob apuração da Polícia Federal e envolve diligências relacionadas a investigações em andamento no Vale do Taquari.
1: Com o objetivo de estimular a criatividade na cozinha e fortalecer a autonomia das mulheres, foi realizado na quarta-feira uma oficina de sobremesas no interior de Roca Salles, reunindo 12 participantes das comunidades da sede e arredores. A atividade proporcionou momentos de convivência e aprendizado coletivo, nos quais as participantes compartilharam conhecimentos, dicas e experiências relacionadas à culinária, fortalecendo os laços de amizade e integração do grupo.
2: Nesta semana, a Secretaria Municipal de Obras de Relvado está realizando a manutenção e limpeza na estrada geral que liga Relvado a Doutor Ricardo, com a colocação de brita em toda a extensão do trecho. Conforme o secretário de obras, Onei Giacomoli, são aproximadamente 5 quilômetros que estão recebendo serviços. Em alguns pontos também está ocorrendo a substituição da tubulação para melhorar o escoamento de água e evitar alagamentos em períodos de chuva.
1: Agora 12 horas 48 minutos.
0: O prefeito de Bom Retiro do Sul, Edmilson Busato Pazuki, cobrou providências da Corsan Aegea diante de reclamações sobre a qualidade de água distribuída no município. Segundo o prefeito, moradores relataram problemas como coloração inadequada e insegurança quanto ao consumo. A administração municipal pede esclarecimentos da concessionária e medidas imediatas para garantir abastecimento dentro dos padrões exigidos pelos órgãos de controle e vigilância sanitária.
1: Ainda em relação à Corsan, a empresa instaurou uma auditoria para apurar possíveis falhas no sistema tarifário aqui em Encantado, após a série de questionamentos de usuários sobre a cobrança pelos serviços de saneamento. O diretor de Relações Institucionais, César Facioli, afirma que as reclamações são legítimas, independentemente da origem, e ressalta que a obrigação da companhia é garantir um serviço contínuo e de qualidade. Entre as hipóteses analisadas para as falhas que ocorrem, estão erros humanos, falhas sistêmicas e ruídos na comunicação com o consumidor.
2: A cidade de Encantado será a primeira parada do primeiro festival Sotaques do Violão Gaúcho, que inicia sua circulação estadual neste sábado. O projeto percorrerá 5 municípios gaúchos com atividades gratuitas voltadas à música instrumental e à valorização das diferentes linguagens no violão no estado. A programação reúne os músicos Marcelo Caminha, Lucas Araújo e Maikel Paiva, que participam de atividades formativas e apresentações ao longo do dia.
1: Agora 12 horas 50 minutos.
0: Claudinei Coferri nos traz as informações da economia.
4: E apesar de o cenário econômico atual se mostrar desafiador, a semana que antecede o Dia das Mães, uma das datas mais importantes para o varejo e de maior valor sentimental, promete vender mais do que no ano passado. Dados levantados por entidades que representam o setor aqui no estado indicam que nesse ano, embora o consumidor esteja mais cauteloso, a previsão para a data, domingo, é de aumento no ticket médio de compras de presentes. Conforme pesquisa realizada pela Fecomércio, 51,6% dos entrevistados apontaram que devem gastar o mesmo valor que no ano passado, enquanto 30,7% vão gastar mais ou muito mais neste ano. A pesquisa ainda mostrou que o gasto pessoal médio com o presente do Dia das Mães deverá ser de R$ 282. Cadernetas e poupança com aniversário hoje tem rendimento de 0,66%. E a reforma tributária vai exigir dos municípios capacidade de adaptação e planejamento, e o Tribunal de Contas do Estado tem buscado auxiliar as gestões municipais neste momento de mudança. E a partir deste mês, o órgão vai promover uma série de encontros regionais com os legislativos sobre a reforma tributária. E também serão abordados os regimes próprios de previdência. O auditor de controle externo do TCRS, Giovanni Folletto Lopes, aponta os impactos gerados pela reforma tributária.
5: é a mudança da tributação da origem para o destino, ou seja, a arrecadação, agora no futuro com a reforma, ela passa a ficar onde o consumo acontece e não mais onde os produtos são fabricados ou os serviços são prestados, que no caso é a origem. O segundo é a nova forma de repartir os recursos que hoje vem do ICMS e que com a reforma passam a vir do novo IBS estadual, que é o imposto que vai ser compartilhado entre o Estado e os municípios. E essa nova repartição do IBS, ela considera, tem um peso maior a população. Então isso exige atenção, principalmente daqueles municípios com baixa população e com forte atividade econômica, que vão precisar se adaptar e estimular o consumo local. O TCE já possui um grupo especializado de fiscalização que atua exclusivamente na orientação, capacitação e fiscalização das receitas municipais. A ideia é atuar de forma preventiva, dando segurança para que os gestores façam essa transição da melhor forma possível.
4: O dólar comercial fechou a manhã de hoje com queda de 0,37%, cotado a R$4,90. Com as informações da economia, repórter Rádio Encantado, Claudinei Coferri.
1: Obrigado, Claudinei Coferri, que nos trouxe as informações econômicas nesta sexta-feira, hoje, 8 de maio, agora 12:53.
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4: Agora, 12 horas 59 minutos. Este é o Jornal do Meio-Dia aqui na Rádio Encantado FM 104.7.
5: Pois ontem o prefeito de Roca Salles, Jones Vinch, o Mazinho, esteve presente na solenidade de lançamento da pedra fundamental do novo Centro Estadual de Gestão Integrada de Riscos e Desastres em Porto Alegre. Também participaram do ato o coordenador da Defesa Civil de Roca Salles, Alexandre Gerhardt, o secretário da Agricultura Evaristo Bronca e o secretário de Obras Kleber Scottá. O evento contou com a presença do governador Eduardo Leite, além do coordenador estadual de Proteção e Defesa Civil do Rio Grande do Sul, Luciano Chaves Boeira.
4: Pois o comércio de Estrela projeta aumento nas vendas para o Dia das Mães, que acontece domingo, impulsionado por promoções e pela campanha organizada pela Câmara de Comércio, Indústria e Serviços e Agronegócio, a CACIS. Lojas do município apostam em descontos, sorteios e horários ampliados para atrair consumidores. A expectativa do setor é de crescimento no movimento em comparação ao mesmo período do ano passado, principalmente nos segmentos de vestuário, calçados e presentes.
6: Agora, 13 horas e um minuto.
5: Dilamar dos Passos e as informações da polícia em nome de quem, Dilamar?
7: 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Estava recebendo agora aqui eu, o Alexandre e também o Antônio Alberto Luca, né? Seu Darcy Padua, lá da linha Maracanã, Roca Salles, que vem trazer pra gente aqui umas goiabas. Coisa mais linda, tá? Você pode tá aí a caixa para depois a gente degustar as goiabas da linha Maracanã, da propriedade do senhor Darcy Padua, em Roca Salles. Uma mulher foi presa pela Brigada Militar suspeita de furtar mais de 100 peças de roupas de uma loja no shopping em Lajeado. Um Fiat Siena, já monitorado pela corporação, saiu em direção a Porto Alegre quando foi abordado pela Polícia Rodoviária Federal. No veículo, a mulher suspeita dos furtos. Na abordagem, ela admitiu o crime. Foram apreendidas 119 peças de roupas. Ela tem 24 anos de idade. Saiu da região metropolitana em Porto Alegre para cometer furtos na cidade de Lajeado. Já tem outros antecedentes também pelo mesmo crime. Entre a noite e quinta e a manhã de hoje, uma operação da brigada resultou na prisão de um cidadão de 39 anos de idade em Estrela. Ontem à noite, a brigada recebeu informações que o indivíduo estaria fazendo a distribuição de entorpecente para uma facção criminosa utilizando uma moto CG 125 verde. Aí, durante o patrulhamento, os policiais visualizaram o veículo, o condutor tentou fugir, mas foi detido. Com ele, a polícia encontrou 800 gramas pesando um tijolo de maconha. O desdobramento da ocorrência foi na parte da manhã de hoje em uma casa abandonada no bairro Imigrantes. A guarnição encontrou lá a ex-companheira do suspeito. Durante a revista, mais uma pistola Taurus 380 escondida dentro de uma almofada. A Brigada Militar prendeu um homem duas vezes ontem no mesmo dia na comunidade de Taquari Mirim, isto é, Venâncio Aires. A primeira abordagem ocorreu após informações de que ele estaria guardando armas ilegais. Com ele foi apreendido, então, uma pistola 9mm com numeração raspada, 39 munições intactas desse calibre, uma espingarda 36, também com numeração raspada, 5 munições 380, carregadores 9mm, 3 cases de pistola e uma balança de precisão. Ele foi detido, levado para a delegacia de polícia e depois arbitrada a fiança, paga e liberado. Posteriormente, os policiais receberam outra denúncia indicando que entorpecentes estariam escondidos em uma propriedade no interior. Lá encontraram o cidadão saindo de uma plantação. Ele tentou arremessar para fora um saco, né? Contendo 3 quilos de crack, além de munições calibre 380 e foi detido, conduzido aí então para o presídio em Venâncio Aires. Já a Brigada Militar de Guaporé prendeu ontem uma mulher de 31 anos de idade pelo não pagamento da pensão alimentícia. A Polícia Civil de Venâncio concluiu uma investigação relacionada ao famoso golpe do bilhete premiado, que fez como vítima uma senhora de 72 anos de idade no ano passado e que perdeu cerca de 15 mil reais. O procedimento foi concluído, indiciando investigados por estelionato contra idosos, a adoção de medidas cautelares patrimoniais, incluindo aí o bloqueio de contas bancárias, bem como a representação pela prisão preventiva dos envolvidos. Em Teutônia, o Corpo de Bombeiros atendeu no dia de ontem a duas ocorrências de fogo em vegetação. O primeiro fato ocorreu na comunidade Estrada Geral de Vila Baixa, em Paverama. No segundo momento, na Estrada Geral da linha Santana, em Teutônia. Ninguém sofreu ferimentos. Em outro atendimento do Corpo de Bombeiros Voluntários Teutônia, ontem à noite, uma ocorrência de um ataque de um cachorro no Canabarro. Uma mulher de 79 anos de idade foi mordida pelo animal e precisou de atendimento médico. A polícia apreendeu na manhã de hoje uma grande quantidade de drogas em Santa Cruz do Sul. Com dois suspeitos de 24 e um adolescente de 16 anos de idade, foram localizados cerca de 500 porções de cocaína já prontinhas para venda. O suspeito, detido maior de idade, confessou ser o chefe de um ponto de tráfico. Já a Brigada Militar prendeu um homem de 32 anos por furto de veículo em Nova Brécia. Populares denunciaram que o cidadão transitava sem capacete em via pública, na comunidade Arroio das Pedras Baixas. Lá os policiais encontraram uma moto Honda Titan de cor preta abandonada. Na consulta ao sistema, a guarnição identificou o proprietário, que inicialmente acreditava que o veículo estava em casa. Ao ser informado sobre o abandono, a vítima disse então que havia tido uma briga com o indivíduo, que teria furtado possivelmente a motocicleta. O suspeito foi então localizado pelos policiais a cerca de 2 quilômetros. No momento da abordagem, um cidadão de 32 anos de idade apresentava visíveis sinais de embriaguez e uso de entorpecente e confessou o crime. No entanto, afirmou que a intenção dele era apenas se deslocar até o município de Arroio do Meio com a motocicleta. Foi identificado como Wilson Dorvalino Girelli, 66 anos, o homem que morreu em um confronto com uma brigada militar na noite de ontem, quinta-feira, em Farroupilha. Por volta das 10 da noite, uma equipe policial atendeu a ocorrência da tentativa de homicídio, quando um homem de 64 anos foi vítima de disparo de arma de fogo, motivados por desentendimento de natureza passional. A vítima, então, foi levada para atendimento médico. Após diligências, a brigada localizou o suspeito. Durante a abordagem, Wilson Dorvalino Girelli efetuou disparo de arma de fogo contra a guarnição, que revidou. Ele então morreu no local onde foi tentada a abordagem por parte da Brigada Militar. Estas as principais informações policiais no Jornal do Meio-Dia, da sua Rádio Encantada, em nome da Almeida Monitoramento. 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
5: Tá certo, Dilamar, que nos trouxe as informações da polícia, agora 1:08.
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5: Agora 1:09, 20 graus a temperatura. Daqui a pouquinho teremos mais informações aqui no Jornal do Meio-Dia.
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0: 13 horas 14 minutos, estamos de volta com o Jornal do Meio-Dia.
1: Agradecemos a companhia da Maria Tereza Viglo e também os amigos da Júlia, o Rodrigo e também o Matheus Ferreira ligados aqui na nossa programação.
0: Quem também está ligado é o Guilherme Machado de Souza.
1: Agora, no Jornal do Meio-Dia, a Júlia Banhara Facchini nos traz as informações do esporte.
2: O Grêmio deu mais um passo importante para assegurar o futuro de uma de suas maiores promessas das categorias de base. Após reuniões realizadas no CT Luiz Carvalho, a diretoria chegou a um acordo para renovar o contrato do meia-atacante Gabriel Meck, considerado uma das joias do clube. O vínculo do jogador tinha duração prevista até setembro de 2027, mas a nova negociação ampliará o compromisso por mais 4 temporadas. Com isso, Gabriel Meck deverá permanecer em Porto Alegre até setembro de 2031, reforçando o planejamento do tricolor para os próximos anos. O Flamengo terá um desfalque certo para o confronto do Campeonato Brasileiro contra o Grêmio. Afinal, o lateral esquerdo, Alexandro, levou o terceiro cartão amarelo e não enfrenta o Grêmio no domingo, em Porto Alegre, às 19h30, pela 15ª rodada do Campeonato Brasileiro. Leonardo Jardim assumiu o time a partir do jogo contra o Fluminense pela final do Campeonato Carioca. Após o empate sem gols, a equipe disputou mais 14 partidas, antes do jogo desta última quinta-feira, que foi cancelado contra o Independente Medellín. São 10 vitórias, 4 empates e apenas uma derrota. A equipe marcou 31 gols e sofreu apenas 11, média de 2,1 gols feitos por partida e apenas 0,7 sofridos. A série de 5 jogos sem sofrer gols embala um novo momento do Grêmio. Não é coincidência que a equipe tenha também uma sequência de 5 partidas sem perder. O treino desta sexta-feira deve encaminhar uma ideia de formação. Dodi, Thiaguinho e Noriega disputam uma vaga no meio-campo, com Leonel Pérez como favorito para seguir como volante. Caso optem por manter 3 zagueiros, Balbuena e Wagner Leonardo disputam o lugar. Se a opção for voltar a ter 2 pontas, com Gabriel Meck como meia, Amuzu e Enamorado são os favoritos para a função. O Colorado também joga amanhã contra o Coritiba. Goleado pelo Vitória fora de casa, o Coritiba encara o Internacional. O confronto da 15ª rodada será disputado no Couto Pereira, na capital paranaense, a partir das 16 horas. Coritiba e Inter não se encontram desde o retorno do Brasileirão de 2023, ano em que o Coxa foi rebaixado à Série B. As duas equipes ainda trazem na memória o último confronto, que teve vitória do Coritiba no Beira-Rio, em Porto Alegre. A partida, cheia de lances polêmicos e muitos gols, terminou com o placar de 4-3 para os visitantes. No retrospecto geral, entretanto, o Inter leva grande vantagem, com 25 vitórias, 18 empates e somente 15 derrotas. Em casa, a vantagem é do Coxa, embora não pronunciada, são 12 vitórias, 11 empates e 9 derrotas. Essas foram as informações do esporte na Rádio Encantado, por Júlia Banhara Facchini.
0: Obrigado, Júlia, que nos trouxe as informações do esporte nesta sexta-feira. 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
1: Tempo firme, final de semana chegando. 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
1: 1:18, 20 graus a temperatura.
0: Agora nós recebemos aqui em nossos estúdios o Marcelo Labres da BioRich e também o Lauri Betti do Sicoob, agência de Encantado, que vão falar com os nossos ouvintes aí sobre uma promoção que já está se tornando tradicional aqui em Encantado, que é o Clube do Corre. Começo conversando aí com o Marcelo sobre esta promoção aí que está movimentando aí os esportistas e até aqueles que não costumam chacoalhar o esqueleto como eu. Boa tarde, Marcelo.
3: Boa tarde, Zé. Boa tarde aos ouvintes. É isso aí. Então, falando um pouquinho do Clube do Corre, né? A gente começou com algo despretensioso, né? Há 40 edições atrás, né? É uma edição por semana que funciona, com 35 participantes. Então, hoje a gente está com mais de 200 participantes, com um grupo de WhatsApp com mais de 600 pessoas, né? E toda semana a gente leva o nome de um parceiro, de uma empresa parceira. Então, para a próxima terça-feira, a gente tem como parceiro Sicoob, nosso amigo Lauri.
0: Interessante, uma promoção que, como tu mesmo disse, começou pequena e aos pouquinhos vai galgando espaço, né? E criando um hábito aí que é muito interessante, um hábito muito saudável, que é o hábito de correr aí. Não é uma competição, não é uma disputa, é lazer praticamente, esporte e saúde, Marcelo.
3: É lazer, Zé. Então, a gente leva o pessoal pra rua, né? Principalmente aquelas pessoas que não gostam muito de ficar naquele ambiente fechado. Então, a gente vai pra rua, né? E hoje a gente tem três grupos, né? O grupo que só corre 4 e 6 quilômetros. O grupo que corre e caminha alternado, né? 4 quilômetros. E a gente tem só a caminhada também de 3 quilômetros. Então é um movimento para todo mundo. A gente faz questão que todo mundo vá.
0: Cada um dentro das suas condições físicas participa. Aproveitar para falar também com o Lauri. Lauri que é gerente do Sicoob. E o Sicoob aí, mais uma vez aí, sendo parceiro de uma atividade aqui em Encantado. Boa tarde, Lauri.
4: Boa tarde, Zé, Marcelo, Lucas, Júlia. Mais uma vez, o Sicoob, ele é o apoiador, sim, de diversas entidades, principalmente no esporte, lazer, aonde que ele é um motivador, né, para fazer as pessoas a poder fazer uma ginástica, uma física, uma corrida, um bem-estar, né? Então, acho que o Sicoob, mais do que tudo, aí, juntamente com o movimento do Marcelo, estar apoiando isso, a gente já vinha conversando há um bom tempo, a oportunidade de a gente estar juntos aí para poder fazer esse movimento. E é muito interessante, né, porque a gente acaba aconselhando, como o Marcelo trouxe, começou com 35 pessoas, parece que faz uma conciliação. O Sicoob também começou com 35 fundadores e hoje se transforma ali com uma equipe de associados muito grande, e o Marcelo nos traz aí também com 35, já 600 participantes. E cada vez mais, isso eu acho que é um movimento muito interessante, que acaba tirando a pessoa do conforto de dentro da sua casa, vem prestigiar com a família, vem com os amigos e acaba se transformando um hábito, esperando esse dia para poder estar juntamente fazendo esse movimento ali com o seu corpo, que eu acho que é muito interessante, é um novo hábito que precisa, sim, as pessoas estarem fazendo um movimento de saúde, por mais simples que seja a atividade, mas sempre é uma atividade.
0: Marcelo, próximo encontro, quando vai ser, o horário?
3: Então, Zé, o próximo encontro é na próxima terça-feira, né? A gente tem dia 12, né? Então vamos ser recebidos pelo Sicoob, né? O horário de início da atividade é às 19 horas, mas o pessoal acaba chegando sempre 18h30, já curtindo uma música, já batendo
0: um papo. Vai ter uma espécie de uma concentração.
3: Sim.
0: Isso vai ser junto ao Sicoob aqui, Encantado?
3: Isso, essa semana é junto ao Sicoob, então a galera chega um pouquinho antes, tem uma música rolando, um bate-papo, né? A chamada resenha, que a gente chama, tem uma resenha, depois a gente vai pro aquecimento, né? E depois a gente separa os grupos e vai para a atividade, então. Lembrando, Zé, que isso tudo é grátis, tá? Não tem custo nenhum. Então pode ir. Todo mundo da comunidade tá convidado, sem custo nenhum.
0: Passa uma camisetinha, um calçãozinho, um tênis no pé?
3: e vem pro corre.
0: Vem pro corre.
4: É isso mesmo, até aproveitando também, né, Marcelo e Zé, o Sicoobi sendo parceiro aí, também a gente vai ter alguns brindes aí, a gente vai ter
0: ainda não vou.
4: Vai ter algum brinde, vai só ter água. Para aquelas pessoas que tá chegando pela primeira vez, venha pela primeira vez, porque vai ter água também, não vai ser por falta de combustível que vai ter. Nós vamos também estar sorteando dois brindes mais incrementados, que eu vou deixar surpresa para esse dia aí. Mas assim, mais uma vez, contribuindo, apoiando esse movimento aí, pelo belo, belo trabalho, né, Marcelo, que você vem fazendo junto à tua academia, vem trazendo, o Zé também, o Zé disse que não participa, acho que estaria na hora, né, Zé, fazer
3: levar ele
4: vamos levar, talvez, pelo menos caminhar e entregar água, né, já é um movimento com o braço entregar água, né, mas assim, mais uma vez aí, eu acho que é muito importante esse momento aí, tá?
0: Eu vou aproveitar a presença do Lauri aqui, ele até me dizia antes fora do ar que ele tinha um recado importante aqui para dar em relação ao Sicoobi, Agência Encantada, enfim.
4: Zé, como que já é, como somos de carteirinha aqui, sempre que tiver oportunidade a gente está aqui para colocar algumas informações relevantes aos nossos cooperados. Então, mais do que tudo, essa semana do dia 4 tivemos ali a participação dos resultados aos cooperados. E mais uma vez o Sicoobi trouxe aí uma participação significativa dentro para cada cooperado, então ela distribuiu mais de 10 milhões aí para cada cooperado em dinheiro. Ele não colocou isso em cota capital, ele deu a distribuição. Então, quem é o nosso cooperado, quer, olha a sua conta, veja aí o quanto que foi essa participação que coube ele a essa conta.
0: Isso é agência de Encantado?
4: Não, desculpa, isso é a agência geral do Sicoobi São Miguel. Não, né?
0: O Sicoobi São Miguel.
4: Isso aqui, a agência de Encantado, sim, ela teve uma participação ali.
0: Proporcional
4: ali, mas ela coube ali mais de 200 mil reais aí que coube dentro do cooperado, aos nossos cooperados aqui,
0: sim,
4: né?
0: Sim.
4: Mas enfim, temos aí hoje uma participação significativa de mercado, né? Todo o Sicoobi São Miguel e também a nossa agência de Encantado, acho que vale a pena lembrar isso, de repente o cara vai ver, entrou um dinheiro na minha conta, não sei do que é. Sim, é a participação nos resultados da cooperativa, que ela apresentou um resultado mais de 192 milhões no exercício 2025. Então é muito importante isso, como se trata de cooperativa ali, né, Zé, tu tem um conhecimento aí que é onde que tem a participação isso daí dos resultados.
0: E eu sempre destaco, né, que o associado, o dono do banco, o dono do Sicoobi, faz jus aí, né, deu lucro, vai receber também a sua parte, né, não vai só depositar, sacar, aplicar, ele vai ter participação no resultado do banco cooperativo.
4: É isso mesmo, né, Zé? Então, acho que mais do que tudo isso é o poder de voto, o poder de decisão que tem dentro da cooperativa. A nossa cooperativa apresentou um resultado relevante em 2025, só demonstra o compromisso que a gente tem com o nosso cooperado ali. E cada dia mais convidar quem não é cooperado ainda, se vir conhecer o nosso trabalho, se sentir bem confortável dentro das nossas agências aí do Sicoobi aí.
0: Obrigado, Lauri. Vamos novamente, Marcelo, vamos trazer novamente o convite aí para a população, para os nossos ouvintes, para participarem deste Clube do Corre. Não é necessário pré-inscrição, não precisa nada.
3: Então, Zé, eu queria convidar então a toda a comunidade para a próxima terça-feira, a partir das 18h30, na agência Sicoobi, então, aqui de Encantado. Não precisa inscrição antecipada, não tem custo nenhum, não precisa ser aluno da Biohit, tá? A gente só quer que o pessoal venha. Vem pra rua, vem com a gente, vem participar do sorteio. É algo muito bacana. As pessoas que vão pela primeira vez ficam encantadas pelo movimento.
0: Com certeza acaba acontecendo aquele momento de pessoas que não se encontram no dia a dia, acabam se encontrando aqui no Clube do Corre, um momento de reencontrar amigos, enfim. Muitas vezes a pessoa.
3: 8h30. Na agência Sicoobi, então, aqui de Encantado. Não precisa inscrição antecipada, não tem custo nenhum, não precisa ser aluno da Biohit, tá? A gente só quer que o pessoal venha. Vem pra rua, vem com a gente, vem participar do sorteio. É algo muito bacana. As pessoas que vão pela primeira vez ficam encantadas pelo movimento.
0: Com certeza acaba acontecendo aquele momento de pessoas que não se encontram no dia a dia, acabam se encontrando aqui no Clube do Corre, um momento de reencontrar amigos, enfim, muitas vezes a pessoa no dia a dia, cada um com seus compromissos.

0: no dia a dia, cada um com seus compromissos, acaba se afastando dos amigos. É o momento também de reencontrar amigos, além de praticar um esporte aí que é saudável, é importante.
1: Essa é a ideia mesmo, é isso aí. A gente, então, quero mais uma vez convidar todos a partir da próxima terça-feira, dia 12, né, que venham para o Clube do Corre, que venham para as ruas com a gente, que com certeza vai ser mais um belo evento.
0: Vamos ficar na torcida aí para batermos o recorde na próxima terça-feira. Muita gente ali no Sicoob, eu sempre falo, naquela esquina poderosa ali, a esquina da Júlio com a Rio Branco, na rótula aí. Agora, um lado aqui tá fechado, porque vai sair a rua coberta, né? Mas ali, o Sicoob, um dos pontos mais centrais de Encantado. Obrigado pela presença, Lauri.
2: Okay, obrigado mais uma vez pela oportunidade. Obrigado, Marcelo, pela parceria que nós vamos formar junto. E daqui a pouco a gente vai fazer mais vezes, né? Vamos fazer um cronograma aí, vamos trabalhar juntos aí para conseguir cada vez mais. Daqui a pouco vamos estar anunciando mil participantes, vai estar um grupo bem seleto aí. Grande abraço, ouvinte, obrigado. Ah, desculpa estar atrapalhando o teu dia a dia, mas estamos aí para contribuir juntamente com todos.
0: Obrigado, Marcelo.
1: Obrigado a todos os ouvintes, obrigado ao espaço que vocês cederam, ao Sicoob pela parceria, e a gente aguarda todo mundo então na próxima terça para correr com a gente.
0: Nós conversamos com o Lauri Betti, gerente do Sicoob Encantado, com o Marcelo Labres da Biorrit, que vieram falar aqui e fazer um convite para a população participar do Clube do Corre na próxima terça-feira, a partir das 18h30, ali na esquina da Duque de Caxias com a Rio Branco, na agência do Sicoob. E com essa entrevista, nós estamos encerrando o Jornal do Meio Dia aqui na Rádio Encantado. Nós voltamos na segunda-feira, a partir das 11h30, com o Jornal do Meio Dia. Na sequência, vem aí Claudinei Coferri e o Show de Bandas. Até lá, tenham todos uma boa tarde.
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0: Opa, opa, senhoras e senhores, moças e rapazes, e aí, tudo bem contigo? Maravilha, maravilha. Salve, salve a sexta-feira, esse dia 8 de maio de 2026. Antevéspera do Dia das Mães. É, estamos aí numa semana importante, né? Uma data muito importante, uma data muito sentimental. Domingo é o Dia das Mães. 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E a gente orienta pelo WhatsApp porque é melhor, não congestiona, né? É o 99988-1543, nome completo e também localidade, tá participando. 22 graus de temperatura, uma tarde linda, maravilhosa, céu azul, sol brilhando, temperatura amena, né? É, depois de uma noite aí com muito vento, pancadas de chuva. Tempo abriu pela manhã e tá um lindo dia aqui na região dos vales, aqui no estado do Rio Grande do Sul. E se preparem porque vem bastante frio pela frente também. 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É hora de colocar as pernas para dançar, hein? É hora de esmigalhar o baixo astral. É hora de colocar carvão aí na locomotiva. Vamos acelerar, moçada. E vamos participar pelo WhatsApp 99988-1543 para concorrer a essa super cesta da erva mate da família aqui do show de hoje. Bora, bora, bora participar, porque a partir de agora, junto comigo, você vai curtir
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0: E hoje com o tradicional sextou do show.
2: Sextou, olha aí quem foi que chegou a sexta-feira.
0: Ei, sexta-feira, sua linda. Ei, coisa linda, maravilhosa, hein? Oh, sexta-feira. Já mandou teu nome aí pelo WhatsApp 99988-1543. Corre, manda mensagem aí, nome completo, localidade, sorteio da sexta, super sexta.

0: 19 minutinhos faltando agora para as duas, 22 graus de temperatura. É o sexto do show. Agitando, animando a tua tarde da sexta-feira.
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0: Então, bora curtir essa sexta-feira aqui pela Rádio Encantado 104.7 FM, esse sexto do show. A tua participação pelo WhatsApp 999881543, área 51.
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0: 18 minutinhos faltando agora para as duas, temperatura 22 graus. Uma boa tarde da

0: rainha musical aqui na programação do Show de Bandas. É, Fígado de Aço. Antes você curtiu o musical JM Barquinho Azul. Lembrando da promoção da Erva Mate da Família. Sorteio de uma linda cesta. Da Erva Mate da Família, a promoção do Dia das Mães. Manda o nome completo da mamãe, localidade, 15 para as 4, sorteio desta linda cesta da Erva Mate da Família. Tá valendo a pena, hein, meu?
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0: PF no Bailão, Paulinho e Fábio. Participação aí do Corpo e Alma. É, vê se paga uma aí, meu.

7 minutos agora, faltando para as 2:22 graus de temperatura. Show de bandas aqui pela Rádio Encantado 104.7 FM, a trilha do bailão, alegrando, animando, agitando a tua tarde da sexta-feira. Esse dia 8 de maio 2026, antevéspera aí do Dia das Mães. Você curtiu aqui na programação Verdem de Companhia Musical, Caminhão do Lixo e antes Paulinho e Fábio com Corpo e Alma. Paga uma, meu!

0: 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Chama a equipe do Bote pelo WhatsApp 997-1297-62. 5 minutinhos faltando agora para as 2, temperatura 22 graus, tarde gostosa, tarde maravilhosa desta sexta-feira, dia 8 de maio. E a promoção do Dia das Mães aqui do Show de Bandas, sorteio de uma linda cesta da erva mate da família, pacote erva mate, cuia, uma linda flor. E também aquela tampinha aí para você preparar o chimarrão caprichosamente, né? Decorada, inclusive, aí, com homenagem para o Dia das Mães, né? Vamos lá, tá valendo então a tua participação pelo WhatsApp 99988-1543. Gilmar de Sena, em Coronel Pilar, boa tarde, um bom trabalho, obrigado pela audiência, obrigado pela companhia. Uma boa tarde para o Alcide e também a Solange Tomazini, aí no centro de Roca Salles. E os colegas da CLV Calçados também. Obrigado aí pela audiência, obrigado pela sintonia. Tere Lisboa, na Santa Clara, também participando da promoção. Rogério Scapini, Encantado, participando da promoção, mas tem que colocar o nome da mãe aí, tá bom? Abraço aí pro Rogério Scapini. Sandra Reis, em Roca Salles, colocando a mãe, a Sereni dos Reis, na promoção. Ana Zanquete também participando aí do sorteio. Uma boa tarde para vocês aí na Violanda. Um abraço também para Augusta Zanquete. Obrigado aí pela audiência, obrigado pela participação. Uma ótima tarde da sexta-feira, música com os federais. Diogo Farias, o Cuque. O pessoal aí da construtora do Tarson Reale, a moçada trabalhando também na escuta da programação, tá dizendo, manda um feliz dia das mães para minha mãe e também a Enedina Farias. Abraço também para Terezinha Farias, o pessoal aí do São José Encantado. E o nome completo da mãe, aí a Enedina Terezinha Farias, é isso. Agora sim. Bernadette Sense participando do sorteio, boa tarde. Rosane Dalmoro colocando a mãe Irene Dalmoro e a sogra Ancila na promoção. Boa tarde para vocês, obrigado aí pela companhia. A Caroline Troian participando, um abraço aí para Roseli Alves de Lima e a Caroline também participando aí da promoção. Reni Zanon aí do Jardim do Trabalhador em Encantado também participando. Janes, Beatriz e Estefano Encantado, boa tarde. A Cristiane Zanon da Encantado mandando um abraço, parabenizando a mamãe, a Gema Zanon pela passagem do Dia das Mães e também participando aí da promoção, né? A Terezinha Vila Mery de Canoa. Sandra Pederiva também participando, colocando a mãe, a Marli Pederiva aí no sorteio, boa tarde. O Ayrton Soligua do Português também participando da promoção, uma boa tarde. Jordão Dalpian também na escuta da programação, abraço aí pra mãe, a Ieda Maria Dalpian, também participando do sorteio da sexta. Oi, boa tarde, Clarinda Damasini Lanzoni de Mussum, um abraço pra Noeli Lourdes Belotti Damasini também. Todo mundo no sorteio aí da promoção do show de hoje.
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0: Tem novidade, tem lançamento, música nova aqui no show de hoje. É a banda Champion, mais que cara que barba. Mais na cara que barba, né?

0: os atuais, os reis do baile, aqui na programação do Show de Bandas, a vida cor de rosa. 2:05, 22 graus e temperatura, tarde gostosa, tarde maravilhosa da sexta-feira, céu azul, sol brilhando, temperatura agradável também. Clima gostoso de outono aqui na região. É, e a tua participação pelo WhatsApp 99988-1543. Nome completo, localidade para participar do sorteio da sexta do Dia das Mães aí da Erva Mate da Família. Zé Pedro Tonini. Alô, Zecão.
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0: Pessoal aí do Bar do Grenal, em Roca Salles, na escuta da programação do Show de Bandas. Uma excelente tarde da sexta-feira para vocês. Obrigado aí pela companhia, tá bom, Zecão?
2: Será que vai dar certo?
0: Salete Andrioli, encantado também participando do sorteio da sexta. Leonilce Capelari, a Gema Capelari também participando. Uma boa tarde pra vocês e obrigado aí pela companhia. JM pegando o ônibus, tá na hora do ônibus.

0: Banda Alma Nova, aqui na programação do Show de Bandas. 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
0: 2:12, 22 graus, a temperatura, sol brilhando aqui na região. Tarde da sexta-feira, dia 8 de maio, e a promoção do Show de Bandas de hoje. Sorteio de uma linda cesta de erva mate da família para a mamãe. É, o presentão aí do Dia das Mães do Show de Bandas, né? Para participar é só mandar o nomezinho completo, também localidade da mamãe, aí pelo WhatsApp aqui do estúdio 99988-1543, lembrando que é tudo área 51. Uma boa tarde para Andréia de Marque de Nadal. É, de Mussum, tá participando aí na promoção da sexta. A Terezinha dos Santos também participando. Uma boa tarde para vocês aí de Roca Salles, tá bom, Terezinha? Rock de Lázari, uma boa tarde para todos aí da Solupac Embalagens, na 21 de abril em Roca Salles. E colocando a mãe, a Terezinha Maria de Lázari, no sorteio. Um abraço aí pro Rock de Lázari. Um abração pra mamãe, a Terezinha lá de Nova Brécia. Circe Giovanella, no Centro de Encantado. Boa tarde, Circe. Emerita Brino. É, o pessoal aí da Fernando Aba, do Santo André. Uma boa tarde pra Emerita Brino. Uma excelente sexta-feira. Também tá participando do sorteio da sexta. Obrigado aí pela companhia, obrigado pela participação, a Emerita Brino. A Léo Almeida, da Santa Clara em Encantado, também na escuta, também participando. Joel Fraporte, gerente da loja Benoit Encantado, sintonizando a 104.7 FM, curtindo o Show de Bandas, a equipe toda da loja Benoit de Encantado, aí na Padre Anchieta. Um abração pro Joel, pra toda a equipe, uma boa tarde de trabalho pra você. Oi, boa tarde, participando, Liana Sturmer, do Planalto Encantado. A Nelly de Camargo, também participando aí da promoção do Dia das Mães. Um abraço também pra o David Borba. Obrigadão aí pela companhia.
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0: No embalo, no pique. É a trilha do bailão aqui da 104.7 FM. É o Show de Bandas, agitando a tua tarde da sexta-feira. Banda, brilhação, sabor de morango.

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agora 2:27, 22 graus a temperatura na tarde desta sexta-feira, esse dia 8 de maio. Uma tarde linda, maravilhosa, de céu azul e de sol brilhando. E você acompanhando, curtindo a programação da Rádio Encantado 104.7 FM, curtindo o show de bandas, este sextou do show. É, e hoje com promoção aqui no Show de Bandas, promoção para o Dia das Mães, sorteio de uma linda cesta da erva mate da família, é, tem pacotes de erva, tem cuia para chimarrão, também tem uma linda flor aí para mamãe. Nome completo da mãe, localidade pelo WhatsApp 999881543. Bora participar e ficar na torcida. 15:45 no sorteio. 2:28, mandando uma boa tarde, agradecendo a sintonia, a participação da Cirlei da Silva em Roca Salles, mandando uma música, mandando um super abraço aí pra mãe, a Nilda de Amorim, lá de Estrela, parabenizando pela passagem do Dia das Mães. O Neri da Cruz, aí na linha Marquês do Erval, no Picão, em Roca Salles, também na escuta do programa, participando. Uma boa tarde também para a Maria Parisotto, parabéns aí pelo Dia das Mães, né? A Nircênica no Santo Antão Encantado, também ligada, curtindo a programação, música para toda a família. Obrigado aí pela audiência, obrigado pela companhia. Oi, queremos 2:28, mandando uma boa tarde, agradecendo a sintonia, a participação da Cirlei da Silva em Roca Salles, mandando uma música, mandando um super abraço aí pra mãe, a Nilda de Amorim, lá de Estrela, parabenizando pela passagem do Dia das Mães. O Neri da Cruz, aí na linha Marquês do Erval, no Picão, em Roca Salles, também na escuta do programa, participando. Uma boa tarde também para a Maria Parisotto, parabéns aí pelo Dia das Mães, né? A Nircênica, no Santo Antão Encantado, também ligada, curtindo a programação, música para toda a família. Obrigado aí pela audiência, obrigado pela companhia. Oi, queremos participar da promoção da erva mate da família, a

0: e queremos participar da promoção da erva mate da família Isidoro Kummer e também a Hildegard Kummer, linha Marechal de Dono Constância, Roca Sabe. Arijane Bolvier Slifer, da linha São Luís Encantado, também participando, colocando a mãe, a Gema Bolvier, no sorteio, né? Um abraço pra vocês aí, uma boa tarde da sexta-feira, obrigado pela companhia. Oi, boa tarde, Rudimar Scartesini de Florianópolis, manda um abração tudo especial pra minha mãe, a Iedes Scartesini aí da Barra do Coqueiro. Diogo Patucci participando, é o Diogo Patucci também na sintonia, a Aurora, o Benício mandando música pra mãe, a Adriana Pires Patucci de Mussum. Excelente tarde da sexta-feira pra vocês e obrigado aí pela companhia. Inês Benincá também no sorteio, uma boa tarde, Neuza. Oi, Jovilde participando da promoção do Dia das Mães, Jovilde Sandra Fernanda de Mussum. A família Mesoma na Fernando Abbott em Roca Salles também na escuta do programa. Uma boa tarde para Enis Anquete Mesomo, dizendo também quero participar do sorteio. Minha mãe Augusta Zanquete lá da Violanda. Uma boa tarde da sexta-feira para vocês. Obrigado aí pela sintonia. Obrigado pela participação. A Miriam Fátima Schneider de Roca Salles, parabenizando a todas as mamães e colocando a mãe Anitta Borba no sorteio. Ela que mora aí no Batingão, em Roca Salles. Uma boa tarde para vocês. Obrigado aí pela audiência, obrigado pela companhia. A Helena Maria Meneghetti Salve participando do sorteio. Um abraço também para a filha Cristiane Maria Salve. Aí de Encantado, na escuta do show de bandas. Oi, boa tarde, quero participar do sorteio. Inês Terezinha Damásio da Silva, de Jacarezinho Encantado. Uma boa tarde também pro Vitor Barzotto, pessoal aí da técnica Nardini. Um bom trabalho para vocês, obrigadão aí pela companhia. Oi, boa tarde, quero participar. Noemi Canaela e da Vila Moça. Aldete de Olinda também na escuta da programação, ainda na linha Marechal do Dor, no comecinho da Consciência em Roca Salles. Uma boa tarde também pro marido, o querido do táxi. Tá levando na carona aí pelo centro de Roca Salles a programação do show de bandas. Uma excelente tarde da sexta-feira para vocês. Bernardete Sense também na sintonia. Tatiane Sense aí do Planalto também participando do sorteio da sexta. Pedreiro Jadir Spediorini tá dizendo boa tarde. Coloca minha mãe, a Classi Spediorini da Barra do Guaporé no sorteio. Aquele abraço pra vocês aí na obra, um bom trabalho. É pra fechar a semana, né, Spediorini? É o Beno Valdir também participando, colocando a mãe, a Liane Radaeli no sorteio da erva mate da família. Uma boa tarde também para Gladys Rabelli. Obrigado aí pela audiência, obrigado pela companhia. Uma boa tarde, uma excelente sexta-feira também para os amigos aí da Fruteira Empório das Frutas, aí na rua Daltro Filho, no centro da cidade de Roca Salles. Pessoal trabalhando também na escuta da programação do show de bandas, né? Uma excelente tarde da sexta-feira aí para o Henrique Machado Zortea, também para Grazi, para vó de Unila. Uma boa tarde, um bom trabalho para vocês e obrigado pela companhia, tá bom, moçada? O Jardel Agostini também na sintonia, colocando a mãe Elizabeth Agostini no sorteio da sexta. Muito bem, né? Todo mundo curtindo, todo mundo participando aqui do show.
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0: Abrindo esse bloco com André Renner e João Vinagre. Castelo de Sonhos.

0: Renner com João Vinagre aqui na programação do Show de Banda. A trilha do bailão, Castelo de Sonhos. 24 minutos agora faltando para as 3, mandando uma boa tarde, agradecendo a sintonia. Alô, Rafael Schwamba. Pessoal aí da Secretaria de Obras da Prefeitura de Roca Salles, trabalhando também na escuta da programação do Show de Bandas. Uma excelente sexta-feira para vocês e obrigado aí pela companhia, tá bom, Rafa? Nereu Felker, Arauto Peças Nereu de Roca Salles, também ligado, curtindo a programação do Show de Bandas. Uma excelente sexta-feira, um bom trabalho, pessoal aí da Auto Peças Nereu. É o homem do gás aí de Roca Salles, né? O Nereu Felker e também o Clóvis. Ótima tarde da sexta-feira pra vocês e obrigado aí pela companhia. Tá bom, Nereu?
1: Obrigado, Portugal.
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0: Rainha musical. Olha o sargentão aí.

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1: Onze, agora faltando para as 3, 22 graus, tarde de sol aqui na região, uma excelente sexta-feira. Vamos juntos até as 4 horas com show de bandas, a trilha do bailão, alegrando, animando, agitando a tua tarde da sexta-feira. É, e hoje com um presentão aqui no show, né? Sorteio de uma linda cesta da erva mate da família. Presentão aí pra mamãe. Participação pelo WhatsApp 99988-1543, área 51. Nomezinho completo da mamãe e a localidade. 15 para as 4, sorteio dessa super cesta da erva mate da família. 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Só Escritório, venha construir o seu futuro com a gente. 11, faltando agora para as 3 participações aqui na programação do Show de Pandas. Classi Saltom pedindo música dos atuais e mandando um abraço para todas as mamães, também tá no sorteio a Lúcia Cupini, aliás, a Lúcia Fraporte do bairro Planalto Encantado também participando, a Zuleide Paine Santo André, Roca Salles também participando da promoção, também incluindo as noras Andresa e a Karine, uma boa tarde para vocês, obrigado aí pela companhia. Guilherme Machado Souza, levando na carona aí pelo Centro de Encantado, programa Show de Bandas. Sandra Bigliardi também participando, colocando a mãe, Alzira Buffon e também a cuidadora Rosa no sorteio. Oi, boa tarde, tudo bem? Aqui é a Sandra dos Santos e Roca Salles, uma música da banda Alma Nova. Estamos na escuta do programa. Pedindo, se possível, aí o Rogério Magrão, Coração Pirou. É, vai na sequência aí, tá bom? Uma boa tarde pra vocês aí no posto de lavagem, aí na borracharia, aí no centro de Roca Salles, sempre acompanhando a programação da Rádio Encantado 104.7 FM, né? Uma boa tarde pro Zé, pro Fernando, pra Sandra dos Santos e também pra Cláudia. Pessoal trabalhando aí na escuta do programa, obrigado aí pela audiência, obrigado pela companhia, Sandra. Joel Pereira aí no Nova Morada em Encantado, colocando a mãe Janete no sorteio. Uma boa tarde para vocês aí no Nova Morada, obrigado pela companhia. Rosângela Ribeiro também participando da promoção. Mandando um abraço aí para a mãe, a Cleci Maria Ribeiro. A Elsa Gotardi aí do São José Encantado também participando da promoção. Boa tarde para vocês aí no São José. Oi, quero participar do sorteio. Asta Maria Del Villers, Porto 15, Encantado. Mandando uma boa tarde também, agradecendo a companhia, audiência do Darcy e da Mercedes Paduan, pessoal da linha Maracanã, interior de Roca Salles, na escuta do programa, né? A Mercedes participando aí, é, a Mercedes está participando aí do sorteio também da sexta, né? É, hoje recebemos a visita aqui na rádio do seu Darcy Paduan, que nos presenteou uma caixa sensacional aí de goiabas, né? Uma caixa recheada de goiabas. Então tá, o pessoal colhendo goiabas aí na comunidade do Maracanã em Roca Salles. Obrigado aí pela audiência, obrigado pela participação. Paulo Gritti, boa tarde, obrigado aí pela audiência, obrigado pela companhia. Leonora Maria Schaefer de Roca Salles também participando da promoção. É, também tá no sorteio aí da erva mate da família, Cleide Tasca, boa tarde, Cleide. Diego da Lavecchia de Nova Brécia tá pedindo, se possível, toca aí Travesseiro Encharcado da banda Brilhação. Oferece pro Bacana, pro Cula e o Espeto. Pessoal aí da Secretaria de Obras de Nova Brécia. Um abração pra vocês aí nas Zorros Bike. Diego da Lavecchia também curtindo show de bandas. Everaldo Kapler aí no Pocerto da Rua Augusta, ontem Roca Salles também na sintonia. Abraço pros colegas aí da empresa JBS Alimentos e Roca Salles. A Maria Jorizio Preta, Linha Borges de Medeiros, Altos da Serrinha, Roca Salles também ligados, curtindo a programação. Uma excelente sexta-feira para vocês e obrigado aí pela companhia. Um abraço também para todos aí, integrantes do Amigos da Serrinha, né? Legal, um abração. 7 faltando agora para as 3. Tá comigo, tá numa boa, curtindo a trilha do bailão.
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1: Musical Calmon agora aqui no show. O sol e a lua.

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1: Três horas, seis minutos, 22 graus, tarde gostosa, tarde maravilhosa desta sexta-feira, esse dia 8 de maio. Bora, vamos juntos até as 4 horas com show de bandas, a trilha do bailão, alegrando, animando, agitando a tua tarde da sexta-feira. Começando a hora final, a última hora do show de bandas de hoje. Daqui a pouquinho tem o sorteio da linda cesta da erva mate da família, presente aí do Dia das Mães, do show de bandas. Participação para o sorteio é pelo WhatsApp 99988-1543. A Janete Pereira no Nova Morada em Encantado, parabenizando a neta Laura Pereira, que hoje está de aniversário. Alô, Laura! Parabéns, felicidades, muita saúde, muita paz, muita alegria, tudo de bom. Maeri Bassani Bombastaro, da linha Alegre, interior de Mossum, também participando do sorteio. Moisés Klunk dizendo boa tarde, coloca a mãe, a Marlene e Terezinha Klunk no sorteio. Oi, boa tarde, Vanderlei Baretier, sexta-feira, manda a música aí, vamos meter cerveja com Werner e companhia musical, seguimos aí na gabine do trator na silagem. Uma boa tarde para vocês, bom trabalho, obrigado aí pela audiência, obrigado pela participação, Vanderlei Baretieri, pessoal da linha São Paulo, Coronel Pilar, aí na gabine do trator, fazendo silagem e acompanhando o show de bandas. Vera Maria Soares e Roca Salles também na sintonia. Mandando um abraço para todas as sócias do Clube de Mães, Ana Nério. Obrigado aí pela audiência, obrigado pela participação. Fátima Bagatini Machado também na escuta do programa. Abraço também para Elsa Terezinha Bagatini, o pessoal da linha Auxiliadora. Oi, boa tarde, aqui é a Natália Benini da linha Brasil, quero colocar a minha mãe Andréia Tonoli Benini no sorteio da erva mate da família. Terezinha Brusque, Roca Salles também participando da promoção do sorteio da erva mate da família, uma boa tarde Terezinha, obrigado aí pela audiência, obrigado pela companhia, a Camila Rezica aí do Produção Roca Salles também participando do sorteio, indicando aí a mãe Nara Rezica e também a avó Noeli Esteves. Uma boa tarde para vocês. Obrigado aí pela audiência, obrigado pela companhia. Luana Marques também participando. Uma boa tarde. Oi, boa tarde. Queremos participar do sorteio Caroline Sebem. Um abraço também para Rose Bozini de Encantado. Marisônia Grille de Relvado. Um abraço também para a mãe Aitelvina Grille. Todo mundo aí participando do sorteio. A Vera Lúcia Lemes do Planalto Encantado também ligada, curtindo a programação, também participando. Uma ótima tarde da sexta-feira. Valdir Simon de Roca Salles colocando a mãe Maria Nelson Simon dos Santos. Bom final de semana também. Obrigado aí pela companhia, obrigado pela participação. A Irdes Ferrari do Porto 15 também na sintonia. A Márcia Vinch, ainda 21 de abril, colocando no sorteio a mãe, a Marlise e Terezinha Brauers, a linha Benjamin Constante. 3 horas, 10 minutos.
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1: Festerê, abrindo essa última hora do show de bandas, com Cleiton Borges.

0: Os atuais, os reis do baile aqui na programação do Show de Bandas, no projeto Auto Reverse anos 80, recordando grandes sucessos dos atuais.
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0: 3:17, 22 graus, tarde gostosa, tarde maravilhosa da sexta-feira, dia 8 de maio. E a tua participação aqui no Show de Bandas é pelo telefone 3751-1580 ou então pelo WhatsApp aqui do estúdio, o 99988-1540.

0: Mandando uma boa tarde pro Guilherme Schwartz, colocando a mãe Silvia Schwartz aí no sorteio da sexta da erva mate da família. Um abração aí também pro Cláudio, obrigado aí pela companhia. Oi, boa tarde, aqui o Albino Guidoni, quero participar do sorteio. É, sou de Roca Salles, obrigado aí pela sintonia. Alda Maria Nunes Correia de Monsum também tá participando do sorteio. Terezinha Biazebete de Nova Brécia participando do sorteio. A mãe Márcia Biazebete Possebon de Encantado e também a Juliane Biazebete de... A Juliane Biazebete Gonçalves de Encantado. Quem mais está participando aqui na programação?
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0: O Moacir Daroit aí de Nova Brécia. É, o pessoal aí da Secretaria de Obras, a Prefeitura de Nova Brécia também na sintonia. O Moacir Daroit colocando a esposa Maria Lourdes Daroit no sorteio da sexta. Uma excelente tarde, obrigado aí pela companhia, pela participação, tá bom? Moacir Daroit, 3:18 agora.
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0: Indústria musical. Loiara Guevara e Companhia, cuidado que te supero.

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1: É 3:31, 22 graus, tarde de sol, uma excelente sexta-feira. Juntos até às 4 horas com Show de Bandas, alegrando, animando, agitando a tua tarde da sexta-feira. Finaleira também das participações, sorteio daqui a pouquinho da sexta, erva mate da família para sua mãe. Lembrando que as participações pelo WhatsApp aqui do estúdio, o 99988-1543, nome completo e também a localidade. 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Uma boa tarde, um abraço aí para toda a equipe de colaboradoras da Casa Bertossi. 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As participações aqui na programação para o sorteio da sexta, Nelita Stefani de Relvado, dizendo: sobrevivemos a um ciclone ontem, mas tudo certo, Deus nos protegeu. A Marli Lazzarotto também participando, colocando a cunhada Lourdes Lazzarotto no sorteio. A Leonora Maria Schaefer de Roca Salles também colocando a sogra Dilis Via no sorteio. Uma boa tarde para vocês, obrigado aí pela companhia. Sandra Marques colocando a mãe Jovilde da Silva no sorteio da sexta. Jordana Bouvier colocando também a avó Gema Bouvier no sorteio. Jane Rodrigues do Morro, aliás, no Lago Azul Encantado. Essa energia elétrica, um abraço, obrigado aí pela participação também. E a Gabriela Vins colocando também a mãe Márcia Brauers Vins no sorteio.
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1: É amanhã, nos 38 anos de relvado, showzaço da banda Pérola Negra.
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0: canta com os atuais. Os reis do baile aqui na programação do Show de Bandas, a trilha do bailão aqui na 104.7 FM, a garota do baile. Finalizadas as participações aí pro sorteio da sexta, daqui a pouquinho tem o sorteio, moçada. Antes, mandando um abraço aí pro Diogo Farias, colocando também a esposa Poliana Fátima da Silva no sorteio. A Nise Aquisa Roca Salles também. A Marisa Graciola Silveira. A Vanessa Dalmoro do Jardim do Trabalhador Encantado também participando. O Lécio e a Jurema em Coqueiro Baixo. A Alda Maria Nunes também participando do sorteio. Todo mundo ligado, curtindo.
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0: Alma Nova, Disque Serra.
2: Vizinha, baixa o volume.
0: Daqui a pouquinho, depois do intervalo, tem o sorteio da sexta do

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1: 10 minutos agora, faltando para as 4:22 graus, chegou a hora do sorteio da promoção de hoje aqui do Show de Bandas, a cesta de produtos da Erva Mate da Família, presente aí pro Dia das Mães. Todo mundo que participou, e foram muitas participações aqui pelo WhatsApp 999881543. Agradecemos a todas as participações aí na promoção de hoje. Então, vamos lá, chegou a hora, chegou o momento do sorteio. A gente vai acionar aqui a nossa roleta da sorte. Vamos lá, que rufem os tambores. Vai parar. Que foi Maria de Lourdes da noite de Nova Brécia. Opa, foi para Nova Brécia, não é mentira não. A cesta pro Dia das Mães, a cesta da Erva Mate da Família do Dia das Mães foi para Nova Brécia. Maria de Lourdes da noite, pode passar aqui na Rádio Encantado 104.7 FM e retirar o presentão, tá bom? Parabéns e aquele abraço a todas as mamães aí, um beijo no coração de cada uma pela passagem do Dia das Mães no próximo domingo.
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1: Show de Bandas volta segunda-feira a partir da 1:30 da tarde. Na sequência, o Daniel Alves comando gaita e viola. E eu volto agora às 6 no fim de tarde da 104.7 FM. Até lá então, valeu! Pra fechar o show tem Cleiton Borges.

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1: É comigo então, boa tarde pra você, 4h02, 22,5 graus, temperatura. Que vento frio, hein, gente? Gelado hoje pela manhã, com chuva, instabilidade, temporais, aconteceu de tudo um pouco, sexta-feira chegou, hein? Pra provar que nós somos fortes e guerreiros, aguentando uma sexta-feira dessas, meu amigo, hein? Desde ontem, com trovoadas, temporais, vento forte, mas estamos aqui superando e terminando mais uma semana. Hashtag sexto. E o Gaita e Viola vai contigo a partir de agora. Sempre, sempre a sua melhor companhia. 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Vamos começar? Vitor e Léo com Marciano, Se Eu Não Puder Te Esquecer. Hashtag sexta-feira, vem comigo, vamos juntos, minha querida. Boa tarde pra você.
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Zezé de Camargo e Luciano, Sem Medo de Ser Feliz, Vitor e Léo com Marciano, Se Eu Não Puder Te Esquecer, abrindo gaita e viola desta sexta-feira. Um abraço pessoal da MS lá de Mussum, alô meu amigo Márcio, um abraço pra Sinara também. O Pingo Jefferson, pessoal aí da Bronzati, ótimo final de semana pra vocês. Minha amiga Fernanda Brembate lá em Lajeado também tá sintonizado com a gente, agência de viagens, né? Um abraço pro Renato aí da Sorvete e Companhia, também tá ligado aqui no Gaita e Viola. A Jace, aí da Jace Noivas, um abraço pra Madalena. Meu amigo Davi lá na Barra do Guaporé, um abraço pessoal da Barra do Guaporé, também tá ligado com a gente. Dia 17 vai ter festa lá, né? Um abraço aí pro Davi, obrigado pela companhia, toda a turma aí da Barra do Guaporé. O Paulo Furlaneto de Três Pinheiros está matando um suíno, está carneando um porco, né? Amanhã vai ter janta do porco recheado na linha Três Pinheiros. Tá bom? Um abraço para toda a turma aí da linha Três Pinheiros. Amanhã tem o porco recheado lá, festa tradicional lá, né? Paulo Furlaneto. Circe Giovanella também está com a gente. Um abraço. Márcia Benini. O Joneide Azevedo, a Suzy Antônia também, meus amigos lá em Roca Salles. E um abraço também para Nirce Enica. Enquanto o sol brilhar, Mato Grosso e Matias, 4 horas e 13 minutos.

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3: Vamos lá, todo mundo ouvindo em todos os lares, em todos os lugares. Gaita e Viola, sua melhor companhia, sexta-feira.
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3: Vamos lá, um abraço pro pessoal da Fubica Bordados, minha amiga Mari, um abraço também pro Juarez, boa sexta-feira, bom final de semana pra vocês. Elisandra Garcia também tá ligada com a gente, e doutor Ricardo, o Tovar, a Suzy e a Rô, pessoal aí da loja Essência Urbana, o Fraporte, o taxista das madrugadas também, um abraço, obrigado pela companhia. Pessoal da Fruteira WR, aí em Roca Salles, próximo a JBS, pessoal comendo um peãozinho, rapaz, é, comendo um peãozinho cozido na hora. Obrigado pela companhia. O Elias e a Simone, um abraço. Ramon Mazarino também com a gente, o Pedro, a Solange, lá da confeitaria Dona Sola, um abraço também pro Fabrício Sacola, o Diego e o Diego lá no bairro Fátima e Mussum. Quem mais aqui? A Bruna aí da Mecânica Fronquete, o pessoal da Encantos, Lancheria, Sorveteria e Choperia, Daniel Butzel, a Sandra, o Ademar, alô Paulinho Peixoto aí na Barbearia Fagundes, pessoal lá na Peixaria Lambari, alô Gilmar Possebon, boa tarde pro Zanon aí do Bar e Mercado Zanon também, o César e a Adriana aí no Restaurante Dan, o Derek lá na Construvale, boa tarde, a Sandra em Roca Salles, um abraço pro Nereu lá em Bento Gonçalves, também tá ouvindo a gente, oferecendo música do Tião Carreiro e Pardinho pros amigos de Campinhos, tá bom? Daqui a pouco, se der tempo, a gente roda aí pra ti, tá? É, porque daqui a pouco nós temos as músicas gaúchas e depois nós temos o bloco do Zonão, né? É, hoje é sexta-feira, né? Hoje tem o bloco do Zonão. Maria Schneider, boa tarde, dona Maria.
5: Boa tarde, Daniel, tudo bem?
3: Tudo.
5: Pode tocar a música do Jean Giovanni. Você na minha vida, você em minha vida, pode ser? Uma boa tarde, obrigada. Tchau, tchau.
3: Tchau, dona Maria. Júnior Ademir Rossini e o Zé Bolacha. Fala, Zé.
6: Dani, boa tarde.
3: Boa
6: Dani,
3: tarde.
6: Manda uma música aí pra turma da DBJ aí, que tá sempre na escuta do programa. Manda uma das pedidas, uma daquelas quando nós escutava desde a época de gurizada.
3: Opa.
6: Lembrando aí que nós era tua cobaia, né? Quando tu começou a brincar de querer ser de radialista. Hoje tá aí. Meu sonho concretizado e fazendo sucesso. E nós sempre na escuta acompanhando. Um abração aí, meu amigo.
3: Valeu, Zé. Júnior Ademir Rossini, esse é das antigas, né? Se criamos juntos aí, né? Um abraço aí pro Júnior, pra toda a turma e bom trabalho pra vocês. Neudi Capitani e a dona Marlene também acompanhando a gente. Walter Polese, lá em Relvado, também tá sintonizado no programa. O Neto Santos, pessoal está ouvindo o nosso programa, Contagem Regressiva. Toca uma música pra nós e pra todos ouvirmos aí lá do fundo do baú, pra vocês aí da rádio. Um abraço aí então pro Cigarro Avulso e o Vulcânico. Ah, pro Neto Santos, pessoal lá acompanhando a gente. Obrigado pela companhia, pela sintonia lá na Alto Passos, né? Lá na Alto Passos. Ademir Agostini na linha Parobé também tá com a gente. Um abraço pro Ademir Agostini. 4h29 no Gaita e Viola. Temperatura 22 graus. César e Paulinho, Zé Neto e Cristiano. Duas vezes você.

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1: Aí, Bruno Marrone, bijuteria, César e Paulinho com Zanetti e Cristiano, duas vezes você, 24 faltando para 5, 22 graus é a temperatura. Abraço pra Zaire Rodrigues, tá ouvindo o programa, tá pedindo aqui uma música do Chitãozinho e Chororó. Um abraço, bom final de semana. Janete e Maria Brandão, estamos na escuta do programa sempre. Eu e o João, coloca uma música do Christian Ralph. Obrigado, querido. Um abraço, minha amiga Janete e Maria Brandão. Um abraço também pro João Colasso, pessoal acompanhando a gente lá em Lajeado. Gringo Ademir Rossini, o Gringo Rossini, tá oferecendo música pro filho Júnior. O Gringo mandou um recado aqui, ó. Enquanto o Júnior trabalha, eu tô aqui tomando um chimarrão e namorando. Viu, Zé? Ô, Zé Bolacha, olha aí, ó. Teu pai, rapaz. Enquanto tu trabalha, ele toma chimarrão e namora. Eita, coisa boa, hein? Alain Aladim, liguei pra dizer que te amo. 23 faltando pra 5 na sexta-feira do Gaita e Viola.

Lindo demais, Christian Ralph, vira-virou aqui no Gaita e Viola, Alain Aladim, liguei pra dizer que te amo, um abraço pro Benjamin Desordi lá em Mussum ouvindo o programa, grande Benjamin Desordi, pessoal no bar do Paliosa aí no Centro de Encantado, um abraço pro Paliosa, pra toda a turma aí, obrigado pela companhia. Boa tarde, Daniel, desejo a todas as mamães um feliz dia, que seja de bênçãos e de amor, um abraço carinhoso a todas. Em especial a minha mãe, a dona Terezinha Matiello, e as mamães aqui da Fubica Bordados, a Fernanda, a Maquelin e euzinha, né? A Mari Vaz também. Então, parabéns a todas as mamães, um abraço pessoal da Fubica Bordados, um feliz Dia das Mães para você. E amanhã, no programa Sabadão nos Vales, nós vamos sortear um presentão aqui da Fubica Bordados. É, vai ser um presentão especial aí, que a ganhadora vai retirar lá na Fubica Bordados da minha amiga Mari Vaz, claro, e do Juarez também, né? Tem que falar o nome do Juarez, senão ele fica brabo, né, Mari? Um abraço pra todo o pessoal aí, bom final de semana pra vocês. Meu amigo Wanderson Leal, pessoal aí da WR Distribuidora de Bebidas, WR A Fruteira lá em Roca Salles, tá lá na GAV, na companhia da lenda da GAV, Juarez Filter, é a lenda, rapaz, o Juarez é uma lenda lá da GAV, né? Um abraço para toda a turma aí, obrigado pela companhia. Grande Wanderson Leal também tá com a gente. Obrigado pela companhia, pela sintonia de vocês. Pessoal lá no Rodobar, o bar da estação rodoviária também, um abraço. Toda a turma aí acompanhando a gente. O Fraporte, o taxista das madrugadas, um abraço pro Fraporte. Também tá ligado. Obrigado pela companhia. O Luciano do táxi, é o primo do Chorinho, o sobrinho do Chorinho, né? Sobrinho do Chorinho, rapaz, imagina só, o Chorinho é o barbeiro mais famoso de Mussum e o Luciano é o taxista mais famoso da cidade, né? Se juntou, né? Herdou a herança do tio, né? É, de ser famoso, um abraço aí pro Luciano, taxista, sobrinho do Chorinho, rapaz, ninguém aguenta, né? É, o Chorinho é uma lenda lá de Mussum, rapaz. Pessoal no bar do Nadi lá em Mussum também acompanhando a gente, um abraço pro Nadi. Daqui a pouco o Bloco das Gaúchas, agora tem Chitãozinho e Chororó, aqui o sistema é bruto. 15 para 5, tá todo mundo.

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1: Vamos lá, até às 6, vem comigo, vamos juntos, em 7 faltando para 5, temperatura na marca dos 22 graus. A madrugada promete ser gelada, domingo deve despencar a temperatura. E no dia da mamãe aí, no dia das mães no próximo domingo, temperaturas de 3 a 4 graus aqui no Vale do Taquari. É, prepara o pinhãozinho, a sopinha de capelete, né, o vinhozinho, aquela sopinha para esquentar, aquele brodo. Aquele bucho também, claro, vai bem. Aquele ensopado de peixe. Aquele sopão. É, rapaz. O frio tá chegando. Um abraço pra Ana Maria Fraisle, bem pessoal da Constância ouvindo a gente. Salete Cuccioli gostaria de participar do sorteio de amanhã do Dia das Mães e oferecer a próxima música a todas as mães. Um abraço aí pra Salete Cuccioli. Obrigado pela companhia também. Tá ligada com a gente lá na cidade de Mussum, ela e o Paulo Cuccioli. Um abraço também pro Timinho, vai aonde? É, grande Timinho, tá sempre ligado com a gente, rapaz. O prefeito da Santa Terezinha tá ligadinho com a gente. Um abraço aí, pessoal do Bar do Paliosa também. Toda a turma aí no Centro de Encantado acompanhando a gente. Vamos lá, vamos tomar um chimarrão agora com o Gaita e Viola. Lobisomem, não faz isso pro pai. 6 para 5.
2: 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Não, pai, é tia é música. Tia é música, mas vai pra...

5:05. 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Quem quiser trabalhar aí, o emprego tá disponível, né, gente? É, tá disponível aí a Dália Alimentos. Rudi Kiela tá ouvindo o programa, um abraço aí pro Rudi Kiela. Ana Maria Fraisleben, já destaquei a audiência dela, um abraço pro Rudi Kiela. Jorge Matos de Oliveira, o Cláudio Pereira Guedes, o Guedes aí, entregador do Encantos, um abraço. A minha amiga Zaire Rodrigues, daqui a pouco a música da Zaire aí no bloco do Zonão, né? É, daqui a pouquinho. Guilherme Machado, o freteiro, também tá levando gaita e viola na carona. O Jadir Spijorini também tá ouvindo a gente. Eu quero mandar os parabéns aqui pra minha amiga Nadir Segolini, lá de Doutor Ricardo. Ela tá de aniversário hoje, hein? Completando mais um ano de vida. Parabéns aí pra Nadir Segolini. Um abraço, recebe a homenagem do Leodacir aí, de toda a família, e nós aqui do Gaita e Viola também, tá bom? Parabéns, hein? A Nadir Segolini de aniversário hoje, e a música que ela gosta de ouvir é Como Ela Tá no Momento, né? O corpo todo esgualepado. Chiru Missioneiro, parabéns aí pra Nadir. 5:07, daqui a pouco tem o Bloco do Zonão.

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2: é o Gaita e Viola, gente. De volta, vamos lá? Segunda parte do programa, 5:17. Na sequência tem o bloco do Zonão aqui, né? É, a segunda parte para Madre Lázaro e Mussum. Vem aí a Fórmula Truck em Guaporé, hein? Começa hoje, né? 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Quem tá afim de trabalhar aí na Dália Alimentos, amanhã na Praça da Bandeira. 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Casa Bertossi, no centro de Encantado. 5:18, um abraço para Sueli Dutra, oferece música pro Arlindo, pra Ju, pro Noé, pra Sandra e Roca Salles, pra Helena, pra Tatiane, pra Viviane e pra todos que estão ouvindo a gente. A Carmen Pez e Mussum também estão ouvindo. Meu amigo Rogério Ferreira, o Soledade, também tá ligado com a gente. Um abraço aí pro Soledade. Vamos lá, bloco do Zonão pra você. Chitãozinho e Chororó, quem é você?

Espuma da cerveja. Jean Giovanni, Joaquim, Manuel, Boate Azul, Chitãozinho, Chororó, quem é você? Minha amiga Neide Marcoli disse que a Boate Azul foi pra ela, né? Tá bom, Neide, um abraço pra ti. Depois do intervalo tem mais três aqui no Bloco do Zonão. É, nós já voltamos.

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É, vamos lá, de volta, gente. 5:32, 21 graus e meia a temperatura. Um abraço pro seu Alfredo Damásio, o pai do Luciano, taxista. Tá ouvindo o programa? Um abraço aí pro seu Alfredo. César da Silva, o inspetor, também tá ouvindo a gente. Um abraço, inspetor aposentado, meu amigo César. Obrigado pela companhia, tá pedindo aqui roupa de lua de mel no bloco do Zonão. Eita, César, hein? Um abraço pro Pedro Bala, pro Sacola, pessoal no Mercado Pio também, um abraço aí pro Jefinho, pro Pio, pra Vanessa, pra Gisele, pra toda a turma aí. Minha amiga Elza Pereira, em Lajado, ela e o Pereira comendo pipoca e tomando mate com mel. A Elza Girelli Pereira, e um abraço aí pro Pereira também, né? A Neide Marcolin, a irmã do Carlos Alberto Marcolin, que gosta da Boate Azul, né? E um abraço também pra vovó Anália Versetti, um abraço pra Carla, lá da Farmácia Manipulares em Mussum. Obrigado pela companhia de vocês. 27 faltando pra 6. Zé de Camargo e Luciano, nem é bom lembrar. Tem mais 3, é o Bloco do Zonão, 5:33.

o bloco do Zonão da sexta-feira aqui no Gaita e Viola. Zezé de Camargo e Luciano, nem é bom lembrar. Jean Giovanni, Roupa de Lua de Mel, Teodoro Sampaio, Caso Proibido. Um abraço pro Marcelo Lorenzo. É o bloco do Zonão, não é o bloco do Zanon, né, Marcelo? Mandou a foto do Campari aqui. Já tá se aquecendo, né? Pra tomar aquele gole final de semana. Na semana que vem tem um encontro aí da Confraria da Moranga, né? Lá no Gilmar Possebon. Comer aquele peixinho gostoso lá na Peixaria Lambari, né, Marcelão? Já tá escalado, né? Já tá escalado também o Marcelo Lorenzon. E amanhã no programa Sabadão nos Vales, nós vamos sortear uma torta da Padaria Bebê pra uma mãe. Amanhã o programa vai ser especial Dia das Mães. Vai ser um programa mais curto por causa do jogo do Internacional que começa às 4. Então nós vamos até 15 para as 4, mas vai ter 8 prêmios para sortear amanhã à tarde no programa especial do Dia das Mães. Então 8 mães vão ser contempladas no Sabadão nos Vales amanhã, hein? 8 brindes especiais para as mamães. O programa vai ser especial pelo Dia das Mães amanhã à tarde, né? Das 2 até as 15h45, né? Aí 15h45 o Ring entra em cadeia com a Rádio Gaúcha para transmissão de Curitiba Internacional pelo Campeonato Brasileiro. 14 para 6, depois do intervalo, tem as saideiras aqui do Gaita e Viola.

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Vamos lá, 12 faltando para 6. Um abraço para Ialca Porto, também tá ouvindo o programa. Obrigado pela companhia, dona Ialca. Bom final de semana. Amanhã, gente, a partir das 2h10, eu tô de volta com o programa Sabadão nos Vales aqui na Encantada FM, tá bom? Obrigado pela companhia, uma ótima sexta-feira, um bom final de semana para você. Guilherme Santiago para fechar, depois tem a Hora da Ave Maria e o Fim de Tarde com Claudinei Coferi. E olha...

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1: Estimados ouvintes, boa noite. O mês de maio é dedicado a Nossa Senhora. Uma oração mariana muito conhecida é a oração do terço ou do rosário. Inclusive, um dos nomes atribuídos a Nossa Senhora a chama justamente de Nossa Senhora do Rosário. Este título revela que Maria é uma pessoa de oração e a oração dela é oração de intercessão junto a Deus por nós. E hoje, dia 8 de maio, é o dia de Nossa Senhora do Rosário de Pompeia, que é a data da fundação do santuário em honra a Nossa Senhora do Rosário na cidade de Pompeia, na Itália. Feito este, coordenado pelo recém-canonizado São Bartolo Longo. Sempre que nós rezamos o terço ou o rosário, estamos a cada Ave Maria fazendo um pedido à Nossa Senhora. Na verdade, a oração da Ave Maria primeiramente saúda, enaltece, louva a Virgem Maria e depois faz um único pedido a ela, quando diz: "Rogai por nós, pecadores, agora e na hora de nossa morte." Essas palavras se constituem numa súplica à Nossa Senhora, que está junto de Deus, para que ela reze por nós, reze em nosso favor, pelo motivo de sermos pecadores e, portanto, necessitados da misericórdia de Deus. Toda oração feita por qualquer pessoa é uma maneira de ajudar alguém por quem se reza. Quanto mais a oração de uma pessoa tão santa como Maria é um valiosíssimo instrumento de ajuda para nós. As referidas palavras imploram a Maria para que ela reze por nós, pecadores, agora, ou seja, no momento presente, no momento da vida em que nós estamos passando. E ainda, que ela reze por nós no momento de nossa morte. Naquele momento, talvez não consigamos pedir a Maria que reze por nós. Por isso, já antecipadamente, todos os dias e todas as vezes que rezamos a oração da Ave Maria, estamos pedindo a Nossa Senhora que na hora de nossa morte ela reze por nós. Que ela nos ajude naquela hora com a sua poderosa oração. Como é simples, como é bonita, ao mesmo tempo, esta oração que agora nós iremos dizer juntos. Ave Maria, cheia de graça, o Senhor é convosco. Bendita sois vós entre as mulheres e bendito é o fruto do vosso ventre, Jesus. Santa Maria, Mãe de Deus, rogai por nós, pecadores, agora e na hora de nossa morte. Amém. São Bartolo Longo escreveu assim: assim como dois amigos que se visitam frequentemente acabam por se assemelhar até nos costumes, também nós, conversando familiarmente com Jesus e a Virgem, ao meditar os mistérios do Rosário, podemos tornar-nos, na medida de nossa pequenez, semelhantes a eles. Por intercessão de São Bartolo Longo, de São João Batista Scalabrini e de Nossa Senhora do Rosário de Pompeia, a bênção de Deus, Pai e Filho e Espírito Santo, desça sobre vós, a fim de vos proteger e guardar. Amém. Boa noite, até mais.
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0: 18h05, temperatura agora 17 graus. Salve, salve, a sexta-feira, esse dia 8 de maio de 2026. Está começando aqui pela Rádio Encantado 104.7 FM. Mais uma edição do fim de tarde, a partir de agora, boa música, informação, alto astral. 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E a cooperativa Dale Alimentos está com vagas abertas, vagas de trabalho para Encantado e Arroio do Meio. A seleção é amanhã, sábado, dia 9, na Praça da Bandeira, no horário das 9 da manhã até às 11. Também com vagas para pessoas com deficiência, PCDs. A seleção amanhã, na Praça da Bandeira, a partir das 9 da manhã até às 11 horas. Vaga na cooperativa Dale Alimentos para Encantado e Arroio do Meio. 18h06.
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0: Ó, final da tarde com céu claro aqui na região, temperatura em declínio. E a tua participação agora pelo WhatsApp 99988-1543. Começando com Zé.

0: Ninguém fica em casa, não.
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3: 18 horas e 15 minutos, 17 graus. Gustavo Lima, Assunto que Dói. Antes, Natanzinho Lima, Me Apaixonei Nessa Morena. Destaques do fim de tarde de hoje no esporte. Dupla Grenal finaliza preparativos para os jogos do final de semana pelo Campeonato Brasileiro. Fora de casa, o Internacional amanhã, às 16h, enfrenta o Coritiba. Domingo, às 18h30, na Arena, o Grêmio recebe o Flamengo. Davi Alcolumbre promulga a lei que beneficia condenados pelos atos de 8 de janeiro. Congresso Nacional derrubou o veto do presidente Lula na semana que passou. Presidente dos Estados Unidos, Donald Trump, anuncia trégua de 3 dias entre Rússia e Ucrânia.

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1: Dezoito horas 26 minutos, 17 graus. 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E atenção, oportunidade para trabalho, a cooperativa Dali Alimentos está com vagas abertas para Encantado e também Arroio do Meio. A seleção acontece amanhã, dia 9, na Praça da Bandeira, no horário das 9 às 11 horas da manhã. Também tem vaga para pessoas com deficiência. É amanhã, no horário das 9 até às 11 horas da manhã. Junto à Praça da Bandeira, em Encantado. 18 horas e 26 minutos, mandando uma boa tarde, agradecendo a sintonia, a audiência, a participação do Rogério Ferreira, alô Soledade, também o antenor Luiz Dalla Libra, um bom final de tarde, daqui a pouquinho tem a loteria.
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1: Felipe Rodrigo, Caos de Alguém.

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1: 18:31, 16 graus, chegou a loteria da sorte desta sexta-feira e se dia 8 de maio. Caneta e papel na mão, anotando os números e a extração da loteria. O quinto prêmio, 8.025, 8.025. Quarto prêmio, 6.125, 6.125. Terceiro prêmio, 3.915, 3.915. Segundo prêmio, 2.767, 2.767 o segundo prêmio. E o primeiro prêmio da loteria, 6.922, 6.922. 6.922 é o primeiro prêmio da loteria da sorte. Daqui a pouquinho tem um repeteco da loteria por aqui.
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1: 18:32, Danilo e Davi, não mexe nas minhas gavetas.

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2: Dezessete agora, faltando para as 19h, 16 graus, repeteco da loteria da sorte desta sexta-feira, dia 8 de maio, quinto prêmio 8.025, quarto prêmio 6.125, terceiro prêmio 3.915, segundo prêmio 2.767 e o primeiro prêmio da loteria 6.922. 6.922, o primeiro prêmio da loteria.
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2: Só. Daqui a pouquinho tem a previsão do tempo.

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1: Dez minutos faltando para as 19 horas, hora agora da previsão do tempo. Amanhã, sábado, uma massa de ar seco e frio de origem polar se instala sobre o Rio Grande do Sul e proporciona um dia de sol com nebulosidade variada aqui na região. Temperatura mínima amanhã 7, a máxima à tarde não passa dos 19 graus. Domingo, o sol aparece com nebulosidade variada aqui na região. A massa de ar seco e frio provoca temperaturas baixas ao amanhecer e também à noite, e a chance, inclusive, de geada em cidades de maior altitude. Temperatura mínima domingo 6 graus e a máxima à tarde não passa dos 17 graus. Os dados são do Núcleo de Informações Hidrometeorológicas da Univates. Esta é a previsão do tempo aqui no fim de tarde. Vem aí as últimas músicas do programa de hoje, depois a Voz do Brasil.
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1: Fechando com Nando Moreno e Rio Negro e Seu Limão. Chapeludo, boa noite, bom final de semana.

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0: está no ar a Voz do Brasil. As notícias do governo federal que movimentaram o país no dia de hoje.
1: Boa noite.
2: Uma boa noite para você que nos acompanha em todo o país.
1: Sexta-feira, 8 de abril de 2026.
2: E vamos ao destaque do dia em investimento em energia.
1: São 130 bilhões de reais para melhorar a distribuição de energia elétrica no país até 2030. Gabriela Noronha.
3: Foram renovados os contratos de concessão de 16 distribuidoras de energia elétrica. A renovação dos contratos beneficia cerca de 42 milhões de residências no país.
2: E anunciado também, Luz para Todos vai chegar a mais 233 mil novas famílias.
1: E ainda, rendimento médio mensal do brasileiro alcança o maior patamar da série histórica desde 2012.
2: O valor tem crescimento de 5,4% em 2025 e chega a R$ 3.367, Graziella Bezerra.
4: O aumento da oferta de trabalho foi o que mais puxou o incremento da renda.
1: Você vai ouvir também serviços públicos na mão.
2: GovBR alcança a marca de 500 milhões de assinaturas eletrônicas.
1: Saiba como proteger sua conta e evitar golpes virtuais. Cleide Lopes.
5: Você pode acessar na plataforma serviços digitais que vão ajudar a proteger seus dados contra golpistas.
2: Hoje, na apresentação da Voz do Brasil, Mariana Jundumim, Nazi Brum.
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2: 130 bilhões de reais em investimentos para modernizar a distribuição de energia elétrica no país até 2030.
1: O anúncio foi feito em evento que contou com a presença do presidente Lula.
2: O objetivo é melhorar a qualidade dos serviços prestados à população e incentivar o desenvolvimento e a geração de renda.
3: Foram renovados nesta sexta-feira os contratos de concessão de 16 distribuidoras de energia elétrica em 13 estados do país. Os contratos devem viabilizar cerca de 130 bilhões de reais em investimentos até 2030. Esses recursos serão investidos em projetos de modernização da rede, expansão de linhas de distribuição e aumento da capacidade de resposta a apagões e eventos climáticos. Por exemplo, segundo o ministro de Minas e Energia, Alexandre Silveira, os contratos agora incluem novas regras para melhorar o atendimento ao consumidor.
6: O objetivo é proporcionar atendimento mais eficiente, mais rápido, mais respeitoso aos consumidores de energia brasileiros. Bairros mais pobres terão o mesmo padrão de qualidade que os bairros mais ricos.
3: A renovação dos contratos beneficia cerca de 42 milhões de residências no país. Além disso, a expectativa é de que sejam gerados mais de 100 mil empregos. Presente na cerimônia, o presidente Lula falou sobre a importância da parceria entre Estado e iniciativa privada para garantir o fornecimento de energia em todo o Brasil.
7: Que a gente pode ter um país que nunca mais teremos apagão. E a renovação desses contratos, antecipando inclusive a renovação, é uma demonstração de que o governo tem confiança nos empresários, de que a gente pode apresentar ao Brasil a ideia de que o Estado pode trabalhar em parceria com os empresários e permitir que os empresários possam executar o trabalho da forma mais perfeita possível.
3: Durante o evento, o presidente Lula e o ministro Alexandre Silveira também assinaram a atualização de um decreto que moderniza o Luz para Todos, programa que leva energia a quem mais precisa e amplia o alcance da iniciativa para mais de 233 mil novas famílias. O objetivo é promover o uso produtivo da energia voltado à geração de renda. No caso do pequeno produtor Gilson Matos, de Canavieiras, no sul da Bahia, a chegada da energia elétrica trouxe uma verdadeira mudança.

0: De 12 milhões de brasileiros, 67% tiveram algum tipo de renda no ano passado. O aumento da oferta de trabalho foi o que mais puxou o incremento da renda. No ano passado, a população ocupada chegou a 101 milhões de pessoas e a massa de rendimento total dos trabalhadores atingiu quase 362 bilhões de reais. Também um recorde. Outras fontes contribuíram para o aumento da renda, como explica o pesquisador do IBGE, Gustavo Fontes.
1: Ao analisar por tipo de rendimento, se observa que 47,8% da população possui rendimento do trabalho, enquanto 27,1% tinham rendimentos de outras fontes. Entre esses outros rendimentos, o destaque vai para a aposentadoria e pensão, que abrange 13,8% da população residente, seguida por rendimentos de programas sociais do governo, 9,1%.
0: A região sul manteve a maior proporção de pessoas com rendimento, cerca de 71%, enquanto norte e nordeste apresentaram os menores percentuais, apesar dos avanços registrados nos últimos anos. Para o economista José Luiz Pagnussá, os números apontados pela PNAD mostram uma evolução no mercado de trabalho e nas políticas sociais.
2: Porque ao mesmo tempo em que o rendimento médio está subindo, temos recordes também no número de pessoas ocupadas. E além disso, dado o impacto das políticas sociais, esse recorde se dá também com os menores índices de desigualdade da história brasileira.
0: Na comparação com o período pré-pandemia, o aumento é mais expressivo. O rendimento médio de todas as fontes ficou 8,6% acima do registrado em 2019, o que mostra que a recuperação na renda se manteve de forma consistente até 2025. Reportagem Graziele Bezerra.
3: Cartão de crédito, cheque especial, crédito pessoal.
4: Brasileiros que não conseguem pagar dívidas nessas modalidades têm agora a oportunidade de sair do sufoco financeiro com o Desenrola Famílias.
3: Juros mais baixos, prazos mais longos e descontos estão entre as vantagens do programa.
5: Jácio Fiuza Júnior, de 73 anos, é jornalista aposentado e tem dificuldades para pagar as faturas do cartão de crédito.
6: Fiz a negociação, dividi em várias parcelas e do jeito que está, não baixa a dívida.
5: Assim como Jácio, 80% das famílias brasileiras têm algum tipo de dívida, principalmente com cartão de crédito, cheque especial e crédito pessoal, segundo a Confederação Nacional do Comércio. Agora, essas famílias têm a oportunidade de aliviar o orçamento com Desenrola Famílias. Podem participar pessoas com renda mensal de até R$ 8.105,00, com dívidas contraídas até janeiro de 2026, com atraso entre 90 dias e 2 anos. O programa prevê descontos de até 90%, linhas de crédito com juros limitados a 1,99% ao mês, prazos de até 48 meses e ainda a possibilidade de usar até 20% do saldo do FGTS ou R$ 1.000 para abater dívidas. E pessoas com dívidas de até R$ 100 terão o nome limpo num prazo de 30 dias. O Desenrola também exige que as instituições financeiras invistam na educação financeira. Reinaldo Domingos, especialista em educação financeira, diz que é preciso consciência para que as famílias não voltem a se endividar.
7: Tudo que nós ganhamos e nós gastamos, é necessário que nós tenhamos uma organização. O Desenrola Brasil é uma opção, é uma oportunidade muito importante. Só que ela precisa vir junto com a educação do comportamento financeiro.
5: A adesão ao Desenrola Famílias deve ser feita diretamente com os bancos e instituições financeiras. Só no Banco do Brasil, nos dois primeiros dias do programa, foram feitos 12.600 pedidos de renegociação. Gilson Bittencourt, vice-presidente de Agricultura e Agricultura Familiar do Banco do Brasil, disse que espera uma procura intensa pelo Desenrola Famílias nos próximos dias.
8: Recuperar a sua adimplência, abrir novas possibilidades de acesso ao crédito. A nossa expectativa com esse segundo é que ele atinja ainda um grupo maior de famílias e traga mais tranquilidade para as famílias e, nesse caso aqui, para os clientes do Banco do Brasil.
5: E para o jornalista Jácio Fiuza, que nos contou sobre a dívida com o cartão de crédito, o programa chegou em boa hora.
6: É um programa que vai beneficiar a mim e muitas famílias brasileiras, né?
5: O Desenrola Famílias também protege as famílias das dívidas com casas de apostas, as chamadas BETs. Ele estabelece o bloqueio de CPF para apostas por um período de 12 meses. Colocução de Thaísa Vitória, reportagem Luciana Colares de Holanda.
4: Para estimular as mulheres a seguirem a carreira acadêmica, a CAPES, Coordenação de Aperfeiçoamento de Pessoal de Nível Superior, criou o programa Aurora.
3: A iniciativa é voltada a professoras vinculadas a programas de pós-graduação que sejam gestantes ou mães de crianças de até 2 anos.
4: Em outra frente, estudantes indígenas também estão sendo estimulados na pós-graduação, a seguirem na pós-graduação após concluírem o ensino superior.
3: Sobre esses programas, nós conversamos com a presidente da CAPES, Denise Pires de Carvalho. Acompanhe.
4: Oi, presidente, como vai? Vamos começar falando do estímulo que a CAPES vem oferecendo para que as cientistas que são mulheres consigam continuar suas pesquisas. Qual que é o problema que existe hoje em relação à maternidade e que estímulo é esse?
9: Olá, Mariana, um prazer estar contigo e com o Nazi na Voz do Brasil. As mulheres, elas são maioria entre as mestres e as doutoras do nosso país há mais de 20 anos. E nós temos no Brasil 49% de mulheres cientistas. No entanto, elas atuam menos no corpo docente da pós-graduação. Então há um gargalo, há um impedimento no ingresso e permanência das mulheres como professoras na pós-graduação.
4: Presidente, assim como as mulheres, a CAPES também tem investido em outras ações aí para promoção da diversidade, com um programa voltado para jovens indígenas, né? O que é esse programa? Como que ele vai ajudar a ampliar a participação dessas diversas etnias no ambiente de produção científica?
9: É o novo programa de desenvolvimento acadêmico indígena, porque os nossos estudantes indígenas têm sido incluídos no ambiente da educação superior. Quando eles terminam os seus respectivos cursos, eles querem ingressar, muitos deles, nos cursos de mestrado e doutorado. No entanto, a seleção para esses cursos acontece muitas vezes longe da localidade onde eles moram. Então, esse novo programa, ele vem para que aconteça uma seleção dos estudantes indígenas de uma maneira nacional. Eles podem aplicar a seleção do local onde eles estão, muito semelhante ao que fazemos com os estudantes que vêm do exterior para estudar no Brasil. Então, um estudante que está em São Gabriel da Cachoeira, que acabou a sua graduação, ele pode tentar a seleção para o mestrado ou doutorado na Unicamp, na UNB, na UFRJ, ou mesmo na Universidade Federal do Amazonas, sem precisar sair de São Gabriel da Cachoeira. Ele faz a seleção e ele só vai para a região para onde ele é selecionado, depois dele ser selecionado.
3: Agora, presidente, como é que a CAPES identificou a necessidade desse estímulo aos indígenas, né? E que benefícios a maior diversidade de culturas e origens dos cientistas pode trazer para as pesquisas brasileiras?
9: Foram os próprios estudantes indígenas que trouxeram essa demanda para a CAPES, junto com os professores que atuam na educação escolar indígena, que vieram nos propor que nós fizéssemos um programa específico para que esses estudantes provenientes de povos originários que estão em regiões mais isoladas do país possam continuar os seus estudos, fazendo a seleção das suas localidades. E eles vão migrar para seguir os seus estudos no mestrado, no doutorado, somente após serem selecionados.
4: Mas é como o Nazi disse, né? Tem um benefício para a própria produção científica brasileira, para o tipo de pesquisa que vai ser feita?
9: Com toda certeza, porque a educação dialógica é aquela que leva melhores resultados. E esses estudantes, com certeza, terão muito a contribuir no ambiente da pós-graduação, porque eles trazem todos os saberes que existem nos povos originários, toda aquela troca de experiência entre a produção de conhecimento do ambiente da universidade, que é internacional agora passa a contar também com o conhecimento que vem dos povos originários. E essa educação dialógica certamente aumentará a produção de conhecimento no nosso país e será uma produção de conhecimento que tem possibilidade de atender muito mais às demandas da nossa sociedade, nos diferentes territórios da nação.
4: Agora, presidente, para além desses grupos específicos que a gente mencionou aqui, as mulheres, os indígenas, o governo do Brasil tem também feito um movimento de valorização da produção científica como um todo, teve inclusive reajuste das bolsas, da CAPES, e a gente vê outros estímulos aí. Eu queria que a senhora falasse um pouco mais para a gente do que foi feito nesses últimos anos.
9: No ano de 2023, quando assumimos, houve um aumento de pelo menos 40% no valor das bolsas, mestrado e doutorado, e esse aumento no valor das bolsas foi acompanhado também de um aumento no número de bolsas. É importante que tenhamos cada vez mais pós-graduandos com acesso à bolsa, porque a bolsa garante permanência do pós-graduando nos cursos e a conclusão do mestrado e do doutorado. Mas, para além disso, a CAPES tem seguido no caminho de contratos com as editoras, através do portal de periódicos da CAPES, que completou 25 anos, nós estamos investindo não somente no acesso à leitura pelos programas de pós-graduação. Então, há 25 anos, a CAPES propicia o acesso à leitura dos periódicos internacionais. Agora, a CAPES financia também a publicação da ciência brasileira, a publicação dos artigos da produção de conhecimento nacional nessas revistas internacionais. Com isso, nós temos aumentado muito o número de artigos publicados pela pós-graduação brasileira nas revistas internacionais. Certamente o Brasil vai ficar melhor colocado no futuro próximo entre os países que mais produzem conhecimento no mundo. Para além de produzirmos mais, termos o nosso trabalho aceito para publicação, o que comprova a excelência da ciência brasileira, porque é muito difícil publicar nessas revistas, somente artigos de qualidade são aceitos. Agora, com o pagamento que é feito pelo Ministério da Educação através da CAPES, nós temos um aumento no número. E esse artigo que é publicado internacionalmente em acesso aberto, ou seja, todo mundo vai poder ler a produção científica nacional, nós teremos um aumento da citação dos trabalhos que são originários da pós-graduação e da ciência brasileira. Portanto, uma ciência que produz mais, publica mais e tem maior visibilidade.
3: Certo, muito bom. Nós conversamos com Denise Pires de Carvalho, presidente da CAPES, que é a Coordenação de Aperfeiçoamento de Pessoal de Nível Superior. Presidente, muito obrigado pela participação na Voz do Brasil.
9: Prazer é todo meu.
4: Recorde de exportações do agronegócio brasileiro no primeiro trimestre desse ano eleva o setor à posição de destaque no comércio internacional.
3: As vendas no exterior somaram mais de 38 bilhões de reais, um aumento de 0,9% em relação ao mesmo período do ano passado.
4: De acordo com o Ministério da Agricultura e Pecuária, o principal destino das exportações do agro brasileiro é a China.
3: Os números, segundo o Ministério da Agricultura, refletem a competitividade dos produtos brasileiros no comércio internacional.
4: E também são fruto da ampliação do mercado. Já são 601 aberturas de mercado do agronegócio desde 2023.
3: Quem explica é o secretário de Comércio e Relações Internacionais, Lucas Rua.
10: Aproximadamente 30% de tudo que nós exportamos é do complexo soja, mas eu queria chamar a atenção aqui também para as proteínas animais. Nós tivemos um acréscimo de aproximadamente 22% nas exportações, com destaque para recordes em carne bovina, também na carne suína, e a gente vê efetivamente um trabalho de diversificação de mercado. Veja o caso do açaí, das castanhas, de alguns produtos básicos como feijão, a partir de uma série de ferramentas que nós temos, por exemplo, aqui no Ministério da Agricultura, como o Agro Insight, Passaporte Agro, a participação em feiras internacionais em conjunto com a Apex, a gente gera oportunidade, a gente gera renda e a gente gera emprego, especialmente onde mais precisa, que é no interior do nosso país.
4: Serviços públicos em um clique. Está cada vez mais fácil e simples resolver e acessar as políticas de governo sem sair de casa.
3: No início de maio, o gov.br registrou mais de 500 milhões de assinaturas eletrônicas.
4: E pela primeira vez, mais de 80 milhões de brasileiros acessaram o gov.br em um único mês.
3: O número de acessos únicos foi registrado em março e supera a população de países como a Alemanha e França.
4: Para garantir a segurança no acesso, o gov.br conta com níveis de proteção.
3: E dentro da ferramenta é possível encontrar serviços que ajudam a evitar golpes virtuais.
11: Acessar serviços do INSS, do SUS ou até assinar um documento sem sair de casa já é uma realidade no Brasil. Tudo isso é possível com a conta gov.br. Ela funciona com um login único que reúne mais de 4.600 serviços digitalizados do governo federal. Hoje, mais de 175 milhões de brasileiros já utilizam a plataforma, entre eles o vendedor Pedro Vieira.
12: Uso para carteira, uso para curso também, para acessar documentos, imposto de renda também, tudo, uso igual para tudo.
11: E Pedro Vieira destacou a segurança ao usar a ferramenta.
12: É muito seguro, bem confiável. Tem acesso biométrico, tem acesso digital também.
11: Para dar mais segurança ao cidadão, a conta gov.br funciona com diferentes níveis de proteção. O bronze concede o acesso básico, o prata é feito com avaliação bancária e o ouro com biometria. E quanto maior o nível da conta, mais seguro é o acesso. Além disso, o usuário pode ativar a verificação em duas etapas, que funciona como uma segunda barreira contra invasões, como explica Hudson Mesquita, diretor do Departamento de Identidade Digital do Ministério da Gestão e da Inovação em Serviços Públicos.
13: Após ele entrar com o CPF e a senha, é solicitado um código que ele mesmo gera ali no aplicativo gov.br. Então, imagina um cenário onde o fraudador consegue roubar a senha do cidadão, ele não teria acesso a esse código, não teria como acessar a conta, né? Então, é uma segunda camada ali de segurança.
11: Com a conta Gov protegida, você pode acessar na plataforma serviços digitais que vão ajudar a proteger seus dados contra golpistas. A proteção do CPF impede que empresas sejam abertas no seu nome sem autorização. O BC Protege Mais bloqueia a abertura de contas bancárias indevidas. E o Registrato permite consultar contas, dívidas e chaves Pix vinculadas ao seu CPF. E tudo isso sem precisar enfrentar filas ou sair de casa. É o caso do educador físico Felipe Cavalcante.
14: Porque antigamente a gente tinha que ir lá na hora, né? E presencialmente, toda aquela burocracia, e hoje na nossa mão a gente consegue resolver esse problema.
11: Em caso de dúvidas, as pessoas podem acessar o gov.br/conta. Também é possível receber atendimento presencial sobre a plataforma. Para encontrar uma unidade do balcão gov.br, vá em gov.br/presencial. Reportagem Cleide Lopes.
4: Essas foram as notícias do Governo do Brasil.
3: Uma realização da Secretaria de Comunicação Social da Presidência da República.
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3: Fique agora com as notícias do Poder Judiciário e do Congresso Nacional. Uma boa noite.
4: A gente volta segunda-feira. Boa noite pra você e até lá.
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16: Você vai ouvir agora notícias do Poder Judiciário.
17: STF fixa regras para o pagamento de verbas indenizatórias e reafirma o teto constitucional.
18: STJ define que oferta de imóvel em plataformas como o Airbnb exige aprovação do condomínio.
17: Justiça Eleitoral atinge 158 milhões de eleitores e 88% de biometria.
18: Boa noite, eu sou Carlos Eduardo Cunha.
17: E eu sou Walter Lima.
18: O STF publicou um conjunto de decisões sobre o regime remuneratório do Judiciário e do Ministério Público.
17: As decisões estabelecem medidas para unificar critérios nacionais de pagamento, restringir a criação de benefícios e ampliar a transparência na folha de pagamento do setor público. Arthur Filho.
19: Entre os principais pontos definidos pelo Supremo Tribunal Federal está o reforço de que o subsídio dos ministros da corte continua sendo o teto remuneratório da administração pública. O tribunal também reafirmou a equiparação entre os regimes remuneratórios da magistratura e do Ministério Público, desde que observados os limites constitucionais. Outro ponto central é a regra de que verbas indenizatórias só podem ficar fora do teto quando houver previsão expressa em lei nacional, além de unificação de critérios pelo Conselho Nacional de Justiça, o CNJ, e pelo Conselho Nacional do Ministério Público.
18: O uso de imóveis residenciais para estadias de curta duração, como em contratos na plataforma Airbnb, depende da aprovação do condomínio.
17: Essa definição é do STJ. Fátima Uchoa.
20: A proprietária de um apartamento em Minas Gerais pretendia destiná-lo a estadias de curta duração sem necessidade de aprovação em assembleia, mas o condomínio alegava que isso, além de não estar previsto em convenção, afastava o caráter residencial do prédio. No STJ, o voto que prevaleceu no julgamento foi o da ministra Nancy Andrighi. A segunda sessão manteve acórdão do Tribunal Estadual e considerou que o uso dos imóveis para exploração econômica ou profissional descaracteriza a destinação residencial e, por isso, deve ser autorizado por, no mínimo, 2/3 dos condôminos. Essa definição uniformiza o entendimento do próprio STJ sobre o tema.
18: Justiça Eleitoral atinge 158 milhões de eleitores e 88% de biometria.
17: Dados foram consolidados após o fechamento do cadastro eleitoral. Fábio Ruas.
21: O fechamento do cadastro 150 dias antes das eleições é uma forma da Justiça Eleitoral organizar o pleito. E com isso, o Corregedor-Geral da Justiça Eleitoral, ministro Antônio Carlos Ferreira, divulgou as informações durante sessão plenária. São mais de 158 milhões de eleitoras e eleitores, sendo 140 milhões com a biometria registrada. A presidente do TSE, ministra Carmen Lúcia, lembrou que a biometria traz mais segurança para as eleições.
18: Nos próximos dias 13 e 14, o TST sedia um encontro sobre boas práticas de conciliação e mediação.
17: O evento é uma etapa preparatória para a Semana Nacional da Conciliação Trabalhista 2026. Ana Paula Souza.
22: O encontro antecede a Semana Nacional da Conciliação Trabalhista 2026, que acontece de 25 a 29 de maio, com um slogan inspirado na Copa do Mundo: um acordo muda o jogo, já que o trabalhador pode procurar o Centro Judiciário de Conciliação de Conflito antes mesmo de ajuizar uma ação e resolver o problema sem precisar seguir com o processo nos tribunais.
18: Justiça Federal condena a União e INSS a reduzir prazo de perícias médicas no norte do Piauí.
17: A ação foi proposta pelo MPF, Vanessa Pereira.
23: Segundo o MPF, o tempo médio de espera para perícia na região norte do Piauí, especificamente nos municípios de Parnaíba, Cocal e Piracuruca, chega a mais de 6 meses. Tempo muito maior que a média nacional e o prazo fixado pelo STF. Agora, segundo a sentença, o INSS terá até 3 meses para realizar os agendamentos, perícias e avaliações sociais. Para isso, foi autorizado o atendimento de segurados em outras agências do INSS, perícias remotas, mutirões e convênios com entidades públicas ou privadas. Em caso de descumprimento injustificado, a multa estipulada é de R$5 milhões. Ainda cabe recurso da decisão.
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18: Boa noite.
17: Bom fim de semana e até segunda-feira.

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1: Eu sou Ricardo Nakaoka e estes são os destaques de hoje do Jornal do Senado, que começa agora. Congresso promulga lei que reduz penas dos condenados pelos atos de 8 de janeiro. Senado vai analisar redução do tempo de serviço para aposentadoria de policiais e bombeiros militares. Projeto torna inafiançável homicídio no trânsito cometido por motorista embriagado. Boa noite. O presidente do Congresso Nacional promulgou nesta sexta-feira a Lei da Dosimetria. A nova legislação, que reduz as penas dos condenados pelos atos de 8 de janeiro, passa a valer após a publicação no Diário Oficial da União. Repórter Maurício De Sante.
2: O projeto da dosimetria, com o objetivo de reduzir as penas para os condenados pelos atos do 8 de janeiro, foi aprovado pelo Senado e pela Câmara no ano passado, mas sofreu um veto integral do presidente Lula. Esse veto, no entanto, foi derrubado no dia 30 de abril por decisão da maioria dos deputados e dos senadores. Pela Constituição, o presidente do Senado pode promulgar uma lei quando o presidente da República deixa de sancioná-la em até 48 horas. E foi o que aconteceu. Para o senador Carlos Viana, do PSD de Minas Gerais, a lei da dosimetria é uma questão.
1: A nova legislação, que reduz as penas dos condenados pelos atos de 8 de janeiro, passa a valer após a publicação no Diário Oficial da União. Repórter Maurício De Sante.
2: O projeto da dosimetria, com o objetivo de reduzir as penas para os condenados pelos atos do 8 de janeiro, foi aprovado pelo Senado e pela Câmara no ano passado, mas sofreu um veto integral do presidente Lula. Esse veto, no entanto, foi derrubado no dia 30 de abril por decisão da maioria dos deputados e dos senadores. Pela Constituição, o presidente do Senado pode promulgar uma lei quando o presidente da República deixa de sancioná-la em até 48 horas. E foi o que aconteceu. Para o senador Carlos Viana, do PSD de Minas Gerais, a lei da dosimetria é uma questão de justiça.
3: As pessoas que foram condenadas em 8

0: 8 horas. E foi o que aconteceu. Para o senador Carlos Viana, do PSD de Minas Gerais, a lei da dosimetria é uma questão de justiça.
1: As pessoas que foram condenadas em 8 de janeiro, aquelas que depredaram, que cometeram crimes, elas têm que responder de acordo com a sua responsabilidade. Nossa obrigação fazer essa correção para que as pessoas respondam, mas dentro sim da responsabilidade, dentro do que cometeram.
0: Já o líder do governo no Congresso, o senador Randolfe Rodrigues, do PT do Amapá, tem um entendimento diferente e questiona a legalidade da redução de penas.
2: Se trata de crime contra o Estado Democrático de Direito. Então, claramente, são insuscetíveis de redução de pena, de anistia ou de indulto, conforme prevê a Constituição.
0: Com a publicação do ato de promulgação, a lei da dosimetria entra em vigor. Agora, cada um dos réus interessados precisa requerer a mudança no tempo de condenação junto ao Supremo Tribunal Federal.
3: E a Comissão de Segurança Pública aprovou convites para ouvir o diretor-geral da Polícia Federal, Andrei Rodrigues, e o delegado Marcelo Ivo de Carvalho. A ideia é esclarecer a expulsão de Marcelo Ivo da Fundação de Oficial de Ligação da PF em Miami e a atuação do órgão no episódio que envolveu o possível monitoramento do ex-deputado Alexandre Ramagem em solo americano. As informações com o repórter Bruno Lourenço.
4: Os pedidos de esclarecimento apresentados pelo senador licenciado Jorge Seife, do PL de Santa Catarina, foram motivados por divergências entre as versões da Polícia Federal Brasileira e das autoridades dos Estados Unidos. Segundo o senador, o diretor-geral da PF teria afirmado à imprensa que a detenção de Ramagem foi fruto de uma cooperação bilateral. Versão que teria sido negada pelos americanos logo em seguida.
5: O delegado de uma instituição respeitada que nós amamos, respeitamos, que é a Polícia Federal do Brasil, dando declarações desastrosas e acima de tudo ele mentiu, ele inventou ou tem acordo, nós não sabemos. O Brasil precisa saber.
4: Delegado Marcelo Ivo de Carvalho, que atuava junto ao Serviço de Imigração e Alfândega dos Estados Unidos, foi desligado da função após o ocorrido.
3: O Senado vai discutir o projeto da Câmara dos Deputados que reduz o tempo mínimo de atividade militar exigido para aposentadoria integral de policiais e bombeiros. A proposta permite que os estados diminuam em até 5 anos as regras aplicáveis a esses profissionais. Repórter Douglas Castilho.
6: A regra atual prevê que os militares, para fazerem jus à aposentadoria com valor integral de seus vencimentos, devem trabalhar por 35 anos, sendo ao menos 30 deles como militar. Com a proposta, os estados passariam a ter a liberdade de reduzir o tempo necessário na atividade militar de 30 para até 25 anos. A medida é uma forma de reconhecer as dificuldades inerentes a essas profissões. O senador Stevenson Valentim, do Podemos do Rio Grande do Norte, afirmou ser favorável à discussão do projeto no Senado e explicou suas razões.
7: Você sabe que é trabalhar na escala 24 por 24, 24 por 32, não, e lidando com situações de estresse, passando o dia todo lidando com coisas que ninguém quer lidar, que é segurança pública, que é trocar tiro com bandido, que é subir morro, que é ir atrás de traficante, de bandido. Eu acho que é justo a gente discutir isso aqui.
6: O texto também afeta a regra de transição daqueles que ingressaram na carreira antes de 2020. Os estados terão a permissão para baixar o requisito mínimo de 25 para 20 anos de serviço militar, embora os profissionais ainda precisem arcar com um pedágio proporcional ao tempo que faltar.
3: E foi sancionada a lei que permite aos médicos residentes o fracionamento das férias anuais. Mas a medida só vai entrar em vigor 180 dias depois da publicação oficial. Repórter Lana Dias.
8: Uma nova lei permite o fracionamento das férias para médicos residentes. O texto sancionado pelo presidente Lula diz que, a pedido, os profissionais na especialização poderão dividir os 30 dias de repouso anual em períodos de, no mínimo, 10 dias cada. O parcelamento também vale para os residentes em outras áreas da saúde, com regras a serem definidas em regulamento. Quando a medida esteve em discussão no plenário do Senado, o senador Nelson Utrade, do PSD de Mato Grosso do Sul, que é médico, explicou que a proposta favorece a formação do profissional.
9: Você já com aquele pique entrando numa cirurgia atrás da outra, dali a pouco você entra de férias, fica 30 dias sem pegar num bisturi, sem pegar nas pinças cirúrgicas. Você regride, é uma coisa natural. Ao passo que se você puder fracionar suas férias, você vai conseguir de uma forma bem equilibrada colocar o seu descanso para ser exercitado sem perder o tempo do seu aprendizado.
8: Também médica, a senadora Zenaide Maia, do PSD do Rio Grande do Norte, defendeu a iniciativa.
10: A residência médica é uma força de trabalho em qualquer hospital.

0: escola desse país. Então, querer fracionar suas férias é justo.
1: O fracionamento de férias começará a valer 180 dias depois da publicação da lei, ou seja, em meados de novembro. Até lá, o médico continua com direito a 30 dias consecutivos de férias, sem possibilidade de divisão. De acordo com a pesquisa Demografia Médica no Brasil, o país contava com 47,7 mil médicos residentes em 2024.
2: Estamos na campanha Maio Amarelo, que busca conscientizar a população da importância do trânsito seguro. Um dos projetos no Senado sobre esse assunto torna crime inafiançável o homicídio no trânsito quando o motorista está sob efeito de álcool. Repórter Márcio Maturana.
3: Começou a campanha Maio Amarelo para um trânsito mais seguro. O Senado analisa vários projetos sobre o assunto. Um deles, na Comissão de Constituição e Justiça, torna o bafômetro obrigatório para motorista envolvido em acidente. O texto é do senador Fabiano Contarato, do PT do Espírito Santo.
4: Se hoje um motorista, mesmo bêbado, mata alguém e fica no local, o delegado está impedido de lavrar o auto de prisão em flagrante, porque não se imporá prisão em flagrante nem se exigirá fianças ao condutor que prestar pronto integral socorro à vítima ou que não fugir do local. Então, todos ficam, se recusam a submeter ao teste.
3: Outro projeto aprovado recentemente e já transformado em lei criou o Dia Nacional da Mobilização em Memória das Vítimas de Trânsito, a ser celebrado no terceiro domingo de novembro.
2: E a senadora Damares Alves, do Republicanos do Distrito Federal, destacou a importância da campanha Maio Laranja de enfrentamento à violência sexual contra crianças e adolescentes. A parlamentar defendeu a intensificação das ações de prevenção, denúncia e responsabilização diante da recorrência dos casos no país. Também afirmou que a subnotificação compromete a formulação de políticas públicas eficazes. Damares Alves também alertou que meninos estão entre as vítimas de abuso sexual e precisam de maior visibilidade nas ações de proteção.
5: E às vezes o menino não fala porque ele acha que foi uma brincadeira. E às vezes o menino não fala porque a vergonha para o menino é muito maior do que para a menina. Mas a gente precisa observar os comportamentos.
2: Com edição de Paula Groba e trabalhos técnicos de João Lira, o Jornal do Senado fica por aqui. Acompanhe agora as notícias do Tribunal de Contas da União e da Câmara dos Deputados. Boa noite e um bom fim de semana.
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8: Câmara aprova aumento da proteção legal para vítimas de crimes sexuais.
9: Presidente garante a votação da proposta que altera a jornada de trabalho.
8: Deputados defendem ações para a promoção do desenvolvimento regional.
9: Boa noite. Gilson Daniel, do Podemos do Espírito Santo, rebate declarações de gestores que criticam o repasse de recursos a municípios. De acordo com o parlamentar, é nas cidades que os investimentos públicos se traduzem diretamente em serviços essenciais, como água e energia.
8: Segundo Gilson Daniel, administrações municipalistas promovem impactos concretos na infraestrutura e na qualidade de vida da população. Ele alerta os capixabas para a importância de políticas que garantam garanta um apoio financeiro contínuo aos municípios.
9: Daniel Almeida, do PCdoB, registra a realização de programa do governo da Bahia que busca ouvir moradores, lideranças e representantes da sociedade civil para reunir propostas voltadas ao planejamento público do estado. Ele ressalta que a abertura da ação ocorreu no início do mês em Irecê.
8: Daniel Almeida sublinha que o modelo funciona como espaço de prestação de contas sobre compromissos assumidos anteriormente pelo Executivo Estadual. Ele assinala que a mobilização deve percorrer outros territórios baianos, ampliando a participação na definição de prioridades para a Bahia.
6: Agricultura.
9: Preocupado com a crise financeira dos produtores rurais, Afonso Rando, PP do Rio Grande do Sul, cobra a votação do projeto que prevê o alongamento das dívidas agrícolas. Ele explica que a medida pode ser viabilizada com recursos do Fundo Social e dos royalties do petróleo.
8: Segundo Afonso Ram, os produtores precisam de condições mais favoráveis que as atuais, como prazo de até 10 anos para pagamento e carência de 3 anos. O deputado avalia que o setor precisa de 180 bilhões de reais para garantir a produção de alimentos e a sustentabilidade no campo.
6: Meio ambiente.
9: Marina Silva, da Rede de São Paulo, destaca encontro internacional sobre a redução da dependência dos combustíveis fósseis realizado na Colômbia no final de abril. A deputada afirma que os países precisam construir planos nacionais de transição para reorganizar as fontes de energia.
8: Marina Silva ressalta que o Brasil participa desse debate com ações de desenvolvimento sustentável. Ela avalia que a instabilidade geopolítica ligada ao petróleo reforça a urgência de alternativas tecnológicas capazes de proteger economias nacionais e ampliar a segurança climática.
6: Economia.
9: No entendimento de Sidney Leite, do PSD do Amazonas, a manutenção das altas taxas de juros pelo Banco Central prejudica o trabalhador. Ele argumenta que o custo do serviço da dívida e os juros do cartão de crédito rotativo pressionam a economia e favorecem apenas o setor financeiro.
8: Sidney Leite alega que programas econômicos como o Desenrola e o fim progressivo do cartão de crédito consignado são insuficientes sem uma redução na taxa básica de juros. Para ele, o Brasil apresenta índices econômicos que não justificam taxas superiores às de países em guerra.
9: Welter, do PT do Paraná, enaltece o programa Desenrola, que, segundo ele, vai ajudar milhões de brasileiros endividados. O deputado explica que a iniciativa do governo busca reduzir juros e facilitar a renegociação de dívidas, aliviando o orçamento das famílias.
8: O deputado afirma que o aumento do acesso ao crédito levou muitas pessoas ao endividamento e o programa surge como alternativa para reorganizar a vida financeira. Para ele, a medida deve ampliar o poder de compra e melhorar as condições de vida da população.
9: Patrus Ananias, do PT de Minas Gerais, defende que o Brasil reduza a dependência da exportação de matérias-primas. Segundo o deputado, o avanço da industrialização nacional, especialmente no setor de minérios, é fundamental para ampliar a autonomia econômica do país.
8: Patrus Ananias propõe a criação de uma empresa pública nos moldes da Petrobras para gerir a exploração de terras raras e outros recursos minerais. Na avaliação dele, o Estado deve assumir o papel principal na geração de tecnologia e riqueza no país.
6: Trabalho.
9: Presidente da Câmara garante a votação da proposta que altera a jornada de trabalho 6x1. Acompanhe na reportagem de Luiz Gustavo Xavier.
10: O presidente da Câmara dos Deputados, Hugo Mota, afirmou nesta quinta-feira que a proposta de mudança na escala de trabalho 6x1 será votada pela Casa e diz que não votar essa matéria não está em questão. Hugo Mota participou de entrevista coletiva na Paraíba após o evento Câmara pelo Brasil, na Assembleia Legislativa do Estado. Segundo ele, o tema já entrou na agenda prioritária do Congresso e deve avançar nas próximas semanas, com expectativa de análise ainda no mês de maio.
11: Queremos que todos compreendam que há uma decisão política de se caminhar nesse sentido. É muito melhor sentar à mesa e negociar o texto, que é quando a gente tem, na verdade, o horizonte já de data para que essa matéria seja votada.
10: Hugo Mota também declarou que há um ambiente favorável à aprovação da proposta e comparou o debate atual a outras mudanças trabalhistas ocorridas ao longo da história brasileira, como o fim da escravidão, a criação da carteira de trabalho e do 13º salário. Da Rádio Câmara de Brasília, Luiz Gustavo Xavier.
8: Lídice da Mata, do PSB da Bahia, é favorável à proposta que reduz a jornada de trabalho, destacando a importância do debate em curso na Câmara. Segundo a parlamentar, a medida pode melhorar a qualidade de vida dos trabalhadores e deve avançar ainda neste mês.
9: Lídice da Mata também rebate críticas sobre possíveis impactos na produtividade, afirmando que o desempenho econômico depende de fatores como tecnologia e políticas públicas. Para ela, a redução da jornada contribui para a dignidade e a saúde dos trabalhadores.
8: Luiz Carlos Mota, do PL de São Paulo, participou da 5ª edição do 1º de Maio dos Comerciários, realizada em Avaré. O deputado informa que o evento reuniu mais de 4 mil trabalhadores que aprovaram 12 propostas em defesa da categoria.
9: Luiz Carlos Mota parabeniza a Federação dos Comerciários do Estado de São Paulo pela organização e reafirma apoio às pautas de valorização profissional e direitos trabalhistas.
6: Transportes.
8: Câmara aprova renovação de carteira de motorista com mais facilidade para condutores sem multas. O repórter Antônio Vital tem detalhes sobre a medida.
12: A Câmara dos Deputados aprovou medida provisória que torna mais simples a renovação da Carteira Nacional de Habilitação, a CNH, se o motorista estiver inscrito no Cadastro Positivo de Condutores. O cadastro, criado em 2020, contempla os motoristas que não cometeram infrações de trânsito nos últimos 12 meses. A proposta original, editada pelo governo, dispensava os condutores sem multa de fazer os exames do DETRAN para renovar a CNH ou autorização para conduzir ciclomotor. O relator da medida provisória na comissão mista, composta por deputados e senadores, senador Renan Filho, do MDB do Alagoas, alterou o texto e manteve a exigência de exames de aptidão física e mental para renovação da carteira, mesmo para aqueles sem multas. A mudança foi pedida pelo senador Dr. Irã, do PP de Roraima. Ele argumentou que, caso a pessoa não tivesse multas de trânsito, poderia ficar 30 anos sem fazer qualquer exame, o que seria um risco. A medida provisória determina ainda que os custos dos exames de aptidão física e mental e da avaliação psicológica têm que obedecer um teto máximo nacional a ser fixado pela Secretaria Nacional de Trânsito. O governo, ao editar a medida provisória, argumentou que 20 milhões de motoristas dirigem sem habilitação devido aos custos elevados da carteira. A medida provisória que torna mais simples a renovação da Carteira Nacional de Habilitação, a CNH, se o motorista não tiver multas em um período de 12 meses, seguiu para análise do Senado. Da Rádio Câmara de Brasília, Antônio Vital.
9: Pompeu de Matos, do PDT, celebra a decisão do governo de anular mais de 3 milhões de multas aplicadas pelo sistema de pedágio Free Flow. O deputado ressalta que apenas no Rio Grande do Sul foram registradas mais de 1.200.000 autuações indevidas.
8: Pompeu de Matos sugere a aprovação de um projeto que permite a vinculação de débitos de pedágio ao IPVA, sem aplicação de penalidades. Ele afirma que a tecnologia, que deveria facilitar a vida do motorista, acabou gerando transtornos para cidadãos e caminhoneiros.
6: Política.
9: Tadeu Venere, do PT do Paraná, critica lideranças de direita e de extrema-direita que acusam a esquerda de incoerência, mas que migram de partidos para viabilizar candidaturas, mesmo quando essa mudança signifique estar ao lado de pessoas a quem combatiam antes.
8: Ao citar a derrubada do veto ao projeto da dosimetria, Tadeu Venere questiona a inconsistência entre discursos rigorosos contra crimes e votos que podem resultar na soltura de milhares de presos. Para ele, por não ter propostas reais para a vida dos brasileiros, a oposição se limita a atacar a esquerda.
6: Justiça.
9: Otone de Paula, do PSD, reafirma sua tese de que gestões fluminenses autodeclaradas de direita foram responsáveis por episódios de corrupção no Rio de Janeiro. Ele cita irregularidades na Fundação CEPERJ, contratações de funcionários fantasmas e desvio de recursos da privatização da SEDAI.
8: Otone de Paula critica o uso da pauta ideológica como forma de encobrir problemas administrativos. Ele afirma que operações policiais recentes em secretarias estaduais levantam questionamentos sobre a condução do poder público no estado.
9: Talíria Petrone, do PSOL do Rio de Janeiro, aponta uma relação entre a família Bolsonaro e o crime organizado. A deputada menciona a nomeação de familiares de milicianos como exemplos de uma trajetória questionável.
8: Talíria Petrone cita ainda aliados políticos ligados à família Bolsonaro, envolvidos em investigações como casos de funcionários fantasmas no CEPERJ. Para ela, o Brasil deve manter o foco no combate à corrupção.
6: Segurança Pública.
9: Anne Ortiz, do PP do Rio Grande do Sul, defende a urgência de a Câmara votar a redução da maioridade penal para crimes hediondos e de extrema violência. Ela cita a pesquisa feita pela Real Time Big Data, segundo a qual entre 80% e 90% dos brasileiros são favoráveis à proposta.
8: A congressista opina haver falhas no sistema socioeducativo, onde passa o infrator sem ser corrigido e sem que seja feita justiça às vítimas. Anne Ortiz cita países nos quais as punições a jovens criminosos são compatíveis com a gravidade dos atos e pede revisão da legislação nacional.
9: Vinícius Carvalho, do PL, defende a redução da maioridade penal em casos de crimes graves cometidos por adolescentes. O deputado cita um caso recente de violência sexual contra crianças em São Paulo para cobrar do Congresso Nacional uma resposta mais rigorosa na responsabilização dos envolvidos.
8: Vinícius Carvalho também defende a aprovação de proposta que impede a não persecução penal em crimes de pornografia infantil e pedofilia. Ele argumenta que esse tipo de acordo pode resultar em punições brandas para pessoas que divulgam imagens criminosas contra crianças e adolescentes.
9: Capitão Alden, do PL da Bahia, defende o projeto que aumenta as penas para crimes cometidos contra profissionais de segurança privada. A proposta aprovada pela Câmara, na visão do deputado, busca garantir mais proteção a vigilantes que atuam em situações de risco no cotidiano.
8: Capitão Alden anuncia que o texto também amplia a proteção aos familiares e estabelece tratamento mais rigoroso aos criminosos. De acordo com o parlamentar, a medida tem o potencial de inibir a violência e reforçar a valorização desses profissionais.
9: Hélder Salomão, do PT do Espírito Santo, alerta sobre a possibilidade de anistia a quase 200 mil detentos, incluindo agressores de mulheres e pedófilos, após a derrubada do veto ao projeto da dosimetria. Para ele, a possibilidade é estarrecedora frente ao recorde de feminicídios no país.
8: Hélder Salomão cita dados do Ministério da Justiça, segundo os quais, no primeiro trimestre do ano, a cada 5 horas e 25 minutos, uma mulher foi morta no país. Para ele, o machismo e o discurso de ódio são as principais causas dessa violência, e o Congresso não pode abrir brechas para a impunidade.
6: Votação.
9: O plenário da Câmara aprovou o aumento da proteção às vítimas de crimes sexuais. O repórter Marcelo Larcher traz as informações.
13: A Câmara dos Deputados aprovou o projeto que aumenta penas para crimes como estupro, assédio sexual e divulgação não autorizada de conteúdo íntimo. No caso do estupro, a pena passa de 8 para 12 anos de prisão, podendo chegar a 32 anos e resultar na morte da vítima. A proposta cria uma lei da dignidade sexual e altera regras do Código Penal, do Estatuto da Criança e do Adolescente e do Código Civil para ampliar a proteção às vítimas de crimes sexuais e endurecer as punições. A pena máxima para assédio sexual aumenta de 2 para 4 anos de prisão. O mesmo vale para o crime de registro não autorizado da intimidade sexual, que tem pena máxima de 1 ano e passa para 3. O texto prevê ainda aumento de até 2/3 das penas se os crimes forem cometidos contra pessoas idosas ou com deficiência, ou se ocorrem em escolas, hospitais ou estabelecimentos policiais ou prisionais. O texto também aumenta punições para crimes relacionados à pornografia infantil e exploração sexual de crianças e adolescentes previstos no Estatuto da Criança e do Adolescente. Dependendo da conduta, as penas poderão chegar a 10 anos de prisão. Além do aumento das penas, o projeto também amplia situações em que a justiça poderá determinar a perda do poder familiar, incluindo casos de crimes graves e crimes sexuais praticados contra filhos e outros integrantes da família sob responsabilidade do agressor. O texto também prevê que condenados por crimes sexuais possam perder cargos públicos em alguns casos. O texto foi apresentado pela deputada delegada Catarina, do PSD de Sergipe, e sofreu alterações da relatora, deputada delegada Ione, do Avante de Minas Gerais, que justificou as medidas.
14: No presente projeto, a incidência mais gravosa do poder punitivo do Estado para esse tipo de delito odioso também repercute em sanções acessórias a serem impostas a criminosos sexuais, a exemplo da perda da tutela e curatela e da inabilitação para os cargos públicos. Ademais, procura-se garantir proteção às vítimas nas órbitas jurídicas e assistencial, além de investir esforços públicos na educação e conscientização coletiva para a mudança social, construção de espaço público de convívio saudável, respeitoso e seguro.
13: O projeto ainda garante às vítimas de crimes sexuais atendimento psicológico e jurídico prioritário, proteção de dados pessoais e acolhimento humanizado durante o atendimento. O projeto que cria a Lei da Dignidade Sexual e amplia punições para crimes sexuais seguiu para análise do Senado. Da Rádio Câmara de Brasília, com informações de Daniele Lessa, Marcelo Larcher.
6: Saúde.
8: Diego Garcia, do União do Paraná, defende a aceitação de exames solicitados por nutricionistas em laboratórios e hospitais. Relator da matéria na Comissão de Constituição e Justiça, ele afirma que a medida amplia o acesso dos pacientes e reduz a dependência de encaminhamento médico.
9: Segundo Diego Garcia, a iniciativa valoriza o papel do nutricionista e diminui a burocracia no atendimento. O deputado acrescenta que a proposta deve agilizar o acesso aos serviços, especialmente no SUS, além de fortalecer a prevenção e melhorar a qualidade do cuidado em saúde.
15: Então agora nós vamos desburocratizar esse sistema e facilitar, porque basta passar por esse profissional de nutrição, ele já vai ter acesso tanto à receita para os suplementos, como também à receita ou encaminhamento para a realização de exames. Então é mais facilidade, menos burocracia e melhorar a qualidade da saúde da população brasileira. Atuar na prevenção e valorizar os profissionais de nutrição.
8: Dr. Zacarias Calil, do MDB de Goiás, denuncia desperdício de quase 300 milhões de reais com o descarte de 10 milhões de doses de vacinas da Coronavac vencidas e que, por falha logística, não chegaram à população, segundo a auditoria do Tribunal de Contas da União, citada por ele.
9: Dr. Zacarias Calil lamenta o desperdício milionário enquanto a saúde pública passa por carências básicas, como a falta de exames e estrutura hospitalar. Ele defende que o parlamento cobre respostas sobre as compras e pela ineficácia da redistribuição.
6: Educação.
8: José Rocha, do União da Bahia, apresentou proposta de emenda à Constituição que integra o ensino médio à formação técnico-profissional. O deputado afirma que a medida pode ampliar a qualificação dos jovens, reduzir a evasão escolar e preparar estudantes para o mercado de trabalho.
9: José Rocha acredita que a educação técnica é necessária para aumentar a produtividade do trabalhador brasileiro. Ele ressalta que o modelo permite ao jovem ingressar mais cedo em uma profissão sem impedir o acesso posterior ao ensino superior.
8: Soraya Santos, do PL do Rio de Janeiro, fala sobre a importância da educação inclusiva aliada ao trabalho de escolas especializadas. Segundo ela, o sistema público deve garantir inclusão, mas precisa do apoio dessas instituições para atender alunos com necessidades específicas.
9: Soraya Santos também alerta para desafios enfrentados nas salas de aula, como a sobrecarga de professores e a falta de estrutura adequada. Ela destaca ainda a importância de assegurar às famílias o direito de escolher o modelo educacional mais adequado para seus filhos.
8: Termina agora o Jornal Câmara dos Deputados com trabalhos técnicos de Wellington Telles e a apresentação de Luciana Vieira e Tércia Guimarães. Boa noite para você.
9: A Voz do Brasil está de volta na segunda-feira. Uma boa noite e um bom fim de semana.

0: 8 horas.
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0: 8:18.
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0: 8:41.
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4: O que será que tinha naquele áudio, hein, meu irmão?
0: César, eu também quero saber, viu?

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0: 8:58.
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